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para as 3 horas.

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1: Olá, a continuação de uma boa noite para si que está na companhia da Rádio Regional de Arouca com a seleção musical do Adelino Pinho. Ora, são 3 horas e 10 minutos.

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Olá, um bom dia de quarta-feira. Está na hora para a transmissão do terço rezado na Igreja do Mosteiro de Santa Mafalda, pelo Sr. Padre Luís Ribeiro, acompanhado pelo grupo...

0: Bom dia a todos os ouvintes da Rádio Regional da Arouca. Vamos à recitação do terço. Em nome do Pai, do Filho e do Espírito Santo. Vamos meditar os mistérios gloriosos. Primeiro mistério, a ressurreição de nosso Jesus Cristo.
1: Pai nosso que estais nos céus, santificado seja o vosso nome. Venha a nós o vosso reino, seja feita a vossa vontade, assim na terra como no céu.
2: O pão nosso cada dia nos dai hoje. Perdoai-nos as nossas ofensas, assim como nós perdoamos a quem nos tem ofendido. E não nos deixeis cair em tentação, mas livrai-nos do mal.
1: Ave Maria, cheia de graça, o Senhor é convosco. Bendita sois vós entre as mulheres. Bendito é o fruto do vosso ventre, Jesus.
2: Santa Maria, Mãe de Deus, guarda por nós, pecadores, agora e na hora da nossa morte. Amém.
1: Ave Maria, cheia de graça, o Senhor é convosco. Bendita sois vós entre as mulheres. Bendito é o fruto do vosso ventre, Jesus.
2: Santa Maria, Mãe de Deus, guarda por nós, pecadores, agora e na hora da nossa morte. Amém.
1: Ave Maria, cheia de graça, o Senhor é convosco. Bendita sois vós entre as mulheres. Bendito é o fruto do vosso ventre, Jesus.
2: Santa Maria, Mãe de Deus, guarda por nós, pecadores, agora e na hora da nossa morte. Amém.
1: Ave Maria, cheia de graça, o Senhor é convosco. Bendita sois vós entre as mulheres. Bendito é o fruto do vosso ventre, Jesus.
2: Santa Maria, Mãe de Deus, rogai por nós, pecadores, agora e na hora da nossa morte. Amém.
1: Ave Maria, cheia de graça, o Senhor é convosco. Bendita sois vós entre as mulheres. Bendito é o fruto do vosso ventre, Jesus.
2: Santa Maria, Mãe de Deus, rogai por nós, pecadores, agora e na hora da nossa morte. Amém.
1: Ave Maria, cheia de graça, o Senhor é convosco. Bendita sois vós entre as mulheres. Bendito é o fruto do vosso ventre, Jesus.
2: Santa Maria, Mãe de Deus, rogai por nós, pecadores, agora e na hora da nossa morte. Amém.
1: Ave Maria, cheia de graça, o Senhor é convosco. Bendita sois vós entre as mulheres. Bendito é o fruto do vosso ventre, Jesus.
2: Santa Maria, Mãe de Deus, rogai por nós, pecadores, agora e na hora da nossa morte. Amém.
1: Ave Maria, cheia de graça, o Senhor é convosco. Bendita sois vós entre as mulheres. Bendito é o fruto do vosso ventre, Jesus.
2: Santa Maria, Mãe de Deus, rogai por nós, pecadores, agora e na hora da nossa morte. Amém.
1: Ave Maria, cheia de graça, o Senhor é convosco. Bendita sois vós entre as mulheres. Bendito é o fruto do vosso ventre, Jesus.
2: Santa Maria, Mãe de Deus, rogai por nós, pecadores, agora e na hora da nossa morte. Amém.
1: Ave Maria, cheia de graça, o Senhor é convosco. Bendita sois vós entre as mulheres. Bendito é o fruto do vosso ventre, Jesus.

0: Segundo mistério, a ascensão de Jesus ao céu.
1: Pai nosso que estais nos céus, santificado seja o vosso nome. Venha a nós o vosso reino, seja feita a vossa vontade, assim na terra como no céu.
2: O pão nosso de cada dia nos dai hoje, perdoai-nos as nossas ofensas, assim como nós perdoamos a quem nos tem ofendido. E não nos deixeis cair em tentação, mas livrai-nos do mal.
1: Ave Maria, cheia de graça, o Senhor é convosco, bendita sois vós entre as mulheres, bendito é o fruto do vosso ventre, Jesus.
2: Santa Maria, Mãe de Deus, guarde por nós, pecadores, agora e na hora da nossa morte. Amém.
1: Ave Maria, cheia de graça, o Senhor é convosco, bendita sois vós entre as mulheres, bendito é o fruto do vosso ventre, Jesus.
2: Santa Maria, Mãe de Deus, guarde por nós, pecadores, agora e na hora da nossa morte. Amém.
1: Ave Maria, cheia de graça, o Senhor é convosco, bendita sois vós entre as mulheres, bendito é o fruto do vosso ventre, Jesus.
2: Santa Maria, Mãe de Deus, rogai por nós, pecadores, agora e na hora da nossa morte. Amém.
1: Ave Maria, cheia de graça, o Senhor é convosco, bendita sois vós entre as mulheres, bendito é o fruto do vosso ventre, Jesus.
2: Santa Maria, Mãe de Deus, rogai por nós, pecadores, agora e na hora da nossa morte. Amém.
1: Ave Maria, cheia de graça, o Senhor é convosco, bendita sois vós entre as mulheres, bendito é o fruto do vosso ventre, Jesus.
2: Santa Maria, Mãe de Deus, rogai por nós, pecadores, agora e na hora da nossa morte. Amém.
1: Ave Maria, cheia de graça, o Senhor é convosco, bendita sois vós entre as mulheres, bendito é o fruto do vosso ventre, Jesus.
2: Santa Maria, Mãe de Deus, rogai por nós, pecadores, agora e na hora da nossa morte. Amém.
1: Ave Maria, cheia de graça, o Senhor é convosco, bendita sois vós entre as mulheres, bendito é o fruto do vosso ventre, Jesus.
2: Santa Maria, Mãe de Deus, rogai por nós, pecadores, agora e na hora da nossa morte. Amém.
1: Ave Maria, cheia de graça, o Senhor é convosco, bendita sois vós entre as mulheres, bendito é o fruto do vosso ventre, Jesus.
2: Santa Maria, Mãe de Deus, rogai por nós, pecadores, agora e na hora da nossa morte. Amém.
1: Ave Maria, cheia de graça, o Senhor é convosco, bendita sois vós entre as mulheres, bendito é o fruto do vosso ventre, Jesus.
2: Santa Maria, Mãe de Deus, rogai por nós, pecadores, agora e na hora da nossa morte. Amém.
1: Ave Maria, cheia de graça, o Senhor é convosco, bendita sois vós entre as mulheres, bendito é o fruto do vosso ventre, Jesus.

0: Terceiro mistério, a efusão do Espírito Santo sobre os apóstolos e Maria.
1: Pai nosso que estais nos céus, santificado seja o vosso nome. Venha a nós o vosso reino, seja feita a vossa vontade, assim na terra como no céu.
2: O pão nosso cada dia nos dai hoje, perdoai-nos as nossas ofensas, assim como nós perdoamos a quem nos tem ofendido. E não nos deixeis cair em tentação, mas livrai-nos do mal.
1: Ave Maria, cheia de graça, o Senhor é convosco, bendita sois vós entre as mulheres, bendito é o fruto do vosso ventre, Jesus.
2: Santa Maria, Mãe de Deus, rogai por nós, pecadores, agora e na hora da nossa morte. Amém.
1: Ave Maria, cheia de graça, o Senhor é convosco, bendita sois vós entre as mulheres, bendito é o fruto do vosso ventre, Jesus.
2: Santa Maria, Mãe de Deus, rogai por nós, pecadores, agora e na hora da nossa morte.

0: Quarto mistério: a Assunção de Maria.
1: Pai nosso que estais nos céus, santificado seja o vosso nome. Venha a nós o vosso reino, seja feita a vossa vontade, assim na terra como no céu.
2: O pão nosso de cada dia nos dai hoje, perdoai-nos as nossas ofensas, assim como nós perdoamos a quem nos tem ofendido, e não nos deixeis cair em tentação, mas livrai-nos do mal.
1: Ave Maria, cheia de graça, o Senhor é convosco, bendita sois vós entre as mulheres.

0: Maria, cheia de graça, o Senhor é convosco, bendita sois vós entre as mulheres, bendito é o fruto do vosso ventre, Jesus.
1: Santa Maria, Mãe de Deus, rogai por nós, pecadores, agora e na hora da nossa morte. Amém.
0: Ave Maria, cheia de graça, o Senhor é convosco, bendita sois vós entre as mulheres, bendito é o fruto do vosso ventre, Jesus.
1: Santa Maria, Mãe de Deus, rogai por nós, pecadores, agora e na hora da nossa morte. Amém.
0: Ave Maria, cheia de graça, o Senhor é convosco, bendita sois vós entre as mulheres, bendito é o fruto do vosso ventre, Jesus.
1: Santa Maria, Mãe de Deus, rogai por nós, pecadores, agora e na hora da nossa morte. Amém.
0: Ave Maria, cheia de graça, o Senhor é convosco, bendita sois vós entre as mulheres, bendito é o fruto do vosso ventre, Jesus.
1: Santa Maria, Mãe de Deus, rogai por nós, pecadores, agora e na hora da nossa morte. Amém.
0: Ave Maria, cheia de graça, o Senhor é convosco, bendita sois vós entre as mulheres,

0: fruto vosso ventre, Jesus.
1: Santa Maria, Mãe de Deus, rogai por nós, pecadores, agora e na hora da nossa morte. Amém.
0: Ave Maria, cheia de graça, o Senhor é convosco, bendita sois vós entre as mulheres, bendito é o fruto vosso ventre, Jesus.
1: Santa Maria, Mãe de Deus, rogai por nós, pecadores, agora e na hora da nossa morte. Amém.
0: Ave Maria, cheia de graça, o Senhor é convosco, bendita sois vós entre as mulheres, bendito é o fruto vosso ventre, Jesus.
1: Santa Maria, Mãe de Deus, rogai por nós, pecadores, agora e na hora da nossa morte. Amém.
0: Ave Maria, cheia de graça, o Senhor é convosco, bendita sois vós entre as mulheres, bendito é o fruto vosso ventre, Jesus.
1: Santa Maria, Mãe de Deus, rogai por nós, pecadores, agora e na hora da nossa morte. Amém.
0: Ave Maria, cheia de graça, o Senhor é convosco, bendita sois vós entre as mulheres, bendito é o fruto vosso ventre, Jesus.

0: Quinto mistério: a coroação de Maria como Rainha do Céu e da Terra.
1: Pai nosso que estais nos céus, santificado seja o vosso nome. Venha a nós o vosso reino, seja feita a vossa vontade, assim na terra como no céu.
2: O pão nosso de cada dia nos dai hoje, perdoai-nos as nossas ofensas, assim como nós perdoamos a quem nos tem ofendido. E não nos deixeis cair em tentação, mas livrai-nos do mal.
1: Ave Maria, cheia de graça, o Senhor é convosco, bendita sois vós entre as mulheres, bendito é o fruto do vosso ventre, Jesus.
2: Santa Maria, Mãe de Deus, rogai por nós, pecadores, agora e na hora da nossa morte. Amém.
1: Ave Maria, cheia de graça, o Senhor é convosco, bendita sois vós entre as mulheres, bendito é o fruto do vosso ventre, Jesus.
2: Santa Maria, Mãe de Deus, rogai por nós, pecadores, agora e na hora da nossa morte. Amém.
1: Ave Maria, cheia de graça, o Senhor é convosco, bendita sois vós entre as mulheres, bendito é o fruto do vosso ventre, Jesus.
2: Santa Maria, Mãe de Deus, rogai por nós, pecadores, agora e na hora da nossa morte. Amém.
1: Ave Maria, cheia de graça, o Senhor é convosco, bendita sois vós entre as mulheres, bendito é o fruto do vosso ventre, Jesus.
2: Santa Maria, Mãe de Deus, rogai por nós, pecadores, agora e na hora da nossa morte. Amém.
1: Ave Maria, cheia de graça, o Senhor é convosco, bendita sois vós entre as mulheres, bendito é o fruto do vosso ventre, Jesus.
2: Santa Maria, Mãe de Deus, rogai por nós, pecadores, agora e na hora da nossa morte. Amém.
1: Ave Maria, cheia de graça, o Senhor é convosco, bendita sois vós entre as mulheres, bendito é o fruto do vosso ventre, Jesus.
2: Santa Maria, Mãe de Deus, rogai por nós, pecadores, agora e na hora da nossa morte. Amém.
1: Ave Maria, cheia de graça, o Senhor é convosco, bendita sois vós entre as mulheres, bendito é o fruto do vosso ventre, Jesus.
2: Santa Maria, Mãe de Deus, rogai por nós, pecadores, agora e na hora da nossa morte. Amém.
1: Ave Maria, cheia de graça, o Senhor é convosco, bendita sois vós entre as mulheres, bendito é o fruto do vosso ventre, Jesus.
2: Santa Maria, Mãe de Deus, rogai por nós, pecadores, agora e na hora da nossa morte. Amém.
1: Ave Maria, cheia de graça, o Senhor é convosco, bendita sois vós entre as mulheres, bendito é o fruto do vosso ventre, Jesus.
2: Santa Maria, Mãe de Deus, rogai por nós, pecadores, agora e na hora da nossa morte. Amém.
1: Ave Maria, cheia de graça, o Senhor é convosco, bendita sois vós entre as mulheres, bendito é o fruto do vosso ventre, Jesus.
2: Santa Maria, Mãe de Deus, rogai por nós, pecadores, agora e na hora da nossa morte. Amém.

0: Maria, concebida sem pecado,
1: rogai por nós que recorremos a vós.
0: Ó meu bom Jesus, perdoai-nos e livrai-nos do fogo do inferno.
1: Levai as almas todas para o céu, principalmente as que mais precisarem.
0: Vamos recitar três Ave-Marias pela intenção do Santo Padre. Ave-Maria, cheia de graça, o Senhor é convosco. Bendita sois vós entre as mulheres. Bendito é o fruto do vosso ventre, Jesus.
1: Santa Maria, Mãe de Deus, rogai por nós, pecadores, agora e na hora da nossa morte. Amém.
0: Ave-Maria, cheia de graça, o Senhor é convosco. Bendita sois vós entre as mulheres. Bendito é o fruto do vosso ventre, Jesus.
1: Santa Maria, Mãe de Deus, rogai por nós, pecadores, agora e na hora da nossa morte. Amém.
0: Ave Maria, cheia de graça, o Senhor é convosco. Bendita sois vós entre as mulheres. Bendito é o fruto do vosso ventre, Jesus.
1: Santa Maria, Mãe de Deus, rogai por nós, pecadores, agora e na hora da nossa morte. Amém.
0: Salve, Rainha, Mãe Misericórdia, vida, doçura, esperança é nossa, salve. A vós bradamos, os gradados filhos de Eva. A vós suspiramos, gementos chorando, neste vale de lágrimas. Eia, pois, advogada nossa, e esses vossos olhos misericordiosos a nós volvei. E depois deste erro, nos mostrai Jesus. Bendito o fruto do vosso ventre. Ó clemente, ó piedosa, ó doce Virgem Maria, rogai por nós, Santa Mãe de Deus, para que sejamos dignos das promessas de Cristo. Amém. Bom dia a todos os ouvintes da Rádio Regional da Arouca. Desejo a todos a continuação de um santo dia. O Senhor esteja convosco. Abençoe-vos Deus Todo-Poderoso, Pai, Filho e Espírito Santo. Bendigamos ao Senhor.
2: Olá, bom dia de quarta-feira, mais uma vez. Ouviu-se o terço rezado na Igreja do Mosteiro de Santa Mafalda pelo Sr. Padre Luís Ribeiro e acompanhado pelo Grupo Coral. Voltaremos amanhã.

0: Olá, bom dia. São 7 horas da manhã.
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0: Olá, um bom dia de quarta-feira para si que está na sintonia da rádio que gostamos de ouvir. É mais um programa das manhãs da Regional. Música e recordações. Apresentação de Adelino Pinho, aqui na Rádio Regional Arouca.

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1: Olá, espero que esteja a gostar da seleção musical que fiz para hoje no programa Recordar é Viver. Entre as 7 e as 9, Adelino Pinho deseja-lhe um bom dia na nossa companhia.
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1: Olá, bom dia. Mais uma vez consigo estar à companhia do Adelino Pinho até às 9, 7 horas e 17 minutos. Uma boa quarta-feira na nossa companhia.

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0: Ora, para recordarmos mais uma reportagem aqui do Adelino Pinho, a Tiana e o Sr. Martins da Adrave. Aí estava a Rádio Regional no local. Vamos ouvir?
2: Os vizinhos não vos incomodam, tenha-se bem, não é?
3: Não.
2: E vocês dão-se bem assim sempre, deram-se toda a vida bem,
3: deram?
2: Isso é bom, não é, Sr. Martins? Você me quer contar umas historiezitas das ruas quando era brincalhão. Você... A Tiana agora não leva a mal. E também fica um exemplo para nós. Você, quando era assim mais novo e tal, também gostava de dar a sua voltita por fora. Diga lá.
3: Não.
2: Diga lá, Sr. Martins. Você fica por ele?
3: Fico. Era acomodado, era.
2: Era muito acomodado ele?
3: É, sim.
2: Eu não saía à noite assim às desfolhadas, aos bailaricos?
3: Não, senhora. Não sei eu, não.
2: Mas é que ele está a se rir.
3: Ele está a se rir, mas é costume dele.
2: É costume dele.
3: É costume dele. Não é dos brincalhões.
2: O que é que você diz, Sr. Martins, o que é que você diz desta juventude agora? Eles parecem que foi já raparigas, é verdade?
3: Não foi, não.
4: Eu já dei quase todos os dias
2: com
4: elas.
2: Eles não dei quase todos os dias para...
4: Somos namorados.
2: Eles parecem por aí, não é?
4: Pois, vem muito.
3: E da onde está de haver muitas namoradas e muitos namorados?
4: Vem quase sempre
2: E depois vem sempre agarraditos, não é? Antigamente era muito difícil ver um... Era. No vosso tempo, vocês agarravam um ao outro, um beijito era proibido, não era?
3: Não, mas agora não. Há algum tempo era proibido, agora não.
2: No vosso tempo não havia nada para ninguém.
3: Não, senhora.
4: Quer saber uma coisa, sou
2: diga.
4: Eu ia lá à terra dela para ela vir, mas eu às vezes nem havia.
2: Às vezes nem havia. Era. Nem chegava a ver.
4: Já que sujava assim.
2: E era um aperto de mão e já se vinha todo contente, não era?
3: Claro.
2: Era,
3: chegava, não. E chegava bem.
2: E chegava bem um aperto de mão. Nós depois é que nos aguentámos pelo caminho fora.
4: Não é nada como agora.
2: Agora não é nada. Agora já não há ninguém que se mantenha até o dia do casamento. Pois não. Já vai tudo. Já vai tudo a conhecer o que é mundo.
3: Já vou, menino. Estou a receber. Já vou caminhar. Bora.
4: Sigo aí. Já estou...
2: Já está tudo amarfanhado, não é?
4: Pois é. Já está tudo preocupado.
2: Já estamos a adiantar. Também temos que nos rir um bocado. Diga.
3: Já não conversa.
2: Já chega de conversa.
3: Já não
2: queremos mais conversa. Mas é que o São Martins quer. Que ele está coradinho.
3: Não,
2: é?
3: Está bom.
2: Não, não.
3: As meninas já depois vêm cá e depois têm raiva para mim.
2: Porquê? Por dizer que elas andam agarradas a eles?
3: Sim.
2: Não tem raiva nenhuma, pá. Elas já sabem que antigamente que a gente não podia agarrar. O mal era nosso. Ah. Agora é moda. São elas que se agarram, não são eles.
3: Fala eu, as meninas, eu não deixei as meninas. Oh, meninas, vocês são dois namorados. Dois meninos e dois meninas são dois namorados. E um diz, sabe, senhora, sempre namorados e amigos. Chapas assim é que é boa.
2: Namorados e amigos, é. No nosso tempo não havia nada disso, Martins.
4: Não, não.
2: Onde você passava os seus tempos quando era solteiro? Diga lá.
4: A trabalhar por aí.
2: Eu digo assim, à noite, nos tempos livres.
4: À noite, quando era adorado, e os oito vizinhos, éramos oito, já fomos só cinco. Já fomos só três, já morreu fim. E depois íamos no verão, íamos toda a noite tomar aí banho, aí um bosco, aí abaixo da ponte. E às vezes jogava nas cartas, aí lá em casa dele, ou aqui, ou aí.
2: E os bailaricos usavam-se, os bailaricos?
4: Também, tinha tempos quando havia moças, usavam.
2: E olha, este pessoa mais antigo também. Sr. Martins, este antigamente falava também muito em bruxas, quando andava naqueles tempos, que para os bailes. Acredita que havia bruxas, Tiana?
3: Não.
2: Não acredito?
3: Não acredito, senhor.
2: Sr. Martins também não acredita com bruxas?
4: Não, para mim, isso não acredito nada.
2: Era tudo uma maneira de...
3: A minha vida nunca vi nenhuma. É. Nem ouvi dizer nada. Os gente via mais indo
4: para. Agora havia cheirões, muita vez, muita noite, havia cheirões, andava
2: em. O que é cheirões?
4: Serão,
2: o que era isso?
4: Não sei, vai.
2: E bailaricos, era, não? Isso até eu, uma harmónica de boca, não era? É. Uma harmónica de boca.
3: Sim, senhora.
2: Você também dançava, sabe dançar, Tiago?
3: Não. Olha, o meu paizinho morreu com uma infecção num pé, e a minha mãezinha ficou com três raparigas e três rapazes, e pequeninos. Eu até fui para a casa dos meus avós. Neste lugar, e fui sempre.
2: Você, onde é que era o seu lugar?
3: Era em Tebilhão.
2: Em Tebilhão? Ah, muito bem, porreiro. E vocês desde casar, sim, ou desde casar vieram logo para aqui?
3: Casamento.
2: Mas o casamento antigamente aquilo era uma bora, era confeitos, era arroz à porta.
3: Era.
2: E as prendas era que é um cobertor, com vestido para pôr na cama, não era?
3: Era.
2: Não havia dinheiro.
3: Depois de pagar, era dinheiro para comprar.
2: Não havia dinheiro, ninguém oferecia dinheiro antigamente.
3: Vamos falar e é uma
2: pergunta. Não, não vamos rir nada. Oh, Tiana, não vamos, porque isto é falar da nossa vida. Não, isto é normal. E eu queria a vida aqui a 5 anos e encontrarmos na mesma aqui os três aqui a falar, não é?
3: Pois que até, mas a gente aí, daqui a 5 anos é que nós temos, já estamos indo embora.
2: Isso é que é bonito. Não, ninguém sabe, não é? Vamos ver, olhando lá pessoas na vila, quando lá conhece o tio Júlio, o taxista, tem 95 anos. O Júlio era taxista.
4: É taxista, muitas vezes arregou-nos.
2: Foi. Não tinha dado na rádio e ele a conduzir ainda, tem 95 anos. Portanto, você tem mais, pelo menos 10 para andar cá.
4: Não é? Isso ela nos colhe.
2: Ela nos colhe, isso também é uma verdade, não é? Mas é também a verdade que ainda há pessoas na vila, você nunca ouviu falar, o tio Júlio tem 95 anos, ainda hoje estava lá no café a ler jornal, sem óculos.
3: Não sabe.
2: Ele era chofer, vinha aqui muitas vezes a Regolfo, diz ali.
4: Foi chofer da companhia de Regolfo.
2: Foi
4: lá chofer quando era os ingleses, uma companhia inglesa, ele é que andava de chofer. E o conheceu muito bem, vinha a Regolfo Moreira, ele, o Tireiro Teixeira, andava para sempre os oito.
2: Muito bem, Sr. Martins, nós vamos acabar esta conversa em família, vá lá. Eu também vim cá, foi para isso, não é? E pronto. Você agora vai este espaço, vai aproveitar, através da rádio, para enviar o passo à sua família, para quem houve lá em Arouca, para mandar ao menos um abraço. Está bem, Tiana?
3: E conhece a minha nora?
2: A sua nora, como é que chama aqui, o Carlos? Como é que chama a nora aqui da Tiana?
1: Conheço a sua nora, mas não sei o nome dela.
3: É Marília.
1: É Marília, exato.
3: Marília, esquece-me nome. E tem lá uma menina de 18 anos e um rapaz tem para 15. E o meu filho. E anda na escola.
5: O pai dela é o Sr. António, dos Cabeços. E eu conheço todos. E vive na vila, tem uma casa na vila.
1: Eu conheço o seu filho, é parecido consigo e tudo.
4: Mas a menina.
1: É morado, o filho como ele e tudo.
4: É o filho, mas temos 5 e era o mais parecido comigo, era ele.
1: É o Marília, é o Marília.
2: Sr. Martins, vamos agora falar mais um pouquinho. Você, o seu tratamento, vai lá, bebe o cálice de cachaça.
4: Não, já há mais de 4 ou 5 anos que não me provo os cachaços.
2: Fumar, não fuma?
4: Às vezes vai o cigarrito, mas...
2: Se eu oferecer aqui um cigarrito, você fuma?
4: Isso vai.
2: Oh, Saraiva, traz cá um cigarro, pá. Um cigarro aqui para o Sr. Martins, tanto banha nos dedos. Um cigarrito? Pois é, é um entretenimento para ele. Que diz, Tiana?
3: Vamos aí ao terço de Fátima às 6:30.
2: Aí vai ouvir o terço, no rádio.
3: Não vamos à vizinha? Temos que ir dizer o terço de Fátima.
2: Vai ouvir o terçozinho. Sim, senhora, faz muito bem. E não esqueça de ouvir esta reportagem e o programa de Manuel António sábado, está bem?
3: Sim, senhora.
2: Está bem?
3: Não, olha, isso vai no obrigado de manhã.
1: É para fumar um amanhã ou daqui
3: a um dia? Não, senhora, não
2: é para fumar, está a ver?
4: Também só fumo
2: um bocadinho. É mais uns prevos para o caixão, não é? Sr. Martins, é mais uns prevos para o caixão, é?
4: Sim, não é?
2: Agora manda uma mensagem. Você fumou muito, fumou muito.
3: Não fumo.
2: Agora, mesmo aí não era pouco.
6: Agora é melhor terminar com umas mensagens para os filhos.
2: Olha, pois é isso que eu vou dizer. Pronto, olha, você agora aproveita para mandar para os seus filhos, através da rádio, pronto, manda lá um beijinho para eles, vá lá.
3: Sim, senhora. A quando a gente não sabe, de manhã já terminamos para eles.
2: Se amanhã a Tiana vai falar na rádio, aí o Sr. Martins também. Sr. Martins, deixa agora um abraço também lá para os seus amigos, lá da Arouca e da Aveiro e de Valdecâmara. Manda lá um abraço.
4: E em Valdecâmara também lá há pessoas que vêm aqui e são boas pessoas.
2: Porque... Gente boa, não é?
4: Gente boa, sim, senhor.
3: É Lisboa, e é no Porto, e é lá embaixo.
4: Em todo o país.
2: Em todo o país é gente boa.
4: E até por fora do país é quase todo mundo.
2: É, todo mundo gosta. É, no Porto.
3: Daqui da família da Drago.
2: Da família da Drago.
3: Senhora, e vem aqui, muita gente vem ali ver, está na casa e diz, senhora.
4: Também vem de...
3: Eu gosto.
4: De Gondomar, vem de Vinhos, vem de...
3: O Joaquim tem uma cinza e ele é meu, e manda mãe. E a gente aqui foi tudo da mãe. É da mãe. E eu vou ter lá primos, que era meu.
6: Manda um abraço para os primos todos.
7: Muito bem, foi este o apontamento de reportagem numa tarde de sol em que a Reginaldo Aroca decidiu vir até a Drava ouvindo uma história da tia Ana. Diga-me o seu nome completo, Ana.
3: Eu sou Ana.
6: Ana Alves Tavares.
7: E o seu Martins, como é o seu nome completo?
4: Joaquim Pinho Martins.
7: Joaquim Pinho Martins, pronto, foi a entrevista que acabámos de ouvir aqui com o Adelino Pinho. Luz, para você para ouvir o rádio, como é que tem aqui a luz? Vá lá, você tem aqui a luz elétrica?
4: Não é elétrica, é solar. Tem uns painéis e depois fabrica.
7: E dá bem, dá?
4: Dá, agora pobrão, quando está limpo dá bem. Quando é no inverno, muito
7: frio. E aguenta, dá para ter frigorífico também?
4: Para isso não dá.
7: Então é só mesmo para luz, não é?
4: É só para luz. Temos ali até uma televisão, mas não é a televisão.
7: Dá mal?
4: Não dá nada.
7: Não. E telefone? Telefone tem?
3: Temos o telefone. Compramos e ontem nós.
4: Compremos, pagamos
7: a... Olha, nunca pensaram em restaurar o resto do caminho para os carros vir aqui abaixo, não?
3: Hoje nós também estamos a ver, mas hoje nós fizemos esta estrada.
4: Fizemos a estrada desde de lá de cima, do alto que vem, daquela estrada que vai ser uma caia para a colheira. Dali para baixo já fomos eles que fizemos.
7: Vocês já pediram ao Presidente da Câmara para ele vir aqui ver se é possível dar aqui uma...
4: Diretamente ainda se não falou, mas já, alguns já tocaram nisso. Mas...
7: Já tocaram. Eu penso que se for lá, dar um toquezinho, era bom para vocês a estrada vir aqui abaixo.
3: Era boa,
4: até agora fazemos bem jeito e não sou isso, porque queria ir ao médico e só se for numa padiola.
7: Pois é, isto é este apontamento de reportagem, também que não podia ficar de lembrar ainda para ir ao médico, terá que ir numa padiola, é isso que nos diz aqui o Sr. Martins.
4: Pois é, verdade. Pois, se tiver de ir ao médico, só numa padiola, não há cá quem me leve. Vacas é só uma. Carro tem três, carro de vacas.
7: De vacas, mas não há quem nos puxe.
4: Mas não há quem nos puxe, é só uma vaca, aqui uma vaca não puxa. Mãe!
7: Sem dúvida, vale a pena ouvir as palavras de um casal que vive no meio das montanhas, chamamos nós a Drave, pertence ao Conselho de Arouca, um local com muitas casas abandonadas, apenas existe um casal de 85 anos, de 83 anos, os dois vivem ali e dizem, quando adoece, para recorrer a um hospital, terá que ser numa padiola. Investir agora, onde existe só duas pessoas, abrir uma estrada será muito difícil. As pessoas não abandonam a sua casa, porque ali foram criadas, ali viveram. E ali querem morrer. Luís Martins de Adrave receberam a Regional de Arouca numa tarde de sol brilhante, onde só os pássaros cantavam. E viviam ali duas pessoas que quiseram transmitir a todos aqueles que nos ouvem através da Regional de Arouca. A ele, a tia Ana e o Sr. Martins da Adrave.

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Sintonia da Rádio Regional de Arouca. 7 horas e 44 minutos. Uma boa quarta-feira na nossa companhia.

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1: Olá, bom dia. Ouvimos o sinal horário das 8 horas da manhã.
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Ainda em Santa Maria da Feira, São João da Madeira e Espinho, Val de Câmara e muito mais. Dá para desligar. Agora vamos ouvir trio musical Paulo Star.

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1: Dá para desligar.
0: Grupo de Cavaquinhos, Gerações.

Continuamos com o programa As Nossas Músicas e as Nossas Tradições com Adelino Pinho. 8 horas e 40 minutos. Uma boa quarta-feira na nossa companhia.

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1: Dá para dizer.

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3: Debaixo de grande pressão, avisa o FMI, que pede mais colaboração internacional para ultrapassar as crises que afetam nesta altura o crescimento económico global. Em França, o governo tenta reabrir hoje as escolas e travar os protestos. Le Cornu vai falar ao país ao fim do dia. A solidariedade social pede um lugar nas prioridades do Estado. Lino Maia, Antena 1, esta manhã, alerta que não basta investir em defesa.
4: Vamos aos números a esta hora, 17 graus Porto e Coimbra, 18 em Lisboa e Ponta Delgada, Faro 19, 22 Funchal. Edição de Eduardo Maia.
3: Há poucos dias das reuniões anuais do Fundo Monetário Internacional e também do Banco Mundial, que vão acontecer já na próxima semana em Bangkok, na Tailândia, a diretora-geral do Fundo, Kristalina Georgieva, avisou esta manhã que a economia mundial está muito exposta a fortes riscos geopolíticos e financeiros nesta altura. Um discurso que antecipa aquilo que vai ser o trabalho da cimeira do Fundo Monetário Internacional na próxima semana. Nesta antecipação, ela apela também a mais cooperação internacional para proteger o crescimento e a estabilidade da economia global.
5: Temos déficits excessivos, níveis recorde de dívida pública. A dívida pública global está quase nos níveis mais altos desde a Segunda Guerra Mundial e está quase a atingir 100% do produto interno bruto. Por outras palavras, para cobrirmos a nossa dívida temos de investir tudo o que ganhamos num ano. Quem são os principais agressores? As economias mais avançadas.
6: Who is the worst offender? Advanced economies.
3: Aquelas que nesta altura mexem com a geopolítica. Kristalina Georgieva, muito dura nesta declaração sobre o estado da economia mundial, uma economia vulnerável, sujeita a choques sucessivos, num contexto de grande incerteza. Ideias que ela deixou esta manhã. Os riscos para a estabilidade financeira são muito elevados, alertou, e os mercados financeiros internacionais estão fragilizados. O Fundo Monetário Internacional avisa também os governos de que precisam de manter as finanças públicas sustentáveis, mas devem ao mesmo tempo proteger os grupos mais vulneráveis da inflação e do aumento do custo de vida. Última nota da diretora-geral do Fundo Monetário Internacional esta manhã, no discurso que fez, a adiantar as reuniões que vão acontecer na próxima semana, é preciso aproveitar as oportunidades que a inteligência artificial traz, a digitalização e também o investimento privado. A França tenta hoje regressar às aulas com o governo francês à procura de acalmar os protestos. O primeiro-ministro francês, Sébastien Lecornu, vai falar ao país às 7 da tarde, hora de Portugal continental, numa altura em que o executivo tenta recuperar o controle de uma crise que tem provocado bloqueios e encerramentos de centenas de escolas. Depois de uma reunião de emergência que foi convocada ontem à noite por Emmanuel Macron, o governo francês decidiu avançar esta quarta-feira com a reabertura gradual dos estabelecimentos de ensino e criar também espaços de diálogo dentro dos liceus, entre alunos, professores e as direções das escolas. O objetivo é evitar que os protestos se prolonguem e começar também a responder às principais reivindicações dos estudantes, à falta de professores e também à degradação dos edifícios escolares. O ministro português dos Negócios Estrangeiros expressou esta manhã solidariedade com o povo israelita. Paulo Rangel considerou o ataque que aconteceu há 3 anos, o ataque do Hamas, que como o mais grave massacre terrorista antissemita depois do Holocausto. Na mensagem que deixou publicada nas redes sociais, Paulo Rangel considera ainda que o 7 de outubro de 2023 não pode ser esquecido e que o antissemitismo tem de ser sempre condenado e combatido. Israel está a viver hoje os 3 anos do ataque do Hamas de 7 de outubro de 2023. As cerimónias fazem-se a poucas semanas das eleições legislativas em Israel, que são São as primeiras eleições desde os ataques. As famílias de mais de 1.200 vítimas guardaram ao início do dia silêncio, um minuto de silêncio no Monte Herzl, em Jerusalém, e também na zona do Festival Nova, onde centenas de pessoas foram mortas há 3 anos, os principais momentos das cerimónias que já começaram esta manhã, aqui com Nuno Amaral.
7: Em mais de 400 locais há cerimónias, homenagens e protestos. A negra efeméride começou às 6h29 da manhã em Israel, 3h29 em Portugal, a hora exata em que há 3 anos centenas de homens armados invadiram o Festival de Música Nova. Um minuto de silêncio, lágrimas e velas. Neste local, 348 pessoas foram mortas e 44 sequestradas. Em Tel Aviv há também cerimónias e protestos na agora chamada Praça dos Reféns e também nos kibbutz perto da fronteira com a faixa de Gaza. Há 3 anos, homens armados liderados pelo Hamas invadiram várias comunidades israelitas ao longo da fronteira com a faixa de Gaza, mataram mais de 1.200 pessoas, fizeram 251 reféns. Em Israel, a 20 dias das eleições, está o ministro dos Negócios Estrangeiros francês, Jean-Noël Barrot. Os ataques atribuídos ao Hamas vitimaram 52 franceses. Desde Paris, Emmanuel Macron homenageou as vítimas do 7 de outubro, criticou os ataques terroristas bárbaros do Hamas e prometeu que vai combater o antissemitismo por todo o lado. E todos os dias.
3: As comemorações e as vigílias marcam o dia em Israel, dia do 3º aniversário dos ataques do Hamas. Eles acontecem, estas cerimónias acontecem debaixo de fortes medidas de segurança. O governo israelita teme novos ataques e ordenou o reforço da vigilância militar. Ao mesmo tempo que os confrontos em Gaza continuam também esta quarta-feira, num conflito que começou há 3 anos e que se estendeu também ao Líbano e que levou depois também ao confronto direto com o Irão. O governo já escolheu o novo presidente da AIMA, César Teixeira, que é nesta altura vogal da Agência para a Integração, Migrações e Asilo, vai substituir Pedro Portugal Gaspar. O Diário de Notícias avança hoje que o nome de César Teixeira já teve o parecer positivo da Comissão de Recrutamento e Seleção para a Administração Pública. A nomeação precisa agora de ser aprovada em Conselho de Ministros. Não há ainda uma data acertada para a mudança da direção na AIMA. Lino Maia, presidente da Confederação das Instituições de Solidariedade, alerta hoje para a discrepância entre os gastos que o país pretende fazer em defesa e aqueles que destina ao apoio às populações mais frágeis. No dia em que começa em Aveiro o Congresso das Instituições de Solidariedade, o presidente da Confederação pede mais atenção do governo para estas instituições e aquilo que elas representam na coesão do tecido social português.
8: Temo que, de facto, este caminhar para os 5% do PIB para a defesa, eu penso que isto manta, puxa-se para um lado, falta no outro lado. E, portanto, temo que se abandone um bocado o Estado Social. Portanto, neste momento, o Estado está a participar em cerca de 40, 39, 40% nos custos. Ora, há, de facto, aqui um déficit muito significativo. Isto pode levar, e é este o meu grande receio, pode levar as instituições ou a haver uma certa desistência, a resiliência pode não durar eternamente, haver uma certa desistência.
3: Declarações de Lino Maia esta manhã à Antena 1. Ele chamou a atenção também para o problema da pobreza estrutural em Portugal, apesar da queda do desemprego e apesar do crescimento da economia, quase um quinto da população continua a viver abaixo do limiar da pobreza.
8: A pobreza ainda é muito significativa e não é um respeito para a dignidade, é muito significativa em Portugal. Nós temos, depende das perspectivas, mas entre 15% e 19% das pessoas vivem abaixo do limiar da pobreza. São essas pessoas que nós privilegiamos na nossa ação. É importante combater, de facto, a pobreza. Não são só as prestações sociais que combatem a pobreza, é também, de facto, a ação social das IPS que contribuem muito para o combate à pobreza.
3: Lino Maia é o presidente da Confederação das Instituições de Solidariedade, que durante 2 dias, a partir de hoje, vão estar reunidas em Aveiro para perceber que respostas é que o país precisa no futuro, dadas por estas instituições, pelo setor da ação social, e deixando depois também neste Congresso algumas propostas para políticas públicas que devem ser seguidas no país. A Polícia Judiciária tem em curso nesta altura uma operação de combate ao crime económico, com mais de 20 detenções previstas por associação criminosa, fraude fiscal e branqueamento de capitais. A notícia está a ser avançada pela CNN Portugal. Trata-se de um esquema de carrossel do IVA, fraudes com o IVA que podem ter lesado o erário público em mais de 100 milhões de euros. Estarão na rua 700 inspectores, o que quer dizer que é uma grande operação de norte a sul do país. A estes inspectores juntam-se mais 300 de elementos da autoridade tributária. As investigações estão a ser feitas em empresas, também em casas e em escritórios de advogados. É uma investigação que é coordenada pela Procuradoria Europeia, pelo procurador José Ranito. É uma formação que está a ser avançada a esta hora pela CNN Portugal. Depois da física, vem aí o Nobel da Química. Ele vai ser anunciado esta manhã. O ano passado, o Nobel foi entregue a 3 cientistas que desenvolveram os chamados MOF. São mecanismos que têm a capacidade de conseguir coisas muito variadas. Conseguem libertar medicamentos nas células cancerígenas, também conseguem captar dióxido de carbono na atmosfera ou até transformar água contaminada em água potável. Vamos voltar a essa descoberta que mereceu o prémio do Nobel o ano passado e saber quais foram os avanços, Carolina Bordal Soares, que ela teve ao longo deste último ano.
9: Chamam-se redes metálicas e orgânicas, em inglês MOFs, e servem para absorver e capturar gases poluentes ou reter e transportar substâncias.
10: Podem capturar lá dentro, de uma maneira muito eficaz e como uma esponja, como aqueles buraquinhos da esponja, é como se fossem jaulazinhas pequeninas, podem capturar dióxido de carbono, poluentes da água e podem reter certas substâncias.
9: A investigadora Cecília Arraiano explica que desde o Prémio Nobel esta descoberta já teve grandes avanços e que pode ser aplicada em situações reais. Uma delas é nas células cancerígenas.
10: Põe lá estas estruturas muito, muito pequeninas, umas estruturas microscópicas, mas que dentro levam um fármaco que depois é libertado no sítio, e mais, viram que podem libertar só em determinada circunstância.
9: Estas pequenas redes metálicas e orgânicas podem também ser usadas em situações de catástrofe ou de seca extrema, refere a investigadora do ITQB da Universidade Nova de Lisboa.
10: Absorver como uma esponja água que ande, sobretudo à noite, não é? Que anda na atmosfera e que depois essa água pode ser utilizada, não é? Como também em sítios de água poluída podem selecionar contaminantes e retê-los dentro destas redes cristalinas, purificando a água.
9: A aplicação prática fica assim comprovada, tanto que estes mecanismos já estão a ser produzidos industrialmente.
10: Já estão numa fase de desenvolvimento.
9: Os avanços do Nobel da Química do ano passado, esta manhã surge uma nova descoberta.
3: Foi um bom empurrão para esta investigação, o do Nobel da Química do ano passado. De que é que são feitas as coisas? É esta grande pergunta que a Química responde, e mais logo, 10h45 da manhã, vamos saber quem é que leva o Nobel da Química este ano.
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11: Bem-vindos são estas as notícias de âmbito regional que marcam a edição de quarta-feira. Hoje é dia 7 de outubro do ano 2026. Sejam todos bem-vindos. E parabéns à Rádio Regional de Iroca. No próximo domingo, dia 11, a sua rádio vai assinalar a passagem do 40º aniversário. 40 anos de emissão que serão celebrados com a realização de uma missa evocativa aos 40 anos que terá, claro, transmissão em direto. Este domingo vai poder acompanhar esta transmissão ou a partir do FM Stereo em 103.2 para ver e ouvir na Rádio TV Regional de Iroca no facebook.com/rroca. A celebração da Eucaristia tem início agendado para as 11:15 da manhã. Vai-se ter celebração do Padre Luís Mário Ribeiro e vai poder acompanhar aqui na sua Rádio Regional de Iroca a partir das 11:15 da manhã do próximo domingo, dia 11 de outubro, para celebrar os 40 anos de emissão da Rádio Regional de Iroca. O Arioca Geoparque vai acolher esta sexta, sábado e domingo a conferência final do projeto europeu Inrate Culture is Green. A iniciativa vai reunir especialistas portugueses, austríacos, eslovenos e sérvios para apresentar novas formas de valorização do património cultural através do turismo sustentável e do envolvimento das comunidades locais. O programa arranca no dia 9, sexta-feira, na Biblioteca Municipal, seguindo até à Serra da Freitas. Já no sábado, dia 10, as atividades vão concentrar-se no Val do Paiva. O evento encerra no domingo, dia 11, com a visita ao Centro Histórico da Vila. O projeto foi financiado pelo programa Europa Criativa e contou com o trabalho da Associação Geoparque Arouca na capacitação dos operadores turísticos e agentes locais. A participação é gratuita, exige contudo inscrição prévia através do formulário que está disponível na página do Arouca Geoparque. Estão abertas inscrições para a Feira dos Produtos Regionais e para o concurso gastronómico do Festival da Castanha em Arouca. A Feira do Artesanato e Sabores Locais recebe candidaturas de artesãos e produtores do concelho até ao próximo dia 12 de outubro, segunda-feira. As inscrições podem ser feitas no portal do município em cm-arouca.pt ou então presencialmente no Museu Municipal. Já o concurso gastronómico vai desafiar os restaurantes e particulares aroquenses a criar produtos com a castanha e o cogumelo nas categorias de sopa, prato principal e ainda sobremesa. Os vencedores vão receber prémios até aos 500 euros e para participar no concurso a entrega das fichas deve ser feita até às 5:30 da tarde do próximo dia 14 de outubro. O Festival da Castanha decorre em Arouca de 23 a 25 de outubro e pretende valorizar os produtos da época, a castanha e o cogumelo, dinamizar o turismo e também o comércio local. Espinho prepara-se para receber no próximo sábado, dia 10, a 11ª edição do Festival das Sopas. O evento solidário acontece na Escola Básica número 2 e tem por objetivo a angariação de fundos para a cantina social da paróquia de Espinho. A iniciativa é promovida pelo grupo de jovens voluntários Faz Sopa. O projeto apoia uma resposta social com 24 anos de história que garante atualmente 70 refeições diárias e famílias em situação de vulnerabilidade. O bilhete tem um custo simbólico, dá acesso às sopas à descrição, bebidas, bifana e até uma opção vegan. A noite inclui animação musical e momentos teatrais. Na edição anterior, esta iniciativa reuniu quase 400 pessoas e serviu mais de 300 litros de sopa. As entradas estão já disponíveis na Secretaria do Salão Paroquial de Espinho. Espinho prepara-se também para receber a Feira de Livro Entre Livros, Contos e Marés, que se estende até ao final deste mês de outubro. A iniciativa da Câmara Municipal e quer afirmar a literatura como um eixo central de oferta cultural na cidade, com um mês de propostas variadas, com curadoria da escritora Marta Paes Oliveira. O evento vai reunir nomes bem conhecidos, Gonçalo M. Tavares, Patrícia Portela e João Luís Barreto Guimarães. A programação cruza em ainda a literatura com a música através de conversas com Samuel Luria e Márcia. O cartaz posta forte na narração oral com contadores de histórias como Jorge Serafim e estende leituras às escolas do município. A produção literária ganha palco também com conversas centralizadas pelas freguesias e homenagens aos autores pinheiros José Marmelo e Silva e também José Emílio Nelson. Jorge Atola, presidente da autarquia, destaca a aposta na criação de hábitos de leitura junto aos mais novos como motor de enriquecimento cultural. O Festival Imaginários em Santa Maria da Feira vai integrar propostas artísticas de alunos e recém-diplomados das escolas internacionais na edição Circo deste ano. O evento das artes performativas no espaço público de Santa Maria da Feira abriu candidaturas para selecionar 4 projetos originais criados por talentos emergentes na rede internacional FEDEC. As candidaturas estão abertas até 13 de novembro. Os projetos selecionados vão estrear no Centro Histórico da cidade de Santa Maria da Feira na edição do próximo ano do Imaginários, que acontece dias 20, 21 e 22 de maio. A organização garante apoio financeiro, condições de acolhimento necessárias para a apresentação dos trabalhos ao ar livre. Além das atuações, na programação oficial, os jovens artistas vão orientar-se para oficinas abertas à comunidade e participar na programação profissional do festival. Com esta iniciativa, o Imaginários reforça também o apoio à criação contemporânea e à difusão de novos criadores no panorama das artes performativas em Portugal. O Festival Estarreja Jazz arranca hoje e vai estender-se até ao próximo domingo com um formato inédito. Devido às obras de beneficiação do Cineteatro de Estarreja, a 21ª edição do certame vai espalhar-se por 6 espaços diferentes do Conselho Estarrejense. A programação arranca hoje no Salão Nobre dos Espaços do Conselho com a cantora brasileira Anne Seton. Já a música vai passar ainda pela Biblioteca Municipal com João Martins e pela Praceta do Mercado, com o projeto Noah, tendo como convidado Rão Quial. O programa inclui ainda a atuação do Hugo Santos Quintete, nos Passos do Conselho, uma homenagem a Fausto Bordal Dias, pelo Coimbra Jazz Ensemble, e que acontece no Centro Paroquial de Avanco. O encerramento acontece domingo, dia 11, a Fábrica das Ideias da História do Arroz vai receber a celebração dos 30 anos com o projeto azul do contrabaixista Carlos Bica. A encerrar assim esta programação do Estarreja Jazz, que arranca hoje e termina domingo. José Pina é o novo diretor artístico e programador cultural do município de Estarreja. O profissional assume agora a liderança do Cineteatro de Estarreja, bem como dos equipamentos e eventos e projetos culturais do Conselho. O Presidente da Câmara Municipal de Estarreja, Isabel Simões Pinto, destaca que a política cultural do Conselho atravessa uma fase de transição. O autarca aponta a experiência do novo responsável como fundamental para a captação de novos públicos e a diversificação artística. José Pina conta com uma vasta experiência na gestão e programação cultural em Portugal. Do seu percurso destaca-se a passagem pelo Teatro Aveirense, o Teatro do Centro Cultural de Ilho, Cineteatro António Lumoso em Santa Maria da Feira. Foi também coordenador da candidatura de Aveiro à Capital Europeia da Cultura para 2027. É coordenador também executivo do Aveiro 2024, Capital Portuguesa da Cultura. Agora em Estarreja, José Pina tem como missão reforçar o município com um polo cultural de referência nesta região. A Câmara Municipal de Oliveira de Azemães reuniu com as associações locais para avaliar a edição deste ano da Noite Branca e preparar melhorias para as próximas edições. O encontro serveu para analisar o impacto do evento, que assinala o fim da animação de verão na cidade. As entidades participantes apresentaram sugestões e balanços sobre a organização. Já Joaquim Jorge Ferreira, o presidente da autarquia, sublinhou a importância de ouvir as associações de forma a aperfeiçoar as próximas edições e reconheceu o empenho do tecido associativo na dinamização do comércio e da vida local. Ana Filipa Oliveira, vereadora da Câmara Municipal Oliveirense, destacou que o evento permitiu recolher propostas para equacionar novos modelos de organização. O evento passa dos próximos anos. Passa agora por responder às expectativas de milhares de visitantes, reforçar a participação das coletividades consideradas que são o motor central desta iniciativa. A fechar, em Cesar, Oliveira disse mais, acontece no próximo domingo mais uma edição do projeto Sons do Património. A iniciativa convida o público para uma viagem pela história local na Quinta do Monte, com recriações históricas e provas da gastronomia regional. O programa arranca às 16h com um percurso de degustação na Casa da Gastronomia do Nordeste das Terras de Azemeis. O espaço polivalente funcionou no ano passado como antiga padaria da freguesia e está hoje ligada à a promoção da cultura e do património agrícola. O ponto alto da tarde acontece às 18h, no mesmo local, com um concerto do projeto A Cor das Algas. O evento junta música e tradição no momento de valorização do património cultural do Conselho de Oliveira de Azemais. A entrada para o evento é aberta a toda a população. As notícias vão ficar por aqui, estão de regresso logo mais em atualização. Até lá, vou deixar votos de uma boa quarta-feira, uma excelente semana, com a sintonia da Rádio Regional de Arouca.
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4: Muito bom dia, sejam muito bem-vindos ao nosso programa interativo das manhãs de rádio. Ora então, a partir de agora e até bem pertinho das 11, como habitualmente, cá nos juntamos nós todos em linha direta para que venha deixar o seu bom dia, o chico coração e um beijinho aí para quem está do lado e não só, para quem faz parte da sua vida. Vamos lá começar a sessão desta manhã. Venham daí as primeirinhas. Bom dia!
5: Bom dia, Tony.
4: Bom dia, olha a Elizabeth de Paradela. Tudo bom,
5: hein? Sim, Tony.
4: Então e a dedicatória vai para quem, Elizabeth?
5: A minha dedicatória, como costume, primeira para o Tony e para a sua família toda. E depois para a Porrada da Arouca. Depois são meus dois filhos. Duas certinhas. A Eugénia e a família. E Maria Amélia e a família.
4: Pronto, e adeus e obrigado. Até à próxima. Bom, que programa no ar. Até às 11 horas da manhã. É o nosso Ligar para Dedicar, que arranca assim e que bem nesta manhã interativa. Hoje é quarta-feira, dia 7 de outubro. Ora então, vamos lá, pessoal, ainda anda meio. Já está cheinha a dormir, não é? Faz parte. Bom dia. Bom dia.
6: Olá, bom dia, Arouca.
4: Oh, bom dia, está ela, Almarinda Pereira. Como é que é, do Pombal ou lá da França?
6: Será que eu já, eu só domingo é que eu vou a Arouca e já tenho a camisola amarela?
4: Ah bom, ah bom, então
6: e
4: você...
6: E da Rádio Regional da Arouca.
4: Então, bem-vinda, Marina Almarinda, bem-vinda a Arouca outra vez. Vamos lá mandar beijinhos de bom dia para quem...
6: Irei domingo à nossa missa, à nossa catedral da Santa Mafalda, em honra da nossa Rádio TV Regional da Arouca.
4: Acho muito bem.
6: Eu reservei férias para esta altura, para ir aí dia 11, irei aí dia 11.
4: Então, é assim? Ficamos todos à espera. Está bem?
6: Pronto.
4: Então vamos lá, nossa dedicatória. Vai para quem o seu beijinho, Almarinda?
6: Este beijinho deixa para vocês aí com um grande beijinho tão especial. Muito obrigado por eu ter as cores da Rádio Regional da Arouca, que é a camisola amarela. Um beijinho especial para a minha Mafaldinha, a minha Rosarinho, Rosinho dos Campos de Valonga, Clara Pinho, a dona Lídia de França, a nossa madrinha Tónio Arrojado do Canadá e aquele casalinho maravilhoso que é a Fonzinha do Rocio.
4: Okay.
6: Até domingo, não vou dizer goodbye, eu não quero dizer goodbye.
4: Nem pode, tem que ser até só, não é? Porque estamos em Portugal, temos de falar em português. Almarinda, beijinho grande, muito obrigado pela visita, um grande abraço ao amigo Orlindo. Então, cá nos encontramos, está bom? E...
6: Tchau,
4: mãe. Tchau, beijo. Muito tchau, obrigado. Tchau. Que até domingo que a gente ainda cá está amanhã e ao pois e sábado.
6: Sim,
4: também, não é? Exatamente. A gente ainda se fala. Tchau, beijo.
6: Para
4: receber
6: fisicamente é domingo.
4: Claro. Sim, domingo é pessoalmente, exatamente. Bem, um beijinho, tchau. Até à próxima. Vira, bom dia.
7: Olá, bom dia.
4: Ah, Mr. Bininho, como está o meu amigo? É o que é preciso, não é? Coisas
7: sim.
4: Boas para a vida, sempre e sempre. Então, Bininho, esse abraço de bom dia vai para quem?
7: A Mafaldinha, a Patinha e para o Luís, Augusto Gonçalves, o Fernando Figueiredo, o Ivalente Tomar, o Ricardo Marques Canaves, a Sozinha do Rocio, o André Cardoso de Porto, um abraço para lá para o Porto, para ele, e para a nossa Almarinda, que eu ouvi agora falar, e o Apolinho, uma atração, tudo bom e até amanhã.
4: Está feitinho, combinado. Um abraço para o meu amigo. Deixarem um beijinho à Zaidinha, chamar ainda até nós. E até breve, tá bom, amigo?
7: Até breve.
4: Até breve. Bom dia.
8: Bom dia.
4: Olha aí, Elian. Tudo bem?
8: Estou tudo rijo.
4: Está impecável. É isso que é preciso. Coisas boas.
8: Estou bem a chegar de um sítio muito triste, que é o cemitério.
4: Não, não, não. Se é coisas tristes, nem quero saber, está bem? Se for coisa boa, traga à vontade. Bom, vamos lá, Hélia. Dedicamos a quem?
8: Um beijinho para ti e para a tua esposa. E hoje, foi ontem, mas ontem não houve rádio, não tive rádio, não sei, houve problemas aí. E depois, para a minha netinha, que fez ontem 25 anos, Rafaela Teles, um beijinho grande e que tudo lhe corra bem na vida. E agora também para o Albino, que eu acabei de ouvir, para a Dona Almerinda, para a Zairinha, para todas as pessoas que falam o meu nome, um beijinho muito grande, tá?
4: Oh, Eli, um beijinho para si e um beijinho à netinha, está bem?
8: Sim. Obrigada por me atender. Sim.
4: Obrigado, minha querida. Até à próxima. Tchau. Bom dia.
9: Olá, bom dia, Tony.
4: Já aí está o primo dos outros, Fernando Figueiredo do Bar.
9: Exato, Tony. Já estávamos a sentir a tua falta.
4: Pronto, homem. Cheguei. Já cá estou. Então, e o amigo Fernando vai mandar aí um abraço. Bom dia a quem?
9: Olha, como sempre, em primeiro lugar vai para ti um abraço, mas para a tua esposa e esta família, abraços. Agora vai para todos os meus familiares, vai para uma faldinha Oliveira de Meis, vai para a Almerinda em Pombal, não é? E vai para o Ricardo Marco, vai para a família da Rosinha Campalongo e vai para todos aqueles que estiverem hoje parabéns, um dia muito feliz. Com saúde, Tony, até amanhã, se Deus quiser.
4: Ficamos assim combinados para o meu amigo. Um abraço e muito obrigado pela visitinha também e até breve. Está bom, Fernando? Tchau, adeus, até à próxima. Maltinha boa, chegamos, cá estamos nós de volta ao programa interativo das manhãs da Rádio Regional de Iroca. Vamos começar muito bem. Assim, bota fogo no terreiro. Márcio Amaro, nas manhãs da rádio.

0: Cássio Amaro neste Botafogo no Terreiro. E agora 18 minutinhos só para as 10 da manhã. Bom dia!
1: Bom dia!
0: Bom dia, quem fala?
1: A Lourdes Rodrigues Mulher me toca.
0: Oh, Lourdes, e a sua mensagem? Vai para quem, minha querida?
1: Olha, vai para os meus filhos, para a Alemanha e cá para Portugal, também para os meus netos. E vai para o meu marido também, um beijinho para todos, restante família, alguns amigos nossos e todos os ouvintes, e pronto, está para hoje.
0: É isso, dá um beijinho para si e um obrigado pela companhia. Até breve.
1: Muito
0: obrigado. Até aos 11, faça o favor de vir em linha direta. Bom dia.
2: Olá.
0: Bom dia, Valdecambra. Olá, Alice.
2: Bom dia, Aroca. Bom dia, locutor simpático.
0: Oh, muito obrigado. Olha, eu agora a ficar todo babado. Então, bem-vindo à menina Alicinha da Valdecambra. Vamos dedicar para quem os bons dias, minha querida?
2: Olha, vou já deixar um grande beijinho para o Toninho, para a esposa, para toda a vossa família, para todos que trabalham nessa magnífica rádio e para as famílias, para toda a minha família. Mas vou deixar muito especial um beijinho de parabéns para a minha nora, que esteve ontem de parabéns, mas ontem não houve... Pronto, não digo mais nada. Um beijinho muito grande de parabéns para ela, que ela seja feliz por muitos anos, junto da minha netinha e do meu filho e toda a família, claro. E também um beijinho para a dona Eli, ela tem uma netinha, teve uma netinha de parabéns, não foi ontem também?
0: Ah, pois um não sei, pois para... eu não vim, não é? Não
2: eu sei, pois, por isso eu não estou a dar a entender, eu sei.
0: Oh, mas eu toda sei. A gente sabe, toda a gente estava cá a ouvir, não é? Ou não ouvir, pronto.
2: Pronto, não ouve, pronto.
0: Ok.
2: A gente sente a falta. É e agora, isso. Um beijinho também muito grande para a dona Natacilha de Gondomar, um beijinho para a Marfaldinha da Oliveira de Reis.
0: E pronto,
2: Mês,
0: não é? E pronto.
2: E para a Marfaldinha da Oliveira das Mês.
0: Outra vez.
2: E para todos os doentinhos.
0: Obrigado, Alicinha. E até breve, minha querida.
2: Até à próxima.
0: Tchau e um beijo. Tchau. Até breve. É até às 11 que ficamos aqui juntinhos na sua manhã de rádio. Bom dia.
3: Bom dia, Tony. Como está?
0: Eu estou muito bem.

0: Conceição, para Zé Zapateiro, para Ricardo Marques, para o meu sobrinho, para o meu marido, para vocês todos e para as vossas famílias, continuação de uma boa quarta-feira, fico bem. Se eu conseguir amanhã ligar, que os meus dedos me deixem, porque o meu problema também é os dedos, sabe?
1: Pois, não sei, ainda não sou bruxa, ainda não sou adivinho. Mas olha, desejo-lhe as melhoras, está bem? Que o seu dedito deixe voltar amanhã.
0: Obrigada.
1: Beijinho, Miquelina. Tudo bom e obrigado. Bom dia.
2: Bom dia.
1: Quem fala?
2: Daqui das Caldas, o Conselho António Ferreira.
1: E a dedicatória, António, vai para quem?
2: Em primeiro lugar, vai um abraço para si, tudo bom para toda a sua família e para a grande rádio de cada roupa. Depois vai para a minha esposa, vai para toda a comunidade do governo, que é a comunidade. Ninguém para toda a comunidade do governo, que é o caminho da comunidade, para todos estes colegas da Ferval, para todos os ouvintes, do 25, para todos os bombeiros em geral, está bem?
1: Um abraço,
2: dia,
1: amigo.
2: Muito
1: obrigado e até breve. E até às 11, o programa no ar, ligar para dedicar na rádio que todos nós gostamos de ouvir. Ora, vem aí o beijo, música que junta Miguel Carreira, Samuel Ralph e Toy, no programa das manhãs da Regional.

0: bombas. O beijo do Miquel Carreira com Anselmo Ralph e o Toy, aqui no programa da sua manhã da Rádio Regional de Iroca. Ora, vamos lá fazer continhas. Ficamos com 10 minutinhos apenas para as 10 da manhã e fim desta primeira hora do nosso programa interativo das manhãs da Rádio do Ligar para Dedicar. Ora, vamos lá, temos os melhores ouvintes do mundo em linha direta. Bom dia!
1: Bom dia!
0: Quem é?
1: É o

0: Valga.
1: Amor, está tudo bem?
0: Tudo bem.
1: Pronto, é o que é preciso, não é? Coisas boas, não
0: é?
1: Isto. Até amanhã lá nesse beijinho. Vai para quem, Lourdes?
0: Vai para si, para toda a sua família, vai para toda a minha família, vai para os meus filhos, vai para as minhas noras, vai para as minhas três netinhas. E em especial para o meu netinho da Elia, que esteve de parabéns. Um beijinho para ela, que não estive ontem com ela, que é para a minha vizinha. E para toda a auditória da Reginalda da Oca e para todo o mundo.
1: E vai um beijinho para você, está bom, Lourdes?
0: Obrigada.
1: Obrigado pela visita, até à próxima. Bom dia!
2: Bom dia, Tony.
1: Bom dia, é a fadinha de Guilhunfe.
2: Ela mesmo.
1: É ela toda. Então esse beijinho, minha querida, vai para quem?
2: Olha, vai para ti, para a tua esposa e toda a tua família. Vai um beijinho especial para o meu sobrinho, para o Chamburgo, que agora estava a acabar com ele. Está de parabéns hoje, um beijinho de tia, e que corra, tenha um dia muito feliz. E vai, um beijinho também para a minha família. E para a minha cunhada, que era hoje, já tinha também para trás.
1: Tinha tanto parabéns hoje, então um beijinho para a Maria José.
2: Tinha hoje para anos.
1: Ai, ai, temos festa em Guilhufo hoje, boa.
2: É, hoje é temos festa. Olha, Tony, vai para a minha família também um beijinho. Vai um beijinho para as amigas e amigos. E vai para todos os ouvintes maravilhosos que ligam para a rádio. Olha, Tony, um bom programa, um beijinho. E também às pessoas que vêm.
1: Beijinho, obrigado. E leva lá um Tony. Beijinho também para a Maria José. Tá bom, hein?
2: Ok, tá.
1: Obrigado. Até breve. 256-948-219 ou então 916-691-020 e venha partilhar connosco a sua mensagem, a sua dedicatória até pertinho das 11 da manhã. Já estamos quase no fim da primeira hora desta quarta-feira. Bom dia!
3: Bom dia, Tony!
1: Olha a Tilinha! Eu estou bem, obrigadinho. E a Tilinha, está boa?
3: Tilinha, vai-se andando.
1: Vamos andando e empurrando, não é? Às vezes tem de ser. Às vezes é o que é. Então venha lá esse beijinho de bom dia. Vai para quem, Tilinha?
3: Olha, vai aí para Tony, para toda a sua família, para todos os locutores, para todos os ouvintes, para mim, para o meu marido, para a minha família linda que se encontra na Alemanha, para a minha família de Portugal, para todas as minhas amigas. Muita saúde, muitos beijinhos, muita paz e até amanhã, se Deus quiser.
1: Pronto, ficamos assim. Está bom, Tilinha?
3: Bom.
1: Vai um beijinho daqui para aí, obrigadinho, e até breve. Tudo bom? Venha no programa interativo da sua manhã de rádio aqui na Rádio Regional de Arouca. Ora, fica mais uma dedicatória. Bom dia, Tony. Quero mandar um abração de bom dia para toda a malta da Lousar, o Vitor Preto e o Delmar de São Vicente Pereira. Também para o Paulo de Canela, João Babeiro, famoso Amaralzinho, Tota e Marreta, rápidos e controlados. Um beijinho para a Clara Pinho e aquele grande abraço para ti. Um chão e adeus que vem do amigo Jotinha de Canelas. Obrigado ao Jotinha, um bom dia de quarta-feira e tudo de bom. E vamos lá de volta na música e no sucesso com os melhores ouvintes do mundo em linha direta. Bom dia!
4: Bom dia!
1: Bom dia, olha o Álvaro, São João da Madeira, isso?
4: É verdade, é verdade, como é? Acertou!
1: Como é que eu acertei? Tem um dedo que adivinha.
4: Quando acerta no Toto Loto.
1: É, porque eu também não jogo, não é? se calhar até acertava. Ó Álvaro, vamos lá então mandar um abraço, bom dia para quem, meu amigo?
4: Então, primeiro para vocês todos aí da rádio, um forte bom dia, que eu te desejo um bom dia. Para a minha esposa, um beijinho. Para o Manuel Fonseca, um beijinho também para ele e para a família dele. Para a nossa Inês para Carregosa, um beijinho com muito respeito. E para vocês todos aí um abraço e até amanhã, se Deus quiser.
1: Obrigado
4: por ter atendido, Tony.
1: Ficamos assim combinados, está bom, meu amigo?
4: Obrigado.
1: Um grande abraço e até amanhã.
4: Obrigado.
1: Que nos
4: obrigado.
1: Encontramos. Tudo bom?
4: Obrigado.
1: Bom, mas até lá, vamos ainda receber aqui mais alguém para terminarmos esta primeira parte do Ligar para Dedicar de hoje. Bom dia!
5: Bom dia, toda noite.
1: Quem é que fala?
5: É o Zé Motorqueiro, lá na volta.
1: E a dedicatória, Zé, vai para quem?
5: Olha, vai para ter uma boa quarta-feira e uma semana feliz. Vai para a minha marinha lá da piscina. Para o marido. Vai para a minha filha, para a Paula, para a Elisa, para a Marisa e para ela. E olha, vai para ter uma boa quarta-feira e uma semana feliz.
1: Pronto, e um abraço ao amigo. Obrigado também pela companhia.
5: Bom,
1: e até à próxima. Obrigado. É até às 11 da manhã. Vamos terminar aqui esta primeira hora. Fica a última mensagem. Bom dia.
6: Bom dia.
1: Bom dia. Quem fala?
6: Maria da Conceição de Pardilhó.
1: E a dedicatória vai para quem, Maria da Conceição?
7: para a minha Frisabela, para o José António, para a minha mãe, para o companheiro, para a Mila da Matosa e para o marido e para, o moço, para a minha cunhada, parabéns junto. Okay. Parabéns para ela.
1: Cheio um beijo. Até breve. Obrigado, obrigado. Terminamos assim. Ela quer. São os DNA para ouvirmos até ao sinal horário das 10. Depois das 10, boas sugestões e cá voltamos nós. Até às 11 com mais uma hora cheia de música e dos melhores ouvintes do mundo em linha direta connosco aqui na Rádio Regional de Arouca. Voltamos? Até já.

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4: Então, bom dia, sejam muito bem-vindos. Cá chegamos nós de volta à segunda e última hora do programa interativo de Ligar para Dedicar. Estamos nas manhãs da sua Rádio Regional de Arouca. Venha daí, então até às 11 é meu convidado a participar no programa. É só pegar no telefone e marcar 256-948-219, 916-691-020. E vamos lá mandar o nosso programa até às 11 horas da manhã aqui na rádio que todos nós gostamos de ouvir. Vamos lá de volta, começamos assim a segunda parte. Bom dia!
5: Olá, bom dia!
4: Bom dia, que bem começamos! É saudade!
5: É verdade!
4: Então, antes de mais, bem-vindo à saudade. Vamos mandar beijinhos de bom dia para quem?
5: É para o Tony e para a sua esposa, com um grande beijinho. É lá para as minhas meninas da Perla, para toda a minha família, para o Leco Pesquinha e para o Sr. Valdemar. Para quem estiver de parabéns, meus parabéns. Quem estiver doente, rápidas melhoras. Um beijinho grande, obrigado e até amanhã.
4: Está feitinho. Uma beijoca a você, muito obrigado pela visita e até amanhã. Está bom, saudade?
5: Sim, senhora.
4: Muito

0: Da manhã, Cascão, sim, uma beijoca a você. E vira, tem mais na manhã interativa da Rádio Regional de Iroca. Bom dia!
1: Olá, muito bom dia!
0: Bom dia! É a madrinha?
1: Ela toda!
0: Oh, yeah! Oh, yeah, bebê! Então, e a madrinha vai dedicar a quem os bons dias?
1: Olha, Cascão, beijo para ti e para a tua família toda. Foi para o Antônio e para a Ana em Canadá e para o Marco e os meninos. Foi para a minha família também aqui na Alemanha. Ai, e foi para a Mafalda de Oliveira das Meias e a Margarida do Pombal. Um beijinho muito grande e espero que ela tenha umas boas férias.
0: Que senhora?
1: E vou para o senhor José Pacheco, o Adão em França e o José Pisco.
0: Pronto! Ai, ai, ai, vou ter que lhe puxar as orelhas. Um beijinho daqui para aí, madrinha, e obrigado pela visita. Tá bom, minha querida?
1: Sabes que eu já perdi a tabuada.
0: Eu já percebi que sim, já percebi. Vou ter que lhe ensinar. Beijinho, tchau! Até às 11 da manhã. Bom dia!
2: Bom dia, Tony!
0: Quem era ela?
2: Ela Esmeralda Perdió.
0: Cheio de bola.
2: Cheio de bola, Tony.
0: Maravilha. Isso é que importa, coisas boas, não é?
2: É.
0: Então venha lá esse beijinho de bom dia. Vai para quem?
2: Vai para a Tony e família e todos a rádio. Vai para toda a minha família. Vai para a família do Alexandre Cerveiros, família da Adelaide, Rosarinho do Café Dragão, Mafaldinha de Oliveira das Mães, Faquinha de Paredes. Beijoca para a Tony, até logo.
0: Feitinho, um beijinho a você e até
2: tchau,
0: mais.
2: Tony,
0: tá bom?
2: Tchau,
0: obrigado, Patinha. Então pronto, até às 11 da manhã. Fica aqui em linha direta 256-948-219-916-691-020. Venha até às 11 partilhar a sua mensagem, a sua dedicatória connosco. Quem também chega aqui à nossa emissão é o amigo Zé Rocha da aldeia dos Guerreiros Penafiel. Ele diz assim: bom dia, amigo Tony. Quero desejar um bom dia para todos aí da rádio, para a minha esposa Georgina Rocha, Manuel dos Guerreiros, com os Pá Pereira, esposa Maria da Conceição, todos os clientes, Café São Gonçalo e todo o auditório, com um bom dia e um abraço. Para o amigo Zé, um grande abraço e um bom dia de quarta-feira. Chega a música, o sucesso até às 11 da manhã. No ar, o nosso programa interativo do Ligar para Dedicar. Traz agora, para não pensar em você, é para recordar aqui, Zezé Di Camargo e Luciano, nas manhãs. Bom dia!

0: do Zezé Di Camargo e Luciano. Vamos lá até às 11 da manhã. Trazemos os melhores ouvintes do mundo em linha direta. Bom dia.
1: Olá, bom dia.
0: Olha a menina da trança. Bom dia, Zairinha. Tudo bem?
1: Sim, senhora.
0: Está tudo all right?
1: Está tudo ok. Está tudo ok. Como? Não podemos querer maior felicidade.
0: Eu vou lhe dizer uma coisa, e vocês não sabem, mas a Zairinha tem um bininho, e quem tem um bininho tem tudo.
1: Tem tudo, não é? Exatamente.
0: É.
1: Tem ele posto aqui
0: não tem carrinho
1: a trabalhar para mim,
0: pois é,
1: até
0: pois
1: te encontrar, olha o que ele caminhou.
0: Andou aí, homem, de joelhos, a palmear terra e chão, tudo. Vamos lá, Zairinha, venha lá esse beijinho de bom dia.
1: Olha, em primeiro lugar é para ti, como sempre, para a tua esposa. E que sejam sempre pela vida fora, sempre unidos e amigos. Agora deixo também um beijinho para a minha família toda. E deixo um beijinho para a Eli e para a netinha Rafaela, que esteve ontem de parabéns, ontem não dei. Portanto, é hoje compensada. Um grande beijinho para ela, para todos os netinhos e para todos os filhos. Um grande beijinho também à Listinha de Valcâmbra e também à Norinha, que esteve ontem. Um beijinho grande para ela, que esteja muito feliz junto da família toda. Deixo aqui um beijinho para a minha amiga Alice, que também está a correr tudo pelo melhor, graças a Deus também. Um beijinho à nossa princesa, que já ouvi, à Rosinha Campos do Alongo e para todos, um beijinho à Alice Farol, que não posso esquecer também. Para todos que nos estão a ouvir, para todos mesmo, um grande beijinho. E até amanhã.
0: Um beijinho, obrigado, Zairinha, pela visita e até breve. Está bom, minha querida? Tchau e um beijo. Obrigado. Bom dia.
2: Bom dia, Lintone.
0: Bom dia, Maria Emília da Fonseca.
2: É assim, senhora.
0: É isso aí.
2: Tem direito
0: à música. Oh, que bom. Atenção, pessoal, música a seguir é para mim. Tá bem?

0: Zaidinha, para quem vai esse beijinho, minha querida?
1: Olha, já agora vai para
0: Zaidinha.
1: Sim, para ela e para o marido, tudo bom. E vai para o resto das amiguinhas, vai para os cavalheiros. Aí as melhores para quem está doente, os parabéns para quem esteja de parabéns, vai para os nossos imigrantes e vai também para a minha família, também tudo bom, e também para a tua, Tónia. E aqui para os amiguinhos de voltar, e até amanhã.
0: Pronto, ficamos assim, está bem? Ora bem, um beijinho daqui para aí, muito obrigado pela companhia. E até amanhã, então, está combinado.
1: Está bom,
0: está bom. Deus. Fico consigo, até às 11. Bom dia. Quem fala?
2: Manoel.
0: É dedicatório, Manoel.
2: Para a Conceição e Gaspar Pereira, do Café São Gonçalo e todos os clientes. Ao José Rocha da Aldeia, ao Dono Pena Fiel e ao Neca Tomé da Pera Nova.
0: Muito obrigado,
2: bom
0: e Deus.
2: Bom dia, bom trabalho.
0: Obrigado. Ora, quem também vem até ao nosso programa das manhãs de rádio, quem é? O Amaralzinho, que dá os bons dias a todo o pessoal de trabalho da Lousar. Para o Vitor Preto, Tota, Tono Moura, Sapinto e Lito, famoso e verdadeiro Jotinha de Canelas, um bom dia a todo o auditório, um abraço do Amaralzinho. Grande abraço, Amaral, porte-se bem, tchau e adeus. Bom dia.
3: Bom dia.
0: Quem fala?
3: Joana da Mesa de Brasil.
0: E a dedicatória, Emanuela.
3: Vai ser para o Tony, para a sua esposa, para o Zé Sapateiro, para o Dom Penaciel, para a Patinha e os irmãos, a todos os amigos e amigas, e até à próxima.
0: Obrigado. Boa semana. Siga, bom dia.
4: Olá, muito bom dia. Como
0: bom
4: está?
0: Dia. Ora bem, vou ter que fazer aqui, antes de mais, primeiro lugar, manda a bela da educação dizer... Bom dia, Mana Cândida, tudo bem?
4: Bom dia, como está?
0: Muito
4: está
0: bem, obrigado. Ora bem, vou aqui deixar o meu pedido de desculpas publicamente para o clã dos mosquitos, está bem? em modo de resposta, estou de férias. Pronto, está respondido. Percebeu?
4: Tem férias assim, a torta e direito.
0: Ai, eu é logo, pá. Não, isto era a resposta que eu devia... Epá, eu confesso, só hoje de manhã é que eu tive acesso a todas as mensagens que eu recebi. Portanto, olha, para todos a quem eu não respondi, desculpem, está bem? Beijo e abraços a todos. Está respondido, olha, estive de férias. Também tenho direito, sou filho de Deus, não é? Sou filho de Deus. Pronto. Então, para quem andou aí na pergunta, não me vou embora. Não estou doente, felizmente. Sou filho de férias. Pronto, exatamente. Olha, então vamos lá.
4: É isso mesmo.
0: Ó Cândida, para quem é que vai esse beijinho, minha querida?
4: Olha, vai para toda a minha família, para todos os meus amigos, em especial para os meus filhos, para vocês ir à Rádio Condenação de Bom Trabalho e até amanhã.
0: Pronto, ficamos assim combinados, está bem?
4: É verdade.
0: Um beijinho daqui para aí. Ó Guida!
5: Acabou!
0: Pronto! Então, e já agora, um beijinho lá para a Maria na Alemanha, só para ela não se sentir sozinha, nem abandonada. Está bem? Anders, beijoca, bom trabalho! Até à próxima! Bom dia! Oi? Não está? Então, olha, não está a vir para o outro lado. Pronto, bom dia!
6: Bom dia, Tony!
0: Viva, Tony do táxi!
6: Está certo?
0: Está certo e direitinho! Então, Tony, venha lá esse abraço, meu amigo. Vai para quem?
6: Vai para ti, Tony, vai para o Paulinho, vai para o São Nelson. Vai para o Leão e para toda a gente salve, está feita.
0: É isso, estamos assim de acordo, não é? Como diz o outro, não me ligas nem o telefone. Um abraço para o amigo e até à próxima. Está bom, meu? Tchau, meu Deus! 256-948-219 916-691-020 para vir comigo até às 11 da manhã no programa interativo do Ligar para dedicar. E então, como é? Tomamos um cafezito? Venha aí agora nas manhãs de rádio com Tiago Navarro. Bom dia.
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0: aqui no programa das manhãs da rádio. São 10h33, bem-vindos. Só agora chegou a nós, calma que chegou bem a tempo. Está no programa das manhãs da original de quarta-feira. Hoje é dia 7 de outubro e até às 11, como habitualmente, vamos nos juntar em linha direta aqui na rádio regional de Iroca. Vamos lá então de volta, porque vamos lá longe. Bom dia!
1: Bom dia, amigo Tony.
0: Good morning! Tudo bom, Canadá?
1: Está tudo bem. E tudo... agora aqui na presença da rádio, ainda melhor.
0: Ah, oh, bom. Very well, very nice, very good. Come on. Gostas do meu inglês? É bem nice. É very nice. What a bonnie. Ora então,
2: very
0: Tom
2: good,
0: very good, very bom. O amigo Tom Manero já é da Mortosa, mas houve lá no Canadá como que ninguém soubesse, não é? Então, vamos lá mandar aí um abraço, bom dia para quem, meu amigo?
1: Olha, como sempre, para ti e a tua esposa, para a tua boa disposição. Depois é para a nossa madrinha, para a Ana que está a dormir. Nós estamos a fazer muito barulho da comer lá com o rolo da moça. Para o filho do Marco André de andar por... o filho do Marco André deve andar por aí. Para o amigo José Pacheco, para o Rosarinho, que eu acabei de escutar. Olha, o Gonçalo Coveiro da Mortosa, António Brandão, Jorge Chipelo e o Adolino Pateiro. E até amanhã, quando nos encontramos, amigo, um abraço
0: yes.
1: E continuação do meu programa. E continua com o sorriso.
0: Eu sempre, homem. Então vou andar agora aqui a chorar porque não vale a pena. Não,
1: não
0: é?
1: Não vale
0: a pena. Ninguém me paga nada. É assim.

0: Vou para chegar aí com um chequezinho de meio milhão para eu chorar, eu choro. Está bem? Agora abaixo disso não vale a pena. Não vale a pena.
1: Não vale a pena.
0: Um abraço e obrigado pela visita. Até amanhã.
1: Que bom
0: ir ao Canadá. Que maravilha, show de bola. Bom dia.
2: Bom dia.
0: Quem fala?
2: Aqui fala Marimília Cipelo da Redação Monte Mortosa.
0: Marimília, e a dedicatória vai para quem, minha querida?
2: Dedicar ao meu marido, dedicar aos meus filhos, dedicar ao meu irmão todo, mulher e filha, dedicar para os meus irmãos e todos vocês aí.
0: Então já está. Pronto, então olha, pega lá um beijinho, tá bom? Tchau,
2: obrigado.
0: Até amanhã, muito obrigado. Bom dia.
3: Bom dia, Tony.
0: Bom dia, Zé Sapateiro de Lourosa.
3: É, exatamente.
0: Isso mesmo, então venha lá o seu abraço, amigo Zé, vai para quem?
3: Bem, aqui para a minha família Melo em Lourosa, Ricardo Marro Canavel, Dona Miquelina em Gondomar, José Coelho do Marco Canavel, e Dona Constância Vieira em São Joel. Um bom dia para si, um abraço e até amanhã, e obrigado.
0: Feito, um abraço, amigo. Obrigado. Até breve, obrigado. Há também mensagens SMS enviadas aqui ao nosso programa de hoje, que chega aí, para lá, deixa-me só primeiro atender, colocar aqui o amigo à espera que a gente já volta, está bem? Então dizia eu, aproveitar para ler uma dedicatória que nos chega via mensagem escrita e diz assim: bom dia, Tony, chamo-me Maria de Ovar, sou uma ouvinte há muitos anos, nunca telefonei, mas só queria dar os bons dias para vocês aí da rádio e tudo de bom, um bom dia para as pessoas lindas de toda a parte do país e do mundo. Ó Maria, muito obrigado, primeiro pela sua mensagem, pela sua companhia, um beijinho e traga sempre alegria que a gente agradece, está bem? Beijinho daqui para o bar, Maria, obrigado pela companhia. Bom dia!
4: Bom dia, meu caro amigo.
0: Aí está eu, seu Zé Pacheco!
4: Olha, uma coisa que eu lhe vou dizer, meu amigo.
0: Diga, amigo.
4: Você quase podia fazer a ponte entre intercomunicativa comigo com o projeto.
0: Uma ponte?
4: Eu ouvi-lo e me estava a chamar, enfim, para todo mundo.
0: Eu vou ser sincero, eu só não faço a ponte entre nós e o Arrojado porque eu não percebo nada de construção civil, muito menos engenharia.
4: Mas faça daquelas pontes que caem logo à primeira vista quando vem na
0: guarda. Pois, era isso que ia acontecer com a certeza. Ou então, na melhor das hipóteses, era mal arrancava, já estava no chão.
4: Você já faz muitas pontes com a ligação que faz entre
0: pronto, amigos. Também é verdade. Deixa-me fazer pronto. Só destas pontes que aí tenho a certeza que não falham.
4: Essas
0: também
4: não caem.
0: Pronto, é isso. Essas não falham, de certeza. Então, Zé, vamos lá mandar um abraço para a malta.
4: Zé Pacheco, faz favor.
0: Ai, desculpa. É excelentíssimo, senhor Zé Pacheco.
4: Que eu vi há pouco. Para a madrinha dele, também a minha madrinha, para a minha esposa, como é óbvio também, o meu amigo Zé Pelas em Pedrido, a dona Fatinha Paredes e a dona Rosinha Campo Longo e o meu amigo até amanhã.
0: Está feito. Um abraço para você. É sempre um gosto tê-lo aqui e até amanhã, então. Está bom?
4: Também, obrigado, bom dia.
0: Tchau, adeus. Obrigado, Zé. Bom dia.
3: Bom dia, seu Tony.
0: Oh, tira lá o senhor. É só Tony, está bem?
3: É Tony, então.
0: Só Tony, só. Quem fala?
3: É Alice Maia, Mirão de Canedo.
0: Alice, você está bem?
3: Obrigado, vai com o nome. Por aí, está tudo bem?
0: Já estava a começar a ficar com saudades suas, agora que ouvi o seu nome, pronto, deu-me uma saudade. Já deu?
3: Um dia desse passo para mim, para dar uma visita.
0: Acho muito bem, acho mesmo muito bem. Então, mas antes, venha lá esse beijinho de bom dia. Vai para quem, Alice?
3: Um beijinho para o seu Tony, para toda a sua família, para todas as pessoas aí da rádio, todos, um beijinho e um abraço. Vai para toda a minha família, Maia, filhos, netinhos, com um beijinho. Vai um beijinho para o senhor José Sapateiro, no final desta da família.
0: Pronto.
3: E para a Zedita e para toda a...
0: Pronto, sabe que aqui é assim. Quem
3: para
0: não é
3: mundo.
0: Nosso sócio,
3: muito obrigado.
0: Deus, está bem? Um beijinho, Alice. Obrigado pela visita.
3: Obrigado.
0: Tudo bom e até breve.
3: Obrigado.
0: Daqui a pouco vamos voltar à música, mas antes fica só esta dedicatória. Bom dia.
5: Olá, muito bom dia, Sr. Tony.
0: O Ricardo do Marco de Canavieses, não é?
5: Exatamente, Sr. Tony.
0: E então o amigo Ricardo vai dedicar para quem?
5: A Madalena Sobreira Paredes, Dona Fátima de Paredes, Dona Rosa Campos do Valongo, Dona Conceição Serradeu Castelo Paiva, Sr. Carlos Melo do Orosa, Fernando Pereira do Alvar. Sr. Tony, um bom dia de trabalho, tudo bom para ti, um abraço e até à próxima. Muito obrigado, Sr. Tony.
0: Feitinho, um abraço, Ricardo, e obrigado pela visita. Tudo bom? E pronto, volta à música. Vem aí o cantor Sonhos, Tony Carreira, chega ao programa das manhãs da rádio. Com este Vou Te Amar. Fico consigo, bom dia, bem-vindos. Até às 11 nas manhãs da Regional.

ficamos nós a 15 minutos apenas do final desta sessão interativa do Ligar para Dedicar de hoje. Vamos lá dar regresso à música e ao sucesso. Bom dia!

0: Tchau, um beijinho obrigado, para a Alemanha, que eu já estou a ver que ela não vem. Está bom, não é?
1: Daqui a pouco já vem de vez, para o fim de ano ela já vem embora.
0: Ah, é? De vez?
1: De vez.
0: 1, 2, 3, já foste? Acabou-se?
1: É, essa senhora, acabou-se.
0: Que fixe.
1: Está bem?
0: Que fixe, boa.
1: Maravilha.
0: Boa. Vamos ter mais uma mana dos Clã Mesquita agora à vontade para ligar mais nós, não é?
1: É, sim, senhora. Boa, é verdade, verdade.
0: Olha,
1: muito bem.
0: Final com Jode. Um beijo. Obrigado, tchau, Guida. Bom obrigado, trabalho às manas. Obrigado. Obrigado. Então, para participar, simples assim, em linha direta, 256-948-219-916. 691020. Bom, vou aproveitar também para ler aqui mais dedicatórias enviadas ao programa de hoje. Esta diz assim: ora, bom dia, Tony. Sou a Sofia de Várzea do Douro e quero dedicar um bom dia para para o nosso piloto Gonçalo Fernandes Castelo Paiva da Demolinha, à minha filha Ana. Espera aí, deixa-me ver onde é que eu ando. Para a minha filha Ana e o copiloto, que é o copiloto do Gonçalo, seu namorado, a Filipa, que os atura todos os dias em Castelo de Paivas da Demolinha. Então, beijos e abraços. Muito obrigado à Sofia e um bom dia. E aturem-se. Faz parte, meus amores. Faz parte aturar-nos aos outros. Já agora, grande abraço direitinho para a minha família em Castelo de Paiva. Família e amigos, claro. Bom dia!
2: Olá, bom dia.
0: Olá, quem fala?
2: É Mimi de Sassa.
0: Olá, Mimi. Como está, Mimi? Tudo bem?
2: Eu estou bem, o senhor?
0: O senhor está no céu, mas eu estou muito bem, obrigado.
2: E na terra em toda a parte.
0: É verdade, é verdade. Mimi, o seu beijinho para quem vai, minha querida?
2: Olha, é para todos os ouvintes da Rádio Daruca, especialmente para o senhor que está a trabalhar para nós. E um abraço para toda a gente. E é tudo.
0: E está feitinho, não é?
2: Tá,
0: Mimi, então, um beijinho. Muito obrigado pela companhia. Até à próxima. Muito obrigado. Há mais cá na nossa sessão do Ligar para Dedicar, programa interativo desta quarta-feira. Bom dia!
3: Muito bom dia, menino Tony!
0: Oi, a menina Sonzinha do Rocheio! Está tudo bem?
3: Tem que estar, não é?
0: É verdade, meu amigo. Ninguém faz nada por nós, somos nós e mais nós.
3: O que é que nos vale dizer se está mal?
0: É verdade, é o que eu estou a dizer. Balemos-nos nós e nós, não é? Isto?
3: Ok.
0: Ora então, venha lá esse beijinho de bom dia. Vai para quem, minha querida?
3: Vai para toda a minha família que está no estrangeiro. Para o casalinho de Pombal, para o casalinho do Dragão, para a dona Alcida de Carrosa, para a dona Rosinha de Macedo Câmara, para a Maria Lúcia, para o Tony e para a esposa. Todos os locutores, com um beijinho e um ótimo dia de quarta-feira.
0: Prontos, ficamos assim combinados. Vai um beijinho daqui para aí, até ao Rocio. Obrigado, Sonzinha. E até amanhã, cá nos encontramos.
3: E o da roupa também já está a caminho.
0: Tá, pronto. Beijinhos, até mais. E nós vamos voltar daqui a pouco para as despedidas do nosso programa interativo do Ligar para Dedicar de hoje. É manhã de quarta-feira, hoje é dia 7 de outubro. E claro, até às 11, cruzamos-nos em linha direta aqui na Rádio Regional de Iroca. Daqui a pouco voltamos para as despedidas, agora do fundo do meu coração, a música e a voz da Joana. E a gente regressa para as despedidas. Até já, bom dia.

0: para mim.
1: E depois da Joana, do fundo do meu coração, lá vamos nós, a caminho do fim do programa desta manhã, de quarta-feira, dia 7 de outubro. Então vamos lá para as últimas do programa. Bom dia!
2: Bom dia, Tani.
3: Bonjour, Mademoiselle Lídia da Presa, na França.
2: Da Presa, mas está em França.
3: É isso mesmo. Então e o beijinho, Lídia? Para quem vai, minha querida?
2: Bom, olha, vai para o meu marido, para os meus filhos, para as minhas noras, para o meu netinho, depois vai para você, a sua esposa e toda a sua família, depois vai para a Mafalda da Granja, um grande beijinho para ela, a Clara Pinho da Arouca, a dona Almarinda, que ainda está em Portugal, depois vai para as minhas irmãs, meus irmãos, meu sobrinho, Rui, para de todos os oroquenses, para todos que ouvem essa magnífica rádio, que sem você ela é triste.
3: Ah, nada, me diga isso.
2: Não, sabré que a gente ouve bem mesmo ontem, não ouve o programa, mas eu ouvi.
3: Mas
2: ouve-se
3: bem, não é? Então pronto, cá está. E mais?
2: Depois vai para a Dona Elvira de Figueiredo, o Senhor Joaquim, esposa, e a sua irmã.
3: Pronto,
2: irmã, Senhor Joaquim.
3: E um beijinho.
2: Senhor Tani, um beijinho muito grande para vocês e espero que isso corra tudo bem.
3: Ai, vai correr, com certeza. Até amanhã. Um beijinho, Lídia, um grande abraço para o Marinão. E então até amanhã, estamos combinados.
2: Até amanhã.
3: Está bem? Beijoca, obrigado.
2: Beijinho.
1: Bom, vamos lá, últimas dedicatórias do nosso programa. Primeiro, ora, um bom dia da filha.

0: A Ana, para a querida mãe Sofia Sousa de Várzea, também para a Fátima Martins. E vai um bom trabalho para ir para a malta da rádio. Muito obrigado. Um beijinho, obrigado para a Ana de Várzea de Douro. Eu acho que é de há bocado, não é? É isso. É. Bom dia e obrigado. E mais, bom dia.
1: Bom dia, amigo.
0: Olha, amigo Cibeleite, São João da Madeira, cidade do trabalho, do calçado, das rotondas e do Silvio. Não é?
1: E de mais alguma coisa.
0: E mais, muito mais. Já aí, mais alguma. Muito mais coisas. Então, amigo, pois, venha lá esse abraço, é para quem?
1: Vai para a minha esposa Isabel Marques, com muitos beijinhos. Vai para os Chico das Costas da Sajonense, um grande abraço. Vai para o Zé Caneta, esposa Rosa. Vai para o Agostinho Cedês de Capém, Santa Maria da Feira, também um abraço. Vai para a Maria dos Sacos das Fontainhas, as melhoras. E vai para o nosso amigo Alvino Ferreira, também um grande abraço. E para ti até sexta-feira.
0: É. Amanhã o amigo faz folga, yeah.
1: Amanhã vou dar uma volta até ao sul.
0: Ai, então está bem. Amigo, um grande abraço, boa voltinha. E um beijinho para a senhora, está bom?
1: Ela está aqui ao ouvir.
0: Beijinho, Isabel, obrigado.
2: Beijinho, abraço.
0: Beijinho, um abraço, só casalinho. Muito obrigado. Um abraço ao casal amigo. Até à próxima. Olhem lá, mais bom dia.
3: Bom dia.
4: E lá, tudo bem?
3: Tudo.
4: Que impagável.
0: Então, e a menina Laidinha vai dedicar para quem os meus dias?
3: Olha, vai para ti com um beijinho, para a tua esposa, para todo o que estou afagado com um beijinho. Para todo o pessoal, amigo e clientes do Café Pesquina, beijinho para todos. Para a Dema Toqueira, para o meu filhado, para o António Rosário no Canadá, para a Neca Pereira, para o Delmar, para a Margarida Oliveira, para a Pérola da Fiatinada e para todos que vão agora este tipo de semana, vamos passear para Santiago Compostela. Beijinho para todos.
0: Porte-se bem, é sempre um gosto ter-te aqui. Um abraço para o Cássio. Beijinho e taminhão. Tá bom, né?
3: Obrigado.
0: Tchau, Leidinho. Obrigado. O Nuno da Banca manda um abraço de bom dia para a Clara Pinson e Martins, António Risco e companheira, para o Rui Pino, conjunto Nelly e Correia, ainda para as padeirinhas do Pão Nuno. Um abraço. Porta-te bem, amigo, e tudo de bom. Ora, e bom dia para o Tony. Um abraço a todos os ouvintes da Rádio Regional de Iroca. Chega aqui do amigo Joaquim Batista de Sanguedo e para o Joaquim um grande abraço e um obrigado à malta. Pronto, não há mais, não há tempo para mais, só há tempo para lhe deixar primeiro a si um abraço e um beijinho. Muito obrigado pela vossa visita e pela companhia que nos fizeram ao longo destas 2 horas. Dizer que estamos de volta amanhã. Vamos terminar assim a correr, como habitualmente, aos de aniversário. No dia de hoje cantamos parabéns a você.

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1: Aprendizagens autónomas, por forma a que eles próprios evitem que o humano carregue no botão.
2: São 11 da manhã, como ouvimos o sinal sonoro, em Portugal Continental e na Madeira, menos uma hora nos Açores. Estamos no programa Consulta Pública a debater os perigos da inteligência artificial. É tempo então de nos despedirmos de Francisco Rodrigues, presidente do OSCOT, e Bernardo Forbes Costa, professor na Universidade Nova. Obrigado por terem vindo à Antena 1. Começámos por discutir os riscos existenciais da IA. Vamos agora olhar para as implicações no mercado de trabalho. Antes disso, temos estado a falar de aspectos menos positivos da inteligência artificial, mas existem, de facto, grandes mais-valias associadas à IA em várias áreas. Vamos falar agora da área da saúde. A jornalista Carolina Ferreira foi conhecer o caso da oftalmologia na Unidade Local de Saúde de Coimbra, onde o diretor está muito otimista com o modelo de inteligência artificial que permite analisar informação médica com eficácia.
3: Estamos no serviço de oftalmologia, no polo dos hospitais da Universidade, da Unidade Local de Saúde de Coimbra. Viemos saber que ferramentas de inteligência artificial são aplicadas aqui e é essa a pergunta para o diretor do Centro de Responsabilidade Integrada da Oftalmologia, professor Rufino Silva. O que é que já têm implementado e o que é que os doentes ganham com isso?
4: Neste momento o que implementamos é um modelo de inteligência artificial que nos permite ir à base de dados do hospital e avaliar os registros da acuidade visual com modelos LLM de linguagem e a partir daí avaliarmos, por exemplo, a eficácia de tratamentos, a progressão de uma determinada doença. Portanto, a equipa desenvolveu um modelo de leitura de linguagem médica em português e que mostrou um alto grau de eficácia e de eficiência na leitura, com cerca de 97% de registros. E verificámos que o modelo funciona muito bem. E isto vai nos permitir ter acesso a informação muito relevante. Nós não podemos esquecer que o olho foi feito para ver, e o que interessa é que o olho veja, no sentido de ter visão, e que os registros que estão lá que sejam fiáveis. E são fiáveis. Este é o grande ganho em saúde que temos. Temos um modelo de leitura de linguagem que é fiável.
3: Quando isto começou, qual foi a sua primeira reação? Se foi mais otimista ou se reagiu com alguma preocupação? Agora já percebemos que está muito contente com os resultados.
4: Ah, de grande otimismo e de grande perspectiva, porque nós, a inteligência artificial pode ser utilizada no bom sentido, e aqui está a ser utilizada no bom sentido, e os resultados são muito bons, muito promissores, e dão-nos uma garantia para o futuro de que a informação que vamos buscar lá, em termos de registro das acuidades visuais, é sólida, é fiável, e portanto podemos tirar conclusões que nos dão garantia de grande fiabilidade.
3: Portanto, neste caso, um exemplo muito positivo da aplicação da inteligência artificial na medicina.
4: Sem dúvida, há muitos outros, mas este é um modelo e este provavelmente é um dos maiores LLMs que já foi efetuado em linguagem médica.
3: Adelino Paes é especialista em inteligência artificial no Departamento de Transformação e Inovação Digital. Estamos a falar de um modelo interno da ULS de Coimbra. A pergunta é se estão garantidas as questões da proteção de dados dos doentes.
5: Sim, este estudo, o estudo VEID, é um estudo que reúne informação de duas componentes. A componente de dados não estruturados, proveniente do S clínico, a nossa aplicação operacional de registro clínico, e também do Retina PT. A partir destas duas entidades, nós reunimos os protocolos junto à proteção de dados e ética para garantir que todos, conforme estavam de acordo com a lei, aqui não há qualquer risco, até porque o estudo é feito com dados anonimizados, não há identificação do utente, ou seja, já houve uma prévia identificação do episódio não estruturado com os dados estruturados, retirando a identificação, e não existe qualquer violação dessa proteção de dados, porque os próprios dados são todos tratados localmente, ou seja, existe uma infraestrutura local, não existe nenhuma barreira a ser ultrapassada para o exterior e todo o algoritmo é feito e desenvolvido por profissionais internamente, pela equipa do DTID, do Departamento de Transformação e Inovação Digital, como referiu, e somos nós que asseguramos que toda esta barreira é cumprida e que não existem dados a migrar para fora da instituição e dessa forma garantimos que todos os pacientes têm a sua informação salvaguardada.
3: Um exemplo, uma visão de como a inteligência artificial pode ser aliada da medicina.
2: Reportagem de Carolina Ferreira na ULS de Coimbra, com o caso do serviço de oftalmologia, um de imensos exemplos de mais-valias da inteligência artificial para as nossas vidas. Durante a primeira parte deste programa estivemos a discutir o impacto da inteligência artificial ao nível de riscos existenciais para a humanidade. Vamos então agora olhar para as implicações no mercado de trabalho. Aqui ao lado, em Espanha, o governo propôs a criação de um contrato social para proteger os empregos da inteligência artificial. O governo espanhol pretende reunir sindicatos, patrões e partidos políticos para

0: discutir regras e adotar medidas. A partir deste momento, juntam-se a nós, em estúdio, Manuel Carvalho da Silva, sociólogo, foi secretário-geral da CGTP, está aqui em Lisboa, bom dia. E no Porto está Rafael Alves da Rocha, é diretor-geral da CIP, a Confederação Empresarial de Portugal. Sejam bem-vindos e continuamos na companhia de Nuno Mateus Coelho, especialista em cibersegurança, professor na Universidade Lusófona Portuguesa, trabalha na Forvia, a antiga Faurécia, e Teresa Carneiro, advogada da Abreu Associados. A Antena 1 convidou a Ministra do Trabalho para estar presente neste debate, mas infelizmente Maria do Rosário Palma Ramalho recusou o convite, invocando impedimentos de agenda. Carvalho da Silva, mais uma vez, bom dia. Qual é o seu nível de preocupação relativamente ao impacto que a inteligência artificial já está a ter e que virá a ter no futuro no mercado laboral?
1: Bom dia, cumprimento todos os participantes no painel e em particular os nossos ouvintes. A inteligência artificial, as suas implicações não podem ser vistas de forma isolada, são feitas, trata-se da utilização de uma tecnologia. Portanto, a inteligência artificial são artifícios, são instrumentos da inteligência humana que ocorrem num contexto muito concreto, um contexto societal, um contexto político, etc. E quando estão em curso outras mudanças a nível do digital, a nível da robotização, e com diversos elementos que se entrecruzam e que provocam alterações, muitas vezes são atribuídos à inteligência artificial, mudanças que não são da inteligência artificial de forma direta. Podem ser parcelarmente. Depois há um outro aspecto que precisamos de ter presente. Trata-se inequivocamente de uma mudança do ponto de vista de tecnológico e científico que está a acontecer a uma velocidade mais rápida do que outras mudanças feitas noutros contextos, noutros tempos. Isso é inquestionável. Com outras características, até agora feita, comandada e pela posse de grupos privados, um número muito reduzido, né? São 5-6 grandes grupos privados.
0: Há uma grande concentração de...
1: Uma grande concentração que já tem, na primeira parte deste programa já foi analisado, implicações diversas em toda a concepção sobre o controle, sobre o controle a montante e a jusante. E, portanto, há um outro aspecto que é necessário ter presente, é que quando se analisa os impactos da inteligência artificial, não se pode olhar apenas a jusante, tem que se olhar a montante para se perceber o que é que pode surgir aí. Portanto...
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2: Os laboratórios da Lister Mais voltam connosco para mais uma emissão, depois do Ligar para Dedicar de amanhã, aqui na sua rádio regional de Arouca. Louca por ti, Micael, até ao sinal horário do meio-dia, altura em que vamos trazer o essencial da informação, o país e o mundo, depois o essencial da informação regional, meio-dia e meio à Jornal do Desporto, até à hora certa, à Louca por ti, Micael, nas manhãs da rádio.

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2: Em 2026 e 1,8% em 2027. Já a inflação deve fechar este ano nos 3,1%. É uma nova fase em que as prioridades são outras. O ministro da Presidência justifica assim a saída de Pedro Portugal Gaspar da liderança da AIMA. Leitão Amaro diz que agora a prioridade já não é a reorganização da Agência para a Integração, Migrações e Asilo, mas o atendimento. O Nobel da Química deste ano foi atribuído aos investigadores Henri Cagan e Kenzo Suai por terem conseguido explicar como as moléculas existem em imagens espelhadas não idênticas umas das outras.
3: Jornal do Meio-Dia, edição de João Vasco.
2: A economia portuguesa deverá crescer 2,3% este ano, é a nova projeção feita pelo Banco de Portugal. O regulador está mais otimista em relação ao crescimento em 2026 do que em junho, quando tinha previsto uma expansão do produto de apenas 1,8%. A nova previsão surge alinhada com as estimativas de crescimento feitas pelo Governo no Orçamento do Estado, que está em isolamento.

0: discussão. Para o próximo ano há também uma revisão em alta. A economia deve crescer 1,8%. A jornalista Teresa Borges resume-nos os dados que foram divulgados esta manhã e que apontam para uma aceleração da economia impulsionada pelo PRR e pelas medidas já anunciadas pelo Governo.
1: São projeções otimistas do Banco de Portugal que superam os 2% previstos pelo Governo. A economia portuguesa deve crescer 2,3% este ano, 1,8% em 2027. É uma revisão em alta face às projeções divulgadas em junho pelo Banco de Portugal, explicada em parte pelo impulso dos fundos do Plano de Recuperação e Resiliência, pelas medidas orçamentais anunciadas e pelo desempenho mais positivo das exportações. A inflação deve atingir os 3,1% em 2026, abrandando nos anos seguintes, 2,4% em 2027, 2% em 2028, evolução em linha com a projetada para a área do euro, mas há riscos perante um contexto internacional que se mantém incerto.
2: Há a possibilidade do gás natural subir mais do que estamos à espera, se temos um inverno frio. Há a possibilidade, obviamente, sabemos que os preços dos produtos refinados, como o petróleo, como o gás óleo, peço desculpa, estão a aumentar de uma forma significativa também. O frete das transportadoras, principalmente marítimas, tem vindo a aumentar. Portanto, há vários fatores que podem indiciar no futuro riscos em alta para a inflação.
1: Sublinha o Banco de Portugal que a economia portuguesa tem demonstrado resiliência perante os choques recentes, beneficiando de transformações estruturais, mas que os desafios demográficos e a transição energética e digital requerem progressos adicionais e, com a proposta do Orçamento do Estado prestes a dar entrada no Parlamento, o apelo à prudência.
2: Para que possamos continuar a diminuir a nossa dívida pública, que continua a ser alta, embora estamos no bom caminho, mas continua a ser alta, e para controlarmos, obviamente, o crescimento da despesa, para termos a certeza absoluta que mais cedo ou mais tarde não temos problemas.
1: Pede o Governador do Banco de Portugal que se preserve o equilíbrio orçamental e a trajetória de redução do endividamento público em Portugal.
0: Álvaro Santos Pereira está preocupado com o crescimento da despesa pública, mas acredita que Portugal não terá problemas com o cumprimento das regras europeias, pelo menos até 2028, se mantiver contas equilibradas com excedentes orçamentais ou perto disso. O Ministro da Presidência falou esta manhã pela primeira vez sobre a saída de Pedro Portugal Gaspar da liderança da AIMA. Numa audição na Assembleia da República, António Leitão Amaro afirmou que Portugal Gaspar está de saída porque as prioridades da agência mudaram.
3: Nós no verão, neste verão, fizemos com o nosso tutela, com o Presidente AIMA, um balanço daquilo que eu designei e que nós designámos em conjunto todos a primeira fase da política de imigração e chegámos conjuntamente à conclusão, primeiro, que os resultados tinham sido muito positivos. Nós estamos profundamente agradecidos ao trabalho que a equipa da AIMA e que o seu Presidente, Pedro Portugal Gaspar, que está em plenitude de funções já agora, e com toda a legitimidade e com toda a nossa confiança, que fez, ele próprio também demonstrou grande experiência, capacidade, trabalho, que nós valorizamos muito. É necessária uma nova fase.
0: As justificações de António Leitão Amaro, que confirmou que César Teixeira, que é nesta altura vogal da AIMA, vai substituir Pedro Portugal Gaspar. O nome de César Teixeira já teve parecer positivo da CRESAP, a Comissão de Recrutamento e Seleção para a Administração Pública. A nomeação precisa agora de ser aprovada em Conselho de Ministros. Nesta audição, António Leitão Amaro adiantou também que o Governo está a trabalhar em soluções para tentar limitar o chamado turismo de saúde.
3: No caso da imigração, há um trabalho que pode ser feito para o futuro, que é como está na imigração, no protocolo de imigração laboral regulada, em que se pede aos organizadores e aos proponentes ou aos empregadores que contratam que tratem do seguro de saúde. Podemos também, estamos a refletir nisso, o Plano Nacional de Integração, poder haver em alguns casos também uma avaliação de saúde à partida no território de origem, no caso da imigração. Mas, sinceramente, aquilo que se pode considerar uma situação que o Sr. Deputado aludiu, não é um tema da imigração, não é de pessoas que vêm com título de residência válido.
0: O que pode ser feito para limitar o chamado turismo de saúde? Considerações de António Leitão Amaro, Ministro da Presidência, há pouco perante os deputados na Assembleia da República. Rui Rio diz que a justiça em Portugal está pior do que em 1973. Num painel dedicado à situação do país, para assinalar o 10º aniversário do Jornal Económico, o ex-líder do PSD voltou a afirmar que a justiça portuguesa precisa de uma reforma profunda e está pior do que quando se fez o 25 de Abril.
4: Reforma do sistema político, reforma da justiça é absolutamente vital, seja administrativa,

0: seja a penal, seja a justiça do modo geral. A reforma da justiça, que está, vale a pena estarmos com paninhos quentes. A justiça hoje está pior do que estava em 1973. Ponto. Está pior. Agora vem com a história dos tribunais plenários e tal. Não esquece que os tribunais plenários, alguém que tenha um problema qualquer com a justiça e queira resolver, hoje está em pior situação que estava há 50 e tal anos atrás. Não tenho dúvida nenhuma. Tenho dúvida nenhuma. Isto é uma vergonha. É a maior falha do pós-25 de Abril. É a justiça. Está na mesma, e como está na mesma, estamos como se eu vier aqui em 2036. Está na mesma, está pior.
1: Rui Rio, antigo líder do PSD, há pouco num painel dedicado à situação do país. A Polícia Judiciária está a realizar uma grande operação esta quarta-feira contra um alegado esquema de fraude com o IVA e outros crimes económicos e financeiros. Uma operação coordenada pela Procuradoria Europeia e com o apoio da Autoridade Tributária. Há centenas de inspectores da PJ e da Autoridade Tributária a realizarem buscas em casas, empresas e escritórios por suspeitas dos crimes de associação criminosa, fraude fiscal e branqueamento de capitais. Sandra Henriques.
2: O esquema é conhecido por carrossel do IVA. Foram simuladas vendas de milhares de telemóveis entre diversas empresas da União Europeia. Foram criadas empresas de fachada em vários países europeus para este esquema em que o IVA não é pago ou então as empresas recebem indevidamente o reembolso do IVA por essas vendas simuladas. A CNN Portugal revela que estão em causa dois inquéritos com epicentro no Porto e ramificações a várias empresas na Grande Lisboa. Nas 250 buscas em vários pontos do país, há mais de 1000 inspectores da Polícia Judiciária e da Autoridade Tributária, numa investigação tutelada na Procuradoria Europeia pelo Procurador José Ranito. O Expresso avança que entre as empresas visadas pelas buscas estão os CTT, a Staples e a Infolândia. Fonte ligada ao processo, contactada pela Rádio Pública, confirma apenas que há medidas de investigação no âmbito de um processo em curso. O Sindicato dos Trabalhadores dos Impostos refere em comunicado que mais de 350 inspectores da Autoridade Tributária participam nesta Operação Hermes, em que a fraude global investigada ultrapassa os 130 milhões de euros.
1: Esta é uma operação de dimensão internacional a decorrer em vários Estados-membros da União Europeia, entre os quais Portugal. O Prémio Nobel da Química foi atribuído ao francês Henri Cagan e ao japonês Kenzo Suai por terem conseguido apresentar uma solução para um mistério químico com mais de um século. O facto de duas versões do mesmo aminoácido nunca coexistirem nas proteínas presentes no nosso corpo e reagirem de formas distintas em ambientes diferentes. O fenómeno era compreendido, porém nunca havia sido explicado. Foi o que conseguiu viram estes dois cientistas, um trabalho considerado revolucionário para os químicos que desenvolvem reações para a fabricação de produtos farmacêuticos, sabores, aromas e novos materiais. Em França, prosseguem os protestos estudantis. Há de novo escolas bloqueadas esta quarta-feira e encerradas, 456, segundo o balanço mais recente, e há também manifestações em várias cidades, como é o caso de Paris. A correspondente da Antena 1, Rosário Salgueiro, traz-nos o retrato do que está a acontecer a esta hora na capital francesa, hoje para já sem confrontos entre estudantes e polícia, apesar do clima tenso que se vive.
3: Aumenta a tensão entre estudantes e polícia. Os alunos universitários da Universidade de Ciência Política fizeram uma corrente humana de centenas de alunos e avançaram cortando o Boulevard Saint-Germain, uma importante via da margem esquerda de Paris. A polícia, para não intervir, usando as indicações do Ministro da Administração Interna de que têm que ser pedagógicos, recuou e agora chegam estudantes universitários de outros estabelecimentos de ensino superior, mas também muitos alunos de liceus que vêm aqui juntar-se a este grupo que protestava desde o início da manhã. Há caixotes de lixo, ferros, madeiras que trouxeram do interior da universidade para cortar aqui a faixa. Atenção é grande, os polícias vão pedindo para recuarem. Há uma demonstração de paciência, mas uma paciência muito limitada. Estes jovens ganharam força para avançar para a via pública, não só para a rua da universidade e muito para além da rua da universidade, desde o momento em que chegaram deputados da França e Suíça, que se colocaram entre eles e as forças de segurança, e as forças de segurança, como eu dizia, recuaram. Há

0: então esta tensão, vamos ver quanto tempo vai durar apenas com cânticos e sem que os caixotes do lixo ardam e sem que a polícia intervenha de forma muscular.
1: A reportagem de Rosário Salgueiro nas ruas de Paris. O primeiro-ministro francês Sébastien Lecornu vai falar ao país às 6:30 PM, hora portuguesa, numa altura em que o executivo tenta recuperar o controle de uma crise que tem provocado o encerramento de centenas de escolas. Jorge Jesus recusa-se a comentar o texto divulgado ontem por Cristiano Ronaldo com as razões para ter abandonado o estágio da Seleção Nacional. Aos jornalistas, à saída de casa esta quarta-feira, o técnico referiu apenas que vai estar a trabalhar no futuro da Seleção Portuguesa no dia de hoje, como faz de resto todos os dias, e que já leu o texto da CR7.
2: Li o comunicado e agora, como faço todos os dias, vou para a Federação trabalhar, pensar na equipa e na Seleção Portuguesa. Não tenho mais nada a dizer.
1: E mais não disse, Jorge Jesus, em declarações registadas pela SIC Notícias, os bons desempenhos recentes da seleção fizeram com que Portugal subisse 2 lugares no ranking da FIFA, ultrapassando o Brasil e Marrocos e recuperando a 5ª posição. A classificação divulgada hoje pelo organismo regulador do futebol mundial continua a ser liderada pela Espanha.
3: Foi o Jornal do Meio-Dia, edição João Vasco, notícias em simultâneo com a RTP Antena 1 Madeira, Açores e RTP Mundo. A informação está também em notícias.

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1: São estas as notícias de âmbito regional que marcam a edição de quarta-feira. Hoje é dia 7 de outubro do ano 2026. Sejam todos bem-vindos. E parabéns à Rádio Regional de Iroca. No próximo domingo, dia 11, a sua rádio vai assinalar a passagem do 40º aniversário. 40 anos de emissão que serão celebrados com a realização de uma missa evocativa aos 40 anos que terá, claro, transmissão em direto. Este domingo vai poder acompanhar esta transmissão ou a partir do FM Stereo em 103.2 para ver e ouvir na Rádio TV Regional de Iroca. 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A celebração da Eucaristia tem início agendado para as 11:15 da manhã. 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O Arioca Geoparque vai acolher esta sexta, sábado e domingo a conferência final do projeto europeu In Red Culture is Green. A iniciativa vai reunir especialistas portugueses, austríacos, eslovenos e sérvios para apresentar novas formas de valorização do património cultural através do turismo sustentável e do envolvimento das comunidades locais. O programa arranca no dia 9, sexta-feira, na Biblioteca Municipal, seguindo até à Serra da Freita. Já no sábado, dia 10, as atividades vão concentrar-se no Val do Paiva. O evento encerra no domingo, dia 11, com a visita ao Centro Histórico da Vila. O projeto foi financiado pelo programa Europa Criativa e contou com trabalhos da Associação Geoparque Arouca na capacitação dos operadores turísticos e agentes locais. A participação é gratuita, existe contudo inscrição prévia através do formulário que está disponível na página do Arouca Geoparque. Estão abertas inscrições para a Feira dos Produtos Regionais e para o concurso gastronómico do Festival da Castanha em Arouca. A Feira do Artesanato e Sabores Locais recebe candidaturas de artesãos e produtores do concelho até ao próximo dia 12 de outubro, segunda-feira. As inscrições podem ser feitas no portal do município em cm-arouca.pt ou então presencialmente no Museu Municipal. Já o concurso gastronómico vai desafiar os restaurantes e particulares aroquenses a criar produtos com a castanha e o cogumelo nas categorias de sopa, prato principal e ainda sobremesa. Os vencedores vão receber prémios até aos 500 euros e para participar no concurso a entrega das fichas deve ser feita até às 5:30 da tarde do próximo dia 14 de outubro. O Festival da Castanha decorre em Arouca de 23 a 25 de outubro e pretende valorizar os produtos da época, a castanha e o cogumelo, dinamizar o turismo e também o

comércio local. Espinho, prepara-se para receber no próximo sábado, dia 10, a 11ª edição do Festival das Sopas. O evento solidário acontece na Escola Básica número 2 e tem por objetivo a angariação de fundos para a cantina social da paróquia de Espinho. A iniciativa é promovida pelo grupo de jovens voluntários Faz Sopa. O projeto apoia uma resposta social com 24 anos de história que garante atualmente 70 refeições diárias e famílias em situação de vulnerabilidade. O bilhete tem um custo simbólico, dá acesso às sopas à descrição, bebidas, bifana e até uma opção vegan. A noite inclui animação musical e momentos teatrais. Na edição anterior, esta iniciativa reuniu quase 400 pessoas e serviu mais de 300 litros de sopa. As entradas estão já disponíveis na Secretaria do Salão Paroquial de Espinho. Espinho prepara-se também para receber a Feira de Livro Entre Livros, Contos e Marés, que se estende até ao final deste mês de outubro. A iniciativa da Câmara Municipal e quer afirmar a literatura como um eixo central de oferta cultural na cidade, com um mês de propostas variadas, com curadoria da escritora Marta Paes Oliveira. O evento vai reunir nomes bem conhecidos: Gonçalo M. Tavares, Patrícia Portela e João Luís Barreto Guimarães. A programação cruza ainda a literatura com a música através de conversas com Samuel Luria e Márcia. O cartaz aposta forte na narração oral com contadores de histórias como Jorge Serafim e estende leituras às escolas do município. A produção literária ganha palco também com conversas centralizadas pelas freguesias e homenagens aos autores pinhenses José Marmelo e Silva e também José Emílio Nelson. Jorge Atola, presidente da autarquia, destaca a aposta na criação de hábitos de leitura junto dos mais novos como motor de enriquecimento cultural. O Festival Imaginários em Santa Maria da Feira vai integrar propostas artísticas de alunos e recém-diplomados das escolas internacionais na edição Circo deste ano. O evento das artes performativas no espaço público de Santa Maria da Feira abriu candidaturas para selecionar 4 projetos originais criados por talentos emergentes na rede internacional FEDEC. As candidaturas estão abertas até 13 de novembro. Os projetos selecionados vão estrear no Centro Histórico da cidade de Santa Maria da Feira na edição do próximo ano do Imaginários, que acontece dias 20, 21 e 22 de maio. A organização garante apoio financeiro, condições de acolhimento necessárias para a apresentação dos trabalhos ao ar livre. Além das atuações, na programação oficial, os jovens artistas vão orientar-se para oficinas abertas à comunidade e participar na programação profissional do festival. Com esta iniciativa, o Imaginários reforça também o apoio à criação contemporânea e à difusão de novos criadores no panorama das artes performativas em Portugal. O Festival Estarreja Jazz arranca hoje e vai estender-se até ao próximo domingo com um formato inédito. Devido às obras de beneficiação do Cineteatro de Estarreja, a 21ª edição do certame vai espalhar-se por 6 espaços diferentes do Conselho Estarrejense. A programação arranca hoje no Salão Nobre dos Espaços do Conselho com a cantora brasileira Anne Seton. Já a música vai passar ainda pela Biblioteca Municipal com João Martins e pela Praceta do Mercado com o projeto Noah, tendo como convidado Rão Quial. O programa inclui ainda a atuação do Hugo Santos Quinteto nos Passos do Conselho, uma homenagem a Fausto Bordal Dias pelo Coimbra Jazz Ensemble, e que acontece no Centro Paroquial de Avanco. O encerramento acontece domingo, dia 11, a Fábrica das Ideias da História do Arroz vai receber a celebração dos 30 anos com o projeto azul do contrabaixista Carlos Bica. A encerrar assim esta programação do Estarreja Jazz, que arranca hoje e termina domingo. José Pina é o novo diretor artístico e programador cultural do município de Estarreja. O profissional
assume agora a liderança do Cine Teatro de Estarranja, bem como dos equipamentos e eventos e projetos culturais do concelho. O Presidente da Câmara Municipal de Estarranja, Isabel Simões Pinto, destaca que a política cultural do concelho atravessa uma fase de transição. O autarca aponta a experiência do novo responsável como fundamental para a captação de novos públicos e a diversificação artística. José Pina conta com uma vasta experiência na gestão e programação cultural em Portugal. Do seu percurso, destaca-se a passagem pelo Teatro Aveirense, o Teatro do Centro Cultural de Ilho, Cine Teatro António Lumoso em Santa Maria da Feira. Foi também coordenador da candidatura de Aveiro à Capital Europeia da Cultura e para 2027. É coordenador também executivo do Aveiro 2024, Capital Portuguesa da Cultura. Agora em Estarranja, José Pina tem como missão reforçar o município com um polo cultural de referência nesta região. A Câmara Municipal de Oliveira de Azemães reuniu com as associações locais para avaliar a edição deste ano da Noite Branca e preparar melhorias para as próximas edições. O encontro serviu para analisar o impacto do evento, que assinala o fim da animação de verão na cidade. As entidades participantes apresentaram sugestões e balanços sobre a organização. Já Joaquim Jorge Ferreira, o presidente da autarquia, sublinhou a importância de ouvir as associações de forma a aperfeiçoar as próximas edições e reconheceu o empenho do tecido associativo na dinamização do comércio e da vida local. Ana Filipa Oliveira, vereadora da Câmara Municipal Oliveirense, destacou que o evento permitiu recolher propostas para equacionar novos modelos de organização. O evento dos próximos anos passa agora por responder às expectativas de milhares de visitantes, reforçar a participação das coletividades consideradas que são o motor central desta iniciativa. A fechar em Cesar, Oliveira de Azemães, acontece no próximo domingo mais uma edição do projeto Sons do Património. A iniciativa convida o público para uma viagem pela história local na Quinta do Monte, com recriações históricas e provas da gastronomia regional. O programa arranca às 16h com um percurso de degustação na Casa da Gastronomia do Nordeste das Terras de Azemães. O espaço polivalente funcionou no ano passado como antiga padaria da freguesia e está hoje ligada à promoção da cultura e do património agrícola. O ponto alto da tarde acontece às 18h, no mesmo local, com um concerto do projeto A Cor das Algas. O evento junta música e tradição no momento de valorização do património cultural do concelho de Oliveira de Azemães. Entrada para o evento é aberta a toda a população. As notícias vão ficar por aqui, estão de regresso logo mais em atualização. Até lá, vou deixar votos de uma boa quarta-feira, uma excelente semana, com a sintonia da Rádio Regional de Arouca.

0: 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Bem-vindos a mais um Espaço Informativo da Câmara Municipal de Arouca. O município de Arouca conquistou 8 prémios Excelência Autárquica 2026, uma iniciativa de referência promovida pelo Observatório da Dinâmica das Autarquias Portuguesas, Cidade Social, que reconhece e permeia boas práticas, a inovação e a gestão de excelência desenvolvidas pelas câmaras municipais em prol das suas comunidades. Desporto, ação social, cultura, juventude, saúde e proteção civil foram as 6 áreas de intervenção premiadas, tendo sido distinguidos projetos e eventos como o Arouca Rafting Summit, Sapatilhas Verdes, Voz Amiga, Trus Trus, Leituras ao Domicílio, Vozes da Terra, Festival Jovem, Balcão SNS 24 e a peça de teatro Sopa de Proteção Civil. Estão abertas até 9 de outubro as inscrições para o concurso Melhor Mel de Arouca, que integra a programação do Festival de Castanha. Podem candidatar-se apicultores de Arouca cujos apiários fiquem localizados no concelho. As categorias a concurso são urso, eucalipto e multifloral. A ficha de inscrição deve ser entregue na secção de expediente da Câmara Municipal, acompanhada de cópia de declaração de existência do ano anterior. O mel de concurso deve ser entregue no Gabinete Técnico Florestal na Avenida 25 de Abril, número 2A. O aviso de abertura, regulamento e ficha de inscrição estão disponíveis em www.cm-arouca.pt. O concurso Melhor Mel de Arouca é organizado pelo município de Arouca em parceria com a Associação Florestal do Entredor e Voga. Decorre até 9 de outubro o prazo de inscrição para a exploração dos passos no Pátio dos Petiscos durante o Festival da Castanha, que este ano decorre de 23 a 25 de outubro. Podem candidatar-se as associações culturais, recreativas e desportivas, de âmbito social ou educativo, ou o coletivo do concelho. As candidaturas e respectiva documentação podem ser enviadas por e-mail para o endereço jornal@cm-arouca.pt ou entregues em papel no serviço de expediente da Câmara Municipal de Arouca, sito na Praça do Município. O aviso de abertura, regulamento e ficha de inscrição estão disponíveis em www.cm-arouca.pt. A unidade móvel Balcão SNS 24 está de regresso à estrada. Até 12 de outubro, vai passar nas uniões de freguesias de Cabreiros e Albergaria da Serra, Covelo de Paivós, Janar, Canelas e Espiunca. E na freguesia de Ouro, o Balcão SNS 24 aproxima os cuidados de saúde da população, facilitando o acesso aos serviços digitais do Serviço Nacional de Saúde com o apoio de um mediador digital. No Balcão SNS 24, pode consultar receitas de medicamentos, renovar a medicação habitual, registar dados de saúde, marcar consultas, consultar exames, realizar teleconsultas e aceder e consultar outros serviços na área pessoal do SNS 24. Uma iniciativa do município de Arouca, em parceria com a Unidade Local de Saúde do Entredor e Voga e os serviços partilhados do Ministério da Saúde. Decorre até 12 de outubro o prazo para inscrição na Feira dos Produtos Regionais e Artesanais inserido no Festival da Castanha, que decorre de 23 a 25 de outubro. A inscrição é obrigatória e pode ser feita através do preenchimento da ficha de inscrição e posterior envio para o endereço otilia.vilar@cm-arouca.pt ou entregue pessoalmente no Museu Municipal de Arouca. A ficha de inscrição e condições de participação podem ser consultadas em www.cm-arouca.pt. Particulares e restaurantes já podem inscrever no concurso gastronómico que integra a programação do Festival da Castanha. Podem participar os restaurantes locais e particulares residentes em Arouca, mediante preenchimento da ficha de inscrição e enviar para o endereço geral@cm-arouca.pt ou entregar no serviço de expediente da Câmara Municipal de Arouca até às 17h30 do dia 14 de outubro. Serão avaliadas as categorias sopa, prato principal e doce sobremesa, sendo obrigatório o uso da castanha e ou do cogumelo na confecção dos pratos a concurso e recomendada a utilização de outros produtos sazonais. Consulte as condições de participação e as datas das provas em www.cm-arouca.pt. A Biblioteca Municipal de Iroca acolhe no sábado 10 de outubro pelas 17 horas a apresentação do livro Memorial da Família Alegria, da autoria de João Pedro Alegria, Isaluso Barbosa e Manuel António Aguiar. Trata-se de um trabalho rigoroso sobre uma família estabelecida em Albergaria Velha que, através das suas atividades profissionais, ligações familiares e relações sociais, estendeu as suas ramificações por concelhos vizinhos, entre eles o de Iroca. A entrada é livre. Estão abertas até 16 de outubro as inscrições para o concurso Melhor Castanha de Iroca, que integra a programação do Festival de Castanha. Podem candidatar-se produtores ou produtoras de castanha da variedade Amarelal, produzida no concelho de Iroca. A ficha de inscrição deve ser entregue na secção de expediente da Câmara Municipal de Iroca, acompanhada de cópia do parcelário ou declaração de início de atividade, no qual se comprove ser produtores de fruto de casca rija. A entrega da castanha a concurso deve ser efetuada no Gabinete Técnico Florestal, na Avenida 25 de Abril, número 2A. O aviso de abertura, regulamento e ficha de inscrição estão disponíveis em www.cm-iroca.pt. O concurso Melhor Castanha de Iroca é organizado pelo município de Iroca em parceria com a Associação Florestal do Entreduro e Voga.
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2: E já sem perder mais tempo, está na hora do Jornal do Desporto.
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6: Esta quarta-feira que viu Portugal subir ao quinto lugar do ranking FIFA, ultrapassando Brasil e Marrocos, é apenas mais um dia no escritório para Jorge Jesus. O selecionador está focado no trabalho e na equipa, chutando até ver para canto o comunicado emitido por Cristiano Ronaldo ao final da tarde de ontem e que ganhou dimensão global. JJ já leu a missiva do avançado do Al Nassr e na manhã desta quarta-feira, à saída de casa na Charneca de Caparica, foi curto e grosso.
7: Viu o comunicado. E agora, como faço todos os dias, vou para a Federação trabalhar, pensar na equipa e na seleção portuguesa. Não tenho mais nada a dizer.
6: Nada mais disse, de facto, Jorge Jesus, ele que seguiu de imediato para a cidade do futebol para, lá está, retomar o trabalho, numa altura em que Pedro Proença e a Federação Portuguesa de Futebol mantêm postura de silêncio sepulcral, quando passam quase 24 horas do demolidor comunicado colocado na praça pública por Cristiano Ronaldo e numa altura em que nem o futuro do jogador de 41 anos, nem o do selecionador de 72 parecem devidamente esclarecidos. Todavia, na Antena 1, a promessa de um dos amigos de JJ e que durante anos liderou a Associação Nacional de Treinadores. O que se segue de José Pereira é para escutar com toda a atenção.
8: Conheço o Jorge Jesus e ele nunca viraria as costas a uma luta, seja ela menos ou mais intensa, e portanto ele vai querer acabar o seu trabalho e penso que uma grande parte dos portugueses também pretendem que ele continue na seleção.
6: Este é um país dividido, é certo, mas com uma certeza de José Pereira. A seleção só tem a ganhar com a continuidade de Jesus e de um Cristiano que cumpra com o seu dever.
8: O bem da seleção passa necessariamente pela continuidade de Jorge Jesus e pela continuidade do Cristiano Ronaldo, naturalmente cumprindo as regras e estando sujeito àquilo que efetivamente for determinado pela própria Federação Portuguesa de Futebol.
6: José Pereira, histórico líder da classe dos treinadores portugueses, habituado a mesas de negociações, considera que o diferente só poderá ser ultrapassado com diplomacia cara a cara.
8: Às vezes os nossos olhos, os nossos gestos são mais importantes do que qualquer comunicado. Penso que as pessoas, quando se encontram e conversam sobre os temas em questão, é muito mais fácil de resolver do que através de comunicados. A escrita é muito bonita, mas, como dizia o Jorge Jesus, e muito bem, ele não é poeta, e, portanto, a equipa está a treinar bem, está a jogar bem, está a corresponder às nossas expectativas, e, portanto, eu penso que não será difícil de conciliar quando as coisas estão neste pé.
6: Mas para que se fume o cachimbo da paz, o orgulho de ambos terá de ficar de lado.
8: Estão em questão duas pessoas que têm é bastante personalidade, duas pessoas que têm um ego também muito grande, há que o reconhecer, mas eu penso também que vamos encontrar uma solução que agrade a todas as partes.
6: José Pereira, entrevistado por João Gomes Dias. Ora, com sérias dúvidas de que Cristiano Ronaldo continua a ser uma mais-valia que muitos apregoam, continua a velha glória António Simões.
9: Eu tenho dúvidas se é uma mais-valia. Uma mais-valia implica muito mais do que ser útil. Atenção ao que se diz, porque o quem tem 41 anos tem também que perceber que possivelmente pode ser útil em determinado momento do jogo, que pode ele implicar fazendo alguma intimidação no que diz respeito ao seu grande nome, etc, etc. Coisas que o treinador deve gerir, saber o que fazer com ele. Se ele quer jogar, não é nenhum crime. Agora, ele também tem que perceber que o querer jogar pode não ser todo o jogo, pode não ser tudo o que ele quer. Tem que perceber isso.
6: Simões não desarma. Cristiano sobrepôs o individual ao coletivo da seleção e até para causa própria merecia uma airosa, mas inevitável saída de cena.
9: Acabe com isso. Acabe, ele é um símbolo. Ele tem que acabar com o hino, a bandeira e toda a gente a gritar para o nome dele. Como é que está a acabar o Messi? O Cristiano tem que acabar da mesma maneira. É esta a minha proposta, e a proposta ao país, e a proposta ao Cristiano, e a proposta ao Jesus. Façam isso, não se envergonhem.
6: Ora, bem a propósito desta deixa de António Simões, na última madrugada, Lionel Messi dançou pela última vez com a camisola da Argentina numa vitória 3-0 sobre o Benin em Buenos Aires. Adeus emotivo com despedida à altura da ocasião e Mário Silva da Costa condizente com o estatuto adquirido de um astro que deixa no coração de todos a palavra saudade.
10: Pela última vez, com a camisola 10 da Argentina.
11: Em seu último partido, Messi le pegou! Gol de Argentina! Lionel Andrés Messi, 26!
10: E agora, sem relato, apenas o estádio. Foi assim que o Monumental em Buenos Aires viveu o último gol de Lionel Messi pela Argentina, no triunfo por 3-0 sobre o Benin. Um jogo com direito a camisola especial e que ao minuto 10 parou para a ovação. O fecho de uma carreira pela seleção com mais de 21 anos, com 208 jogos e 126 golos. Na hora do adeus,

0: O camisola 10 da Argentina mostrou emoção.
1: De volta aqui, estou a viver seguramente um dos dias mais tristes da minha carreira. Quando digo adeus à seleção, adeus a todos vocês. Vou sentir saudades de defender as cores da seleção, mas agora vou estar desse lado com todos vocês, a apoiar os rapazes, estes e todos os que aí venham.
0: Num pouco habitual discurso de cerca de 10 minutos, Leo Messi deixa uma palavra especial para os adeptos.
1: A verdade é que hoje estou a falar mais do que nunca. Não me quero ir embora, não quero sair deste relvado. Só quero dizer que vos amo, vou sentir a vossa falta. Sou grato por ser argentino, muito orgulhoso por ser argentino e de ter cumprido este sonho com todos vocês. Muito obrigado.
0: Uma vez campeão do mundo, duas vezes vencedor da Copa América, foi com um golo e ainda mais duas assistências que caiu o pano sobre a carreira de Messi ao serviço da seleção argentina.
2: E neste que é já o dia 1 do pós-Messi, nada será acomodante. No Argentina 3, Benin 0, despedida da seleção também para Nico Otamendi, ex-capitão do Benfica. Ainda no panorama de seleções, há destaque para a campeã do mundo, Espanha, que se junta a Portugal já com qualificação selada para os quartos de final da Liga das Nações, após triunfo na última noite, com reviravolta em Split diante da Croácia, 2-1 foi o resultado final. A Roja lidera o grupo 3, no qual a Inglaterra está também oficiosamente apurada, depois de derrotar a Chequia por 3-0. Já no apuramento para a Taça das Nações Africanas, Angola bateu o Malawi por 3-1 e igualou o Egito no topo do grupo B. Foi o primeiro jogo em Luanda para o selecionador Aliou Cissé.
1: Era muito importante conquistarmos os 3 pontos. Estou muito feliz por termos conseguido esta vitória e também estou satisfeito porque era a minha estreia em jogos oficiais em Luanda. Agradeço todo o apoio ao povo.
2: Entretanto, da última noite e madrugada vêm igualmente jogos particulares, com Luís Soares do Sporting a jogar uma hora na vitória da Colômbia sobre o Peru por 2-0. Santi Jiménez do Futebol Clube do Porto esteve em campo na derrota do México 2-0 diante do Chile. Noutro patamar de seleções nacionais, já com o apuramento para o Europeu carimbado, a Seleção Nacional de Sub-21 bateu a Chequia por 2-0 em Leiria, com golos de Daniel Banjaki e Afonso Moreira. Um jogo que, para o selecionador Luís Freire, foi o espelho de uma categórica qualificação.
3: Conseguimos ter o ascendente claro, jogadores muito sérios no seu compromisso, muito comprometidos com o plano de jogo, portanto, e foi uma vitória segura contra um adversário de valor. Acabamos bem esta qualificação, permitindo muito poucos golos e marcando muitos golos, que também era o nosso objetivo.
2: O europeu de sub-21 terá lugar no próximo ano na Albânia e na Sérvia. A seleção nacional feminina continua a preparar os play-offs de acesso ao Mundial 2027, primeira mão fora sexta-feira frente à Irlanda do Norte, decisão em casa na próxima terça-feira em Portimão e com 13 estreantes. Três delfins que, depois da boa réplica no Mundial de Sub-20, receberam chamada de Francisco Neto à Seleção A. A recepção não poderia ser melhor, assegurou na manhã de hoje a centrocampista do Benfica, Carolina Tristão.
4: Tem corrido bem, acho que fomos as três bem recebidas e o ambiente da equipa ajuda muito. São todas muito carinhosas connosco e engraçadas e tem sido incrível.
2: A histórica chegada aos oitavos do Mundial de Sub-20 foi rampa de lançamento para chamar a atenção do selecionador A, conclui a guarda-redes do Braga, Nair Pina.
5: O trabalho no Mundial foi difícil e a exigência também foi muito difícil e agora vir para aqui é diferente, não há comparação, o trabalho aqui também é muito exigente e exige muito foco e agora com estes dois jogos da Irlanda acho que temos um objetivo muito claro, que é vencer estes dois jogos e acho que estamos muito focadas para isso.
2: E sobre estes duelos com a Irlanda do Norte, vós, outra cara nova e outra atleta das Guerreiras do Minho. Falamos da lateral esquerda, Francisca Castro.
6: Temos que nos focar também em nós, dar o nosso melhor em cada treino, em cada lance e quando enfrentarmos a Irlanda é olhar nos olhos e com tudo e fazer o nosso jogo, principalmente.
2: Francisca Castro, Nair Pina e Carolina Tristão, porta-vozes das navegadoras esta quarta-feira. Ainda no feminino, mas no futsal, é já amanhã que a seleção A arranca a decisiva fase de qualificação para o europeu. Ronda de elite que será disputada na íntegra em Oliveira de Azeméis, duelos com Países Baixos já amanhã, Chequia na sexta e Finlândia no domingo. O selecionador nacional Luís Conceição acaba de falar à Antena 1 sobre as perspectivas nesta última fase de apuramento.
7: O grande objetivo é conhecer o grupo, passar logo em primeiro lugar, garantimos logo a presença depois na Final Eight. 3 jogos, 3 vitórias, esse é o nosso objetivo e com essa ideia que nós partimos agora para o apuramento.
2: E caso confirme qualificação, Portugal já entrará num novo panorama de uma fase final de um campeonato da Europa. De 4 passam a ser 8 as seleções.
7: É um indicador também do que as coisas têm ido acontecendo a nível europeu no futsal feminino. Acredito que nós, nas primeiras edições, não estávamos preparados para ter, se calhar, 8 seleções de bom nível na fase final e justificava-se as 4 e agora justifica-se claramente as 8. Já temos um bom nível de seleções com qualidade para disputar os jogos, para termos esta fase agora, depois a fase final com as 8 seleções.
2: Luís Conceição ao jornalista José Carlos Lopes. Seguimos com o Marítimo em primeiro plano. Equipa madeirense que para a segunda jornada da fase de grupos da Liga Europeia de Handball impôs-se com personalidade perante os bascos do Bidassoa, triunfo 40-32. Paulo Fidalgo, técnico dos madeirenses, estava compreensivelmente sem papas na língua no final do encontro.
8: Foi um jogo super perfeito. O Bidassoa possivelmente, até na altura, pensou que estava a jogar com o Barcelona, qualquer coisa do género. Conquistamos o respeito do handball internacional, porque vai ficar este marco, e eu que tenho o privilégio de pisar alguns palcos internacionais, sei da repercussão que esta vitória vai ter para o Marítimo e para a Madeira.
2: E a liderar o feito histórico do Marítimo, Délcio Pina, com 10 golos em 10 remates. Quanto às outras formações portuguesas, o Benfica perdeu fora diante do Olstebro por 32-31, o Águas Santas foi batido em casa pelo Flensburg por 22-36. A semana de competições europeias prossegue no basquetebol, com o Futebol Clube do Porto a abrir a Liga dos Campeões na Alemanha diante do Bonn, jogo às 7 da tarde. Para a Taça da Europa jogam Sporting e Benfica. As Águias primeiro às 5:30 da tarde na Dinamarca frente ao Bakken Bears. O treinador Einars Bagatskis dá a receita.
9: Absolute leader of Danish basketball.
10: Vamos defrontar uma equipa jovem e ambiciosa, com muita energia e agressividade, e temos que estar preparados. A melhor resposta à agressividade é a agressividade, e por isso temos que praticar um basquetebol agressivo e físico. Se praticarmos um basquetebol com qualidade e inteligente, teremos boas hipóteses de sucesso.
2: Mais tarde, às 7:30, o Sporting recebe os búlgaros do Rilski Sportist. Bernardo Pires é o técnico leonino.
11: O que podemos esperar é a responsabilidade e exigência do jogo internacional, portanto tentar estar ao nível do Rilski e acima de tudo tentar ser a nossa melhor versão, portanto prolongar a nossa melhor versão e não quebrar nos momentos de adversidade.
2: As pretensões de Bernardo Pires. Espreitamos ainda o hóquei em patins com mundiais de várias categorias a decorrer no Paraguai. A seleção feminina perdeu com a Itália na terceira jornada da fase inaugural por 4-1, ao passo que a seleção junior masculina esmagou a Índia com impressionantes 16-0. Agora o ciclismo europeu de estrada na Eslovénia. Desta manhã, Gonçalo Costa, 21º, e Afonso Falcão, 43º, no contrarrelógio individual de juniores masculinos, e ainda Raquel Dias, 24ª, e Emília Bahia, 26ª, isto no crono de sub-23 feminino. À 1:30 da tarde, contrarrelógio de elite feminino com Beatriz Roxo, e às 13:15, crono de elite no masculino com Nelson Oliveira e Tiago Antunes. Vamos ao judo. Mundiais de Baku, Joana Crisóstomo em menos 63 quilos, só parou nas meias-finais da sua pool, sendo derrotada pela atual líder do ranking da categoria, a japonesa Haruka Kaju. Para trás, Crisóstomo havia deixado pelo caminho a australiana Saya Middleton e a bielorrussa Yana Makretskaya. Fechamos com ténis para assinalar o fim da linha de Jaime Faria logo na primeira ronda do Masters 1000 de Xangai, perante o francês Arthur Géa, derrota em 3 sets com parciais de 7-6, 1-6 e 2-6.
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1: Vamos para as notícias.
2: Mais entre maio e agosto vão ter de devolver essa verba à Segurança Social. Confirmação dada há pouco pela Ministra do Trabalho, Maria do Rosário Palma Ramalho, diz que esta situação foi gerada por um erro técnico.
3: É uma deficiência técnica no apuramento da pensão, que será naturalmente corrigida. A Caixa Geral de Aposentações, aliás, já emitiu uma informação sobre isso e, portanto, será corrigida.
4: Mas estes pensionistas poderão ter que repor os montantes pagos a mais?
3: Como disse, nós só sabemos ontem dessa matéria, portanto, estamos ainda a informar. Se efetivamente se verificar que houve um pagamento indevido, nos termos legais terão que repor, mas as soluções legais serão combinadas com os próprios afetados. Aliás, as pessoas já receberam uma carta sobre essa matéria, segundo nos disseram, e portanto há várias formas de repor, é um mecanismo normal.
2: Declarações da Ministra do Trabalho à margem do 7º Congresso da Confederação das Instituições Particulares de Solidariedade Social, que está a decorrer em Aveiro. Os pensionistas afetados por este erro foram informados recentemente que vão receber menos 93,31 € brutos por mês do que o que receberam nestes últimos meses entre maio e agosto. O Bloco de Esquerda e o PCP é que não se conformam com esta situação. Insistem que são necessários mais esclarecimentos sobre os cortes da Caixa Geral de Aposentações nestas pensões. Querem ouvir a Ministra do Trabalho, Maria.

0: do Rosário Palma Ramalho na Assembleia da República e António José Alves, presidente do Conselho Diretivo da Caixa Geral de Aposentações. Paula Santos, líder parlamentar comunista, afirma que os esclarecimentos destes dois responsáveis são urgentes.
1: Porque não é concebível que depois de atribuída a pensão calculada pela Caixa Geral de Aposentações, venha agora os reformados a receber uma notificação por parte da mesma entidade a dar conta de um corte nas suas pensões, e de facto esta é uma situação que merece esclarecimento e, me diria, merece os esclarecimentos o quanto antes, até porque o período está a decorrer de contestação relativamente a esta matéria e de forma alguma os reformados podem ficar prejudicados na sua pensão por esta razão.
0: Paula Santos, líder parlamentar do PCP. Pelo Bloco de Esquerda, Fabián Figueiredo pede ao Governo que não rompa com o princípio de confiança que existe entre o Estado e os pensionistas. Fabián Figueiredo recorda as palavras de Luís Montenegro sobre o tema das pensões.
2: Eu queria recordar que o Sr. Primeiro-Ministro disse há não muito tempo que se fosse obrigado a cortar pensões, se cortasse pensões, se demitia. Não estou a pedir que o Sr. Primeiro-Ministro se demita por estar a cortar pensões. O Governo deve parar de cortar pensões porque está retroativamente a interpretar a lei, incumprindo três princípios constitucionais fundamentais: o princípio da boa-fé, o princípio da confiança e o princípio do tratamento mais favorável.
0: O Bloco de Esquerda e o PCP insistem que são necessários mais esclarecimentos sobre estes cortes nas pensões da Caixa Geral de Aposentações. Vão arrancar oficialmente no mesmo dia as duas novas comissões parlamentares de inquérito que vão ter lugar na Assembleia da República, quer o inquérito aos exames nacionais, quer o inquérito à atuação de Luís Neves enquanto Diretor Nacional da Polícia Judiciária, vão ter início no próximo dia 14 de outubro, data de instalação destas comissões. Uma informação adiantada aos jornalistas no final da reunião da Conferência de Líderes Parlamentares, onde, à semelhança do presente do Parlamento, vários partidos se mostraram contra a realização de quatro inquéritos em simultâneo, uma vez que ainda estão em curso as comissões de inquérito ao INEM e sobre os incêndios. Um dos partidos que não concorda com a realização de várias comissões ao mesmo tempo é o Bloco de Esquerda. O deputado Fabián Figueiredo considera que o melhor mesmo seria aguardar pelo fim dos trabalhos das duas comissões que ainda decorrem.
2: O apelo que nós deixamos é que a Comissão dos Alegados Negócios dos Incêndios termine e chegue às conclusões que deve chegar, ou que decida que não chega a conclusão nenhuma, que não tem nenhuma conclusão de chegar, porque é uma ficção política desde o início. E a outra, do INEM, está a aguardar alguns documentos para produzir o seu relatório final. Portanto, tudo isto pode coincidir com o fim dos trabalhos do Orçamento do Estado. E durante o trabalho do Orçamento do Estado, que é importante informar os portugueses e os portugueses, as restantes comissões, os restantes trabalhos parlamentares estão obrigatoriamente suspensos. Vamos instalar agora as comissões de inquérito, começam os trabalhos do Orçamento do Estado, se as duas comissões de inquérito chegarem às suas conclusões, é esse o apelo que deixamos, e a seguir ao Orçamento do Estado inicia-se o trabalho das outras duas comissões de inquérito.
0: Fabián Figueiredo, deputado único do Bloco de Esquerda, lembro que esta semana o presidente do Parlamento, José Pedro Aguiar Branco, adiantou que iria propor aos líderes parlamentares que refletissem sobre o compromisso assumido de não existirem vários inquéritos parlamentares em paralelo na Assembleia da República. Continuam as buscas da Polícia Judiciária e da Autoridade Tributária um pouco por todo o país por suspeitas do chamado esquema do carrossel do IVA. Foram emitidos mais de 40 mandados de detenção nesta mega operação que envolve cerca de 700 inspectores da Polícia Judiciária e 350 inspectores da Autoridade Tributária. A Procuradoria Europeia, que tutela esta investigação, confirmou esta tarde à Antena 1 que há diligências em curso, mas recusa para já partilhar mais informação para não colocar em risco a investigação. A CNN Portugal revela que estão em causa dois inquéritos com epicentro no Porto e ramificações a várias empresas, nomeadamente na Grande Lisboa. O Semanário Expresso avança que entre as empresas visadas pelas buscas estão os CTT, a Staples e a Infolândia. A sustentabilidade do Serviço Nacional de Saúde está num ponto cada vez mais crítico. O alerta é do antigo diretor executivo, Fernando Araújo, que lembrou esta quarta-feira que o SNS está a sustentar uma despesa superior a 20 mil milhões de euros.
3: O SNS este ano deverá ter uma despesa com coisa como 20 mil milhões de euros. E o sistema de saúde global é mais do dobro disto, estamos a falar de muito dinheiro que está aqui em causa. E, portanto, a questão da sustentabilidade é cada vez mais crítica, justamente quando vemos ritmos de crescimento de dois dígitos incomportáveis com o nosso crescimento do PIB. E esse também é um terceiro indicador que normalmente usamos. São esses que nós temos utilizado na prática. Depois temos outros indicadores, há pouco está a abrir da Covid, um que nós usamos muito, os bancos também usam, a resiliência dos sistemas de saúde. Isto é, como é que nós podemos comportar se tivermos uma crise grave como aquela da Covid. São indicadores mais técnicos, mas são muito importantes para nos prepararmos para o futuro.
0: Fernando Araújo, antigo diretor executivo do SNS, num debate organizado pelo Jornal Económico. Perante a revisão em alta do crescimento económico este ano para os 2,3%, o governador do Banco de Portugal acredita que há condições para o país registar um excedente orçamental, quer em 2026, quer em 2027, cenário admitido por Álvaro Santos Pereira na apresentação do mais recente boletim económico do regulador. Na semana em que a proposta do Orçamento do Estado dará entrada na Assembleia da República, o governador pede prudência e cuidado com o aumento da despesa, Teresa Borges.
4: São projeções mais otimistas do Banco de Portugal e que superam as previsões do Governo, mas que não chegam sem avisos. Perante a revisão em alta do crescimento económico, Álvaro Santos Pereira acredita que há condições para que o país tenha um excedente orçamental este ano e no próximo.
5: Não ficaria muito surpreendido que este ano tivesse um excedente orçamental. Também não ficaria muito surpreendido que no próximo ano conseguíssemos outro excedente orçamental ou perto disso.
4: Mas avisa, o momento pede prudência.
6: E obviamente o que é importante é continuar a prudência fiscal ou orçamental para que possamos continuar a diminuir a nossa dívida pública, que continua a ser alta, embora estamos no bom caminho, mas continua a ser alta, e para controlarmos, obviamente, o crescimento da despesa.
4: É a trajetória que o país deve seguir, defende o governador, que diz que se as contas se mantiverem equilibradas, Portugal não terá problemas com o cumprimento das regras europeias. Na apresentação do Boletim Económico de Outubro, Álvaro Santos Pereira mostrou-se preocupado com o setor da habitação, diz que o país não está a ter a urgência necessária para dar resposta aos problemas no setor.
7: Temos uma falta de 300 mil casas neste país, pelo menos, que equivale a uma Lisboa inteira. Nós não estamos a ter a urgência necessária para confrontarmos esta situação, quer seja ao nível do investimento da habitação pública, quer seja ao nível do investimento privado.
4: Desafio identificado numa conferência de imprensa, onde fez questão de destacar as boas notícias para a economia portuguesa, deverá crescer 2,3% este ano, 1,8% em 2027. Já a inflação deverá atingir os 3,1% este ano, abrandando nos seguintes 2,4% em 2027, 2% em 2028.
0: Os dados do último boletim económico do Banco de Portugal e os avisos de Álvaro Santos Pereira. A Rússia rejeita as notícias sobre um possível surto de peste pulmonar na região de Irkutsk, na Sibéria. O porta-voz do Kremlin, Dmitry Peskov, afirma hoje que a maioria das notícias que têm surgido sobre este tema são falsas e que se deve prestar atenção apenas às declarações da agência oficial russa que acompanha este caso.
8: Europa adirjima ideia militar.
0: Era o registro de Dmitry Peskov sobre este surto de peste pulmonar que vamos ouvir de seguida.
9: Neste caso, devemos basear-nos nas declarações e informações da nossa agência principal, a Rospotrebnadzor, que aliás publicou ontem informações adicionais e detalhadas no seu site. Além disso, a Organização Mundial de Saúde foi devidamente informada, de acordo com a prática estabelecida. Os média publicam muitas coisas e a grande maioria do que publicam sobre esta situação são informações falsas.
8: Это ложная информация.
0: Dmitry Peskov, porta-voz do Kremlin, na morte de uma técnica do Instituto de Investigação Antipeste de Irkutsk, fez circular notícias de um possível surto da doença. Há informações não confirmadas de que um segundo técnico teria morrido. Mais de 200 pessoas terão sido colocadas em quarentena. 28 anos depois da estreia, em Lisboa, numa encomenda da Expo 98, a ópera Os Dias Levantados, do compositor António Pinho Vargas e com libreto do poeta e ensaísta Manuel Gusmão, chega hoje à noite ao Porto, numa récita inédita. Esse libreto, que é uma fonte documental sobre o 25 de Abril, Cláudia Almeida, ganha nova projeção face à atual realidade política do país e do mundo.
10: Os Dias Levantados.
11: Então, é uma tragédia?
10: A ópera de António Pinho Vargas sobre o 25 de Abril.
11: rapaz, isto é uma espécie de património meu, foi uma coisa que foi muito importante na minha vida, foi feita com o livreto de Manuel dos Mãos e eu a receber partes e ficar muito comovido com o que lia.
10: E até se podia dizer que é uma ópera documental.
11: Tem os discursos de conflito latente ou explícito que se verificaram na altura. Era uma coisa que eu e um

0: Manuel Osmão, queríamos deixar muito claro no início que quer ouvir as vozes de esquerda e quer ouvir as vozes de direita.
1: Quanto à atualidade do texto, destacamos esta frase. Em 2026, escuta-se como o outro lado do espelho do 25 de Abril, António Pinho Vargas.
0: É uma frase extraordinária, não é? E diz-nos muita coisa do que se passa agora. Nós ouvimos coisas desse tipo, ouvimos e vemos e lemos, e tem a ver com a tal emergência da extrema-direita em várias partes do mundo. Nós estamos a viver uma fase em que é uma espécie de contra 25 de Abril, numa espécie de situação em espelho, só que não há propriamente revolução e a democracia está bem aprofundada no seio da sociedade portuguesa, apesar de haver opiniões diversas sobre isso.
1: Os Dias Levantados estreia-se na cidade do Porto, onde nasceu o compositor António Pinho Vargas.
2: História, os reis e os deuses.
3: Mas Teucro diz que Menelau falsificou os votos.
4: O espetáculo vai ser legendado, um desejo antigo de Pinho Vargas para permitir ao público dar uma maior atenção ao texto. A ópera Os Dias Levantados é às 9 da noite no Coliseu do Porto, com um elenco de 8 solistas, a Orquestra Sinfónica Portuguesa e o coro do Teatro Nacional de São Carlos.
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1: Entre maio e agosto vão ter de devolver essa verba à Segurança Social. Confirmação feita esta tarde pela Ministra do Trabalho, Maria do Rosário Ramalho, esclarece que haverá diferentes formas para proceder aos reembolsos. A sustentabilidade do Serviço Nacional de Saúde está num ponto cada vez mais crítico. O alerta é do antigo diretor executivo do SNS, Fernando Araújo, que sublinhou esta quarta-feira que Portugal continua a ser um dos países da OCDE onde as desigualdades são maiores em matéria de saúde. Em França, terminou por agora mais um protesto estudantil nas ruas de Paris. Ao contrário do que aconteceu no dia de ontem, hoje não houve confrontos, mas 3 jovens foram detidos.
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1: A Ministra do Trabalho confirma a existência de um erro da Caixa Geral de Aposentações no cálculo de quase 3 mil pensões atribuídas entre maio e agosto deste ano e diz que os valores pagos a mais vão ter de ser repostos. Maria do Rosário Ramalho explica que esta situação foi gerada por um erro técnico.
3: É uma deficiência técnica no apuramento da pensão, que será naturalmente corrigida. A Caixa Geral de Aposentações, aliás, já emitiu uma informação sobre isso e, portanto, será corrigida.
4: Mas estes pensionistas poderão ter que repor os montantes pagos a mais?
3: Como disse, nós só sabemos ontem dessa matéria, portanto, estamos ainda a informar. Se efetivamente se verificar que houve um pagamento indevido, nos termos legais terão que repor, mas as soluções legais serão combinadas com os próprios afetados. Aliás, as pessoas já receberam uma carta sobre essa matéria, segundo nos disseram, e portanto há várias formas de repor, é um mecanismo normal.
1: Os esclarecimentos da Ministra do Trabalho em declarações aos jornalistas à margem de um evento que está a decorrer em Aveiro. O erro em causa terá sido na ordem dos 93 euros por mês. Os pensionistas atingidos foram informados recentemente que a partir de agora vão receber menos 93 euros e 31 cêntimos brutos por mês do que receberam entre maio e agosto. O Bloco de Esquerda e o PCP não se conformam com este erro e por isso apresentaram requerimentos para ouvir na Assembleia da República a Ministra Maria do Rosário Ramalho, o Presidente do Conselho Diretivo da Caixa Geral de Aposentações, António José Alves Valente, requerimentos que já foram aprovados. Paula Santos, líder parlamentar do PCP, exige mais esclarecimentos sobre este caso.
5: Porque não é concebível que depois de atribuída a pensão calculada pela Caixa Geral de Aposentações, venha agora os reformados a receber uma notificação por parte da mesma entidade a dar conta de um corte nas suas pensões, e de facto esta é uma situação que merece esclarecimento e, me diria, merece os esclarecimentos o quanto antes, até porque o período está a decorrer de contestação relativamente a esta matéria e de forma alguma os reformados podem ficar prejudicados na sua pensão por esta razão.
1: Paula Santos, líder parlamentar comunista. Pelo Bloco de Esquerda, Fabián Figueiredo pede ao governo que não rompa com a relação de confiança que existe entre o Estado e os pensionistas.
6: Eu queria recordar que o Sr. Primeiro-Ministro disse há não muito tempo que se fosse obrigado a cortar pensões, se cortasse pensões, se demitia. Não estou a pedir que o Sr. Primeiro-Ministro se demita por estar a cortar pensões. O governo deve parar de cortar pensões porque está retroativamente a interpretar a lei, incumprindo 3 princípios constitucionais fundamentais: o princípio da boa-fé, o princípio da confiança e o princípio do tratamento mais favorável.
1: A indignação de Fabián Figueiredo, deputado único do Bloco de Esquerda. As 2 novas comissões de inquérito à correção dos exames nacionais do secundário e aos mandatos de Luís Neves à frente da Polícia Judiciária vão tomar posse no próximo dia 14 de outubro, mas as audições só devem acontecer depois dos trabalhos do Orçamento do Estado para 2027. A informação foi adiantada aos jornalistas no final da reunião de hoje da Conferência de Líderes Parlamentares, onde, de acordo com o que a Antena 1 apurou, vários partidos mostraram contra a realização de 4 inquéritos em simultâneo, uma vez que estão ainda em curso as comissões de inquérito ao INEM e aos incêndios. Fabián Figueiredo, do Bloco de Esquerda, diz que a prioridade dos deputados deve ser concluir as comissões que ainda decorrem.
6: O apelo que nós deixamos é que a Comissão dos Alegados Negócios dos Incêndios termine e chegue às conclusões que deve chegar, ou que decida que não chega a conclusão nenhuma, que não tem nenhuma conclusão, porque é uma ficção política desde o início. E a outra, do INEM, está a aguardar alguns documentos para produzir o seu relatório final. Portanto, tudo isto pode coincidir com o fim dos trabalhos do Orçamento do Estado. E durante o trabalho do Orçamento do Estado, que é importante informar os portugueses e os portugueses, as restantes comissões, os restantes trabalhos parlamentares estão obrigatoriamente suspensos. Vamos instalar agora as comissões de inquérito, começam os trabalhos do Orçamento do Estado, se as duas comissões de inquérito chegarem às suas conclusões, é esse o apelo que deixamos, e a seguir ao Orçamento do Estado inicia-se o trabalho das outras duas comissões de inquérito.
1: Fábio Figueiredo, deputado único do Bloco de Esquerda, recordo que esta semana o Presidente da Assembleia, Aguiar Branco, adiantou que iria propor aos líderes parlamentares que refletissem sobre o compromisso assumido de não haver vários inquéritos parlamentares em paralelo na Assembleia da República. Hoje ficou a saber-se a data da instalação das novas comissões, o próximo dia 14 de outubro, mas as audições só devem acontecer depois dos trabalhos do Orçamento do Estado para o próximo ano. Os agricultores que tenham sido afetados pela tempestade Christine vão poder candidatar-se até dia 30 de outubro a um apoio excepcional da Reserva Agrícola, anunciou hoje o Ministério da Agricultura. Em causa está um apoio excepcional destinado a compensar a perda de rendimento decorrente das tempestades do início do ano, estando as candidaturas abertas entre 7 e 30 de outubro. As candidaturas devem ser submetidas através de formulário no portal do Instituto de Financiamento da Agricultura e das Pescas, o IFAP, e o apoio abrange agricultores dos setores das culturas anuais ao ar livre, culturas em estufa, suinicultura e vacas leiteiras. O Governo sublinha que os candidatos devem cumprir as condições de elegibilidade específicas previstas para cada apoio e que os pagamentos serão feitos de acordo com os critérios e requisitos definidos. A sustentabilidade do Serviço Nacional de Saúde está num ponto cada vez mais crítico. Quem o diz é o antigo diretor executivo do SNS, Fernando Araújo. Ele lembrou esta quarta-feira que o Serviço Nacional de Saúde está a sustentar uma despesa superior a 20 mil milhões de euros e, por isso, a sua sustentabilidade está num ponto cada vez mais crítico.
7: O SNS este ano deverá ter uma despesa com coisa como 20 mil milhões de euros. E o sistema de saúde global é mais do dobro disto, estamos a falar de muito dinheiro que está aqui em causa. E, portanto, a questão da sustentabilidade é cada vez mais crítica, justamente quando vemos ritmos de crescimento a dois dígitos incomportáveis com o nosso crescimento do PIB. E esse também é um terceiro indicador que normalmente usamos. São esses que nós temos utilizado na prática. Depois temos outros indicadores, há pouco está a abrir da Covid, um que nós usamos muito, os bancos também usam, a resiliência dos sistemas de saúde. Isto é, como é que nós podemos comportar se tivermos uma crise grave como aquela da Covid. São indicadores mais técnicos, mas são muito importantes para nos prepararmos para o futuro.
1: Num debate organizado pelo Jornal Económico, Fernando Araújo lembrou que Portugal continua a ser um dos países da OCDE onde as desigualdades são maiores em matéria de saúde. A Rússia rejeita as notícias sobre um possível surto de peste pulmonar na região de Irkutsk, na Sibéria. O porta-voz do Kremlin, Dmitry Peskov, disse hoje que a maioria das notícias sobre este tema são falsas e que se deve apenas

0: prestar atenção às declarações da agência oficial russa que acompanha este caso.
1: Neste caso, devemos basear-nos nas declarações e informações da nossa agência principal, a Rospotrebnadzor, que aliás publicou ontem informações adicionais e detalhadas no seu site. Além disso, a Organização Mundial de Saúde foi devidamente informada, de acordo com a prática estabelecida. Os média publicam muitas coisas e a grande maioria do que publicam sobre esta situação são informações falsas.
0: A morte de uma técnica do Instituto de Investigação Antipeste de Irkutsk de pneumonia fez circular notícias de um possível surto de peste pulmonar e as autoridades decidiram colocar mais de 200 pessoas em quarentena. Há informações não confirmadas de um segundo técnico que teria morrido. Por causa destas notícias, a Mongólia, o Cazaquistão, o Quirguistão e o Uzbequistão decidiram reforçar as medidas de vigilância nas suas fronteiras com a Rússia. Voltamos ao porta-voz do Kremlin. Dmitry Peskov falou hoje também sobre o lançamento de um míssil francês com capacidade nuclear. Peskov afirma que o teste mostra que os europeus estão a armar-se para confrontarem a Rússia e essa é uma estratégia que não vai acabar bem.
2: A Europa está obcecada com a ideia da militarização, está obcecada com planos para militarizar a União Europeia, ou seja, transformar um bloco económico num bloco político-militar. Pelo que podemos perceber, terá agora três dimensões: económica, militar e político-militar. Isto é mau, porque estão a construir a sua identidade na defesa e segurança com base no confronto com a Federação Russa. Isto é um beco sem saída, como a história mostra, e não leva a nada de bom.
3: Как показывает история, ни к чему хорошему это не приводит.
0: Peskov garantiu que perante esta ameaça a Rússia está em alerta e com todos os meios em prevenção, mas o porta-voz do Kremlin diz que Moscovo continua aberto ao diálogo, sublinhando que os problemas não se resolvem com o lançamento de mísseis. Em França, 456 escolas estão encerradas esta quarta-feira por causa dos protestos estudantis. Esta manhã, centenas de estudantes voltaram a sair à rua em Paris para contestarem o estado em que o setor da educação francês se encontra, mas ao contrário do que aconteceu no dia de ontem, hoje não houve confrontos entre os jovens e a polícia. Ainda assim, houve três detenções, como nos conta a correspondente da Antena 1, Rosário Salgueiro.
4: Situação pacificada aqui na Universidade de Ciência Política de Paris. Restam poucos agentes de segurança. O trânsito está reaberto. Os jovens retiraram-se depois de pelo menos três detenções e um outro grupo de estudantes universitários decidiram pôr luvas nas mãos e começar a limpar todo o lixo acumulado que cortava a via do Boulevard Saint-Germain. Tiraram e colocaram em caixotes do lixo um colchão velho, garrafas, latas, plásticos, paus, barras metálicas. Ficou toda esta área completamente limpa, como se tivesse passado um carro de limpeza da Câmara Municipal de Paris. Grande expectativa agora para o que vai dizer Sébastien Cornut esta tarde. Estes jovens esperam, dizem eles, medidas concretas e não promessas de serem ouvidos, porque eles dizem que têm falado muito e que ficam com a impressão de que não estão a ser escutados. Vamos acompanhar aqui na Antena 1 as palavras do Primeiro-Ministro mais tarde.
0: Sébastien Lecornu vai falar ao país às 5:30 da tarde, hora portuguesa. Começa esta quarta-feira em Lisboa a Arte pela Palestina. É a sexta edição de uma iniciativa cultural e solidária. A programação contempla várias expressões artísticas, música, cinema, debates e exposições. O arranque faz-se na Casa da Palestina em Lisboa, Margarida Vaz, com o filme Palestina 36.
5: O filme Palestina 36 retrata a revolta árabe contra o domínio britânico. A realizadora Anne-Marie Jassir, quando apresentou o filme, recordou que todos os palestinianos têm uma história relacionada com esta data.
6: Todos os nossos pais ou avós estiveram de alguma forma envolvidos. Foi realmente uma revolta nacional que atravessou todas as classes sociais, desde as aldeias até às cidades. Só quando comecei a pesquisar percebi o quão violenta ela foi.
5: Para a cineasta palestiniana, o que aconteceu em 1936 ajuda a compreender a atualidade.
6: Tudo o que vivemos hoje, tudo isso foi estabelecido naquele ano. Pareceu-me uma história moderna e muito crítica. Não era possível compreender o presente e o que aconteceu em 1948 e 1967 sem compreender este momento.
5: Anne-Marie Jassir inclui imagens de arquivo da época.

0: As imagens de arquivo foram fundamentais na pesquisa. Permitiram-me ver como eram as pessoas e os locais. E os britânicos têm muitas. Para as usar no filme, pedi que lhes dessem cor para lhe dar mais vida.
1: Anne-Marie Jassir queria filmar na Palestina, mas o atentado de 7 de outubro de 2023 alterou-lhe os planos.
0: Estava tudo pronto, mas aconteceu o 7 de outubro. Filmámos grande parte na Jordânia, mas eu insisti que queria filmar em Jerusalém. Em novembro de 2024 conseguimos terminá-lo lá.
1: Palestina 36 é um drama histórico sobre um acontecimento que ditou o rumo de um povo e de uma região.
2: What about your so-called freedom of expression?
3: That is nothing compared to what's coming.
4: Palestina 36 abre a 6ª edição de Arte pela Palestina, uma iniciativa que começa hoje e acaba no próximo domingo. Divide-se entre a Casa da Palestina em Lisboa e a Casa Comum.
5: João Vasco, edição das 3 da tarde num simultâneo com a RTP Antena 1 Açores e RTP Mundo. A informação segue em permanência em notícias.rtp.pt.

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Ciclos da música portuguesa que regressamos ao programa das tardes da Reginalda. Então, muito boa tarde, bem-vindos. Cá chegamos nós para mais uma ação. Hoje é quarta-feira, é 7 de outubro e até às 5 levamos duas músicas ou duas horas do melhor da música portuguesa e de expressão portuguesa. O meu nome é Tony Noites, vou ser seu companheiro de missão ainda até às 7 aqui na Reginalda. O que bem, começamos o programa com Noca Não Desata. Trouxemos a Isemar, o seu astral Jorge Mateus, e Como Estás Amor, de Nelo Silva e Cristiano. Vamos em frente, Jorge Paulo.

Para dizer mais uma voltinha, mais uma viagem no comboio da alegria aí com Filipe Nunes no programa das tardes da rádio. Assim chegamos com quase 20 minutos a separarmos das 4 da tarde. Voltamos no melhor da música portuguesa. Primeiro Doem Demais com Jorge Paulo e lá pelo meio Mundo Colorido e os Canta Brasil. Antes de ouvirmos aí música que já está a fundo com a Nikita, vamos lá aproveitar para espreitar os termómetros. São agora 21 graus em Arouca, Vale de Cambra, São João da Madeira, 21 em Aveiro, Porto, Paredes e Penafiel com 22, estão 23 em Coimbra e 21 graus agora na cidade capital do distrito de Viseu. Meu eixo tinha razão, é sim, aqui está. Bem-vindos, até às 5 da tarde, estão no programa das tardes da região.

A Meia Ruta e a música do Chavedor aqui no programa das Tardes da Regional. Trouxemos lá atrás Não Tô Valendo Nada, Henrique e Juliano com João Neto e Frederico. E abrimos com o Meu Ex Tinha Razão ao som de Nikita. Terminamos aqui a primeira hora do programa e começamos com o Leandro neste Tu. Vamos trazer ainda Mudar de Vida, Daniel com o Perkis e para ouvir até à hora certa a canção dos teus cabelos. É mais um clássico da nossa música que chega aí ao som do Clemente. Às quatro vamos trazer notícias, o país e o mundo com simultâneo da RDP Antenon e eu vou estar consigo ainda para trazer o melhor da música portuguesa e de expressão portuguesa até às 5 da tarde aqui na rádio que todos nós gostamos de ouvir.

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2: Uma descida do IRS que vai estar incluída no orçamento do Estado para o próximo ano. É uma descida que se junta à descida anunciada há semanas pelo Governo para responder, na altura, ao aumento generalizado dos preços. Há pensionistas que vão ter de devolver dinheiro ao Estado depois do erro da Caixa Geral de Aposentações no cálculo de cerca de 3 mil reformas.
3: A esta hora estão 21 graus no Porto, 22 em Coimbra, 23 em Ponta Delgada e também no Funchal, e 24 em Lisboa e Faro. Notícias às 4 da tarde, na Antena 1, a edição é de Rita Fernandes.
2: Vai haver mais uma descida do IRS, é o que acaba de confirmar o Ministro das Finanças no Parlamento. O Ministro diz que é uma descida, para além daquela que já foi anunciada há várias semanas, na altura, no pacote de respostas do Governo, ao aumento dos preços, nomeadamente os preços dos combustíveis, uma descida que vai ter efeitos ainda este ano. Agora, em vésperas de o orçamento do próximo ano ser entregue no Parlamento, o Ministro das Finanças anuncia mais uma descida no IRS.
4: É, de facto, a quinta redução de IRS em 2 anos e meio. Com o orçamento será a sexta redução de IRS. O orçamento também trará a atualização de escalões, da dedução específica, do mínimo de existência. E com esta descida que hoje aqui discutimos, são já 2,4 mil milhões de euros. Com o orçamento estaremos já próximo dos 3 mil milhões do programa eleitoral e ainda faltam 2 anos, quase 3 anos, até a legislatura terminar em outubro de 29.
2: Uma nova descida do IRS que vai estar incluída no orçamento do Estado para o próximo ano. Uma descida que está a ser discutida esta tarde na Assembleia da República, mas que não está a convencer os partidos da oposição. André Ventura diz que muitas famílias vão poupar apenas 1 euro por mês.
5: Quem ganha 1.058 euros terá uma poupança de 1 euro por mês. Um euro por mês. É isto que estes senhores estão a dar a quem trabalha. 1 euro por mês. Agora juntem o aumento dos combustíveis, o aumento dos supermercados, o aumento das portagens, o aumento do custo de vida e enviem 1 euro para o Miranda Sarmento para ele ficar com 1 euro ao final do mês. É isto que este governo dá. É isto que este governo dá a Portugal.
2: As críticas de André Ventura no Parlamento, depois de o Ministro das Finanças ter anunciado mais uma descida no IRS, uma descida que vai estar incluída no orçamento do Estado do próximo ano. O preço do conjunto de bens essenciais alimentares está num dos valores mais altos do ano. O preço do cabaz alimentar subiu esta semana. Aumentou mais de 1,30€ em relação à semana passada e custa agora, no total, mais de 255 euros. As contas são feitas pela DECO Proteste, que monitoriza todas as semanas um conjunto de produtos alimentares considerados essenciais. O porta-voz da DECO Proteste, Nuno Figueiredo, explica o aumento nos últimos dias.

0: Esta altura, o cabaz essencial está acima dos 255,50 euros, e se formos contabilizar valores superiores a 255 euros desde que começou o ano 2026, não encontramos muitos. Portanto, isto equivale por dizer que estamos num dos aumentos, num dos valores mais altos do ano, e que faz com que, por esta altura, se formos comprar as mesmas coisas que comprávamos em janeiro, temos que pagar mais 14 euros quase. Portanto, o cabaz está 14 euros mais caro do que estava no início deste ano 2026.
1: O porta-voz da DECO Proteste, Nuno Figueiredo, antecipa já alguns produtos mais típicos do Natal, e é precisamente o bacalhau, um dos produtos com preços a aumentar mais.
0: Há vários produtos que esta semana aumentaram e que fizeram, digamos, desestabilizar o valor final do cabaz, e nós estamos já com o mês de outubro em curso, e temos o bacalhau a subir. Não querendo ser o mensageiro da desgraça, nem de perto nem de longe, até porque há muitos produtos que baixaram de preço nesta semana, a perspectiva não é propriamente animadora, principalmente para aquilo que as famílias mais consomem nesta altura do ano, ou na altura do Natal, que é o caso do bacalhau. O bacalhau, o ano passado, já tinha tido um aumento muito considerável nos últimos meses do ano. Este ano, o aumento está a começar um bocadinho mais cedo do que aquilo que começou o ano passado. Portanto, a perspectiva não é propriamente animadora.
1: As explicações do porta-voz da DECO Proteste, Nuno Figueiredo, a DECO Proteste, que todas as semanas faz esta monitorização ao preço dos bens considerados essenciais, bens alimentares que nesta semana atingiram um dos valores mais altos do ano e custam agora no total mais de 255 euros. Desde o início do ano, o preço deste mesmo cabaz alimentar aumentou mais de 13 euros. Há pensionistas que vão ter de devolver dinheiro ao Estado depois do erro da Caixa Geral de Aposentações no cálculo de reformas. Houve um erro técnico que fez com que cerca de 3 mil pensionistas recebessem cerca de 90 euros a mais nas pensões pagas entre maio e agosto deste ano. A Ministra do Trabalho explica que agora o erro tem de ser corrigido.
2: É uma deficiência técnica no apuramento da pensão, que será naturalmente corrigida. A Caixa Geral de Aposentações, aliás, já emitiu uma informação sobre isso e, portanto, será corrigida.
3: Mas estes pensionistas poderão ter que repor os montantes pagos a mais?
2: Como disse, nós só sabemos ontem dessa matéria, portanto, estamos ainda a informar. Se efetivamente se verificar que houve um pagamento indevido, nos termos legais terão que repor, mas as soluções legais serão combinadas com os próprios afetados. Aliás, as pessoas já receberam uma carta sobre essa matéria, segundo nos disseram, e portanto há várias formas de repor, é um mecanismo normal.
1: A Ministra do Trabalho que confirma que há cerca de 3 mil pensionistas que receberam por erro mais de 90 euros nas pensões pagas entre maio e agosto deste ano e que agora terão de devolver os valores que receberam a mais, tudo isto depois de um erro por parte da Caixa Geral de Aposentações no cálculo de reformas pagas entre maio e agosto deste ano. O Bloco de Esquerda e o PCP já pediram para ouvir a Ministra do Trabalho no Parlamento sobre este erro da Caixa Geral de Aposentações. Querem também ouvir o Presidente da Direção da Caixa Geral de Aposentações. A líder parlamentar do PCP, Paula Santos, não aceita que os pensionistas tenham de devolver os valores pagos por erro.
4: Não é concebível que depois de atribuída a pensão calculada pela Caixa Geral de Aposentações, venha agora os reformados a receber uma notificação por parte da mesma entidade a dar conta de um corte nas suas pensões, e de facto esta é uma situação que merece esclarecimento e, me diria, merece os esclarecimentos o quanto antes, até porque o período está a decorrer de contestação relativamente a esta matéria, e de forma alguma os reformados podem ficar prejudicados na sua pensão por esta razão.
1: Paula Santos, líder parlamentar do PCP, que explica que já entregou, o partido já entregou um pedido para ouvir a Ministra do Trabalho no Parlamento. Também o Bloco de Esquerda fez esse pedido. Querem ouvir a Ministra do Trabalho sobre o erro da Caixa Geral de Aposentações, que pagou de forma errada mais cerca de 90 euros a cerca de 3 mil pensionistas entre maio e agosto deste ano. Agora o Bloco e o PCP querem ouvir as explicações da Ministra do Trabalho e também do Presidente da Direção da Caixa Geral de Aposentações. As audiências das comissões de inquérito sobre Luís Neves e os exames nacionais vão começar no final de novembro. A decisão sai da reunião com os partidos em conferência de líderes, que definiu também que estas comissões vão ser formalmente criadas já na próxima semana, mas depois os trabalhos com as audiências arrancam no próximo mês. A maioria dos partidos defende que não deve haver mais de duas comissões de inquérito a funcionar em simultâneo. Estão, nesta altura, em andamento comissões de inquérito sobre o INEM e também sobre os incêndios florestais e, por isso, as reuniões presenciais com os intervenientes destas duas novas comissões parlamentares de inquérito, comissões sobre o percurso de Luís Neves à frente da Polícia Judiciária e também a comissão de inquérito sobre os problemas na época de exames do secundário, só começam no final do próximo mês, em novembro. Hoje, a Aliança para a Transição Energética apresenta os resultados dos investimentos feitos através do PRR, o Plano de Recuperação e Resiliência, precisamente nesta área, na área da transição energética. O porta-voz da Aliança, Rui Lameiras, explica que houve vários investimentos que marcaram este dinheiro que chegou a Portugal através de Bruxelas. Diz também que a transição energética deixou de ser apenas uma questão ambiental e passou a ser também uma prioridade política e até estratégica, tendo em conta os tempos instáveis que vivemos no panorama internacional, desde equipamentos mais inteligentes até novas soluções tecnológicas. Foram dezenas, Isabel Cunha, dezenas os objetivos concretizados com o dinheiro do PRR.
5: Ao longo de 5 anos e meio, empresas como a Sonae, EDP, Motengil, EFASEC e outras de média dimensão, juntamente com universidades e institutos públicos, desenvolveram produtos e serviços na área da transição energética com um impacto de cerca de 200 milhões de euros na economia portuguesa e a criação de 830 postos de trabalho, a maioria qualificados. Rui Lameiras, porta-voz da Aliança para a Transição Energética, dá exemplos dos produtos e serviços que foram criados.
6: Estamos a falar de equipamentos para redes elétricas mais inteligentes, sistemas de automação e controlo, equipamentos para integração de energias renováveis, soluções de mobilidade elétrica, plataformas digitais de gestão energética e comunidades de energia. Isto é, tudo o que são sistemas que ajudam cidades, o cidadão a gerir melhor energia, a ter energia mais limpa em casa.
5: Este reforço da competitividade do setor energético em Portugal mobilizou 254 milhões de euros, uma boa parte fundos do PRR. Rui Lameiras considera que mais do que o impacto real e económico, o legado que fica da Agenda Verde é a mensagem estratégica.
6: A grande mudança que se operou foi que a transição energética deixou de ser apenas uma agenda ambiental para passar a ser uma agenda de segurança económica e estratégica. E isto é corroborado com tudo o que está a acontecer, a guerra na Europa, o que está a passar no Médio Oriente, com a volatilidade dos mercados energéticos e a crescente competição tecnológica, mostram que essa dependência energética tem um custo elevado, o que faz com que o dinheiro que é investido em produção renovável, redes inteligentes ou tecnologia própria, acaba por ser também um investimento em autonomia e resiliência.
5: Os resultados da Agenda Verde e o impacto do investimento na competitividade do setor energético estão a ser apresentados esta tarde no Porto.
1: E o balanço já é feito aqui na RTP Antena, um balanço do porta-voz da Aliança para a Transição Energética, que apresenta hoje os resultados dos investimentos feitos na área da transição energética através dos dinheiros do Plano de Recuperação e Resiliência.
7: Rita Fernandes, nesta edição das 4, na Antena 1, também em simultâneo com a RTP Mundo e sempre em notícias.rtp.pt.

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0: Tu és uma bomba, música de regresso das tardes da Regional. Cá chegamos nós, programa de quarta-feira, 7 de outubro, segunda hora. Trouxe Jesus Cristo de Roberto Carlos na versão da Ágata e a Camisola e Fio com Diego Vitor Hugo e a Luana Prado. E já em som de fundo. É bom demais e é música da Tuxa. Bem-vindos. Até às 5 vamos ficar juntos aqui no programa das tardes da Regional. 103.2, Rádio Regional de Iroca.com. 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

Coração de Férias, música aqui nas Tardes de Reginaldo, Sérgio Rossi. Lá atrás ainda 400 primaveras que trouxemos com Fernando e Sorocaba, e é bom demais com a Tuxa. Até às 5 horas da tarde, Tardes da Rádio, agora com Bruno e Tosé, magia do nosso amor. Só agora chegou a nós, está no ar o programa das Tardes de Reginaldo, que está consigo, como habitualmente, aqui na sua rádio, todos os dias neste horário, entre as 13 e as 5.

Baila Para Mim, a música dos Xavier, que nos deixa encostados ao fim do programa de hoje das tardes da Regional. Atrás trouxemos Entre Ela e Eu, sou eu, Cristiano e Ralf, e lá pela abertura a música e o sucesso aqui na sua Rádio Regional de Iroca, com o Bruno Tosé e a magia do nosso amor. Venha até às 7 comigo, vamos terminar por já aqui a primeira parte destas minhas 4 horas de emissão. E terminamos o programa das tardes do Regional desta quarta-feira. Vamos ouvir primeiro Nossa Senhora de Portugal, Luís Brandão, ainda Manu com Simone Mendes, Daqui Para Sempre Até a Hora Certa, Onde Está, com os Diapasão. Às 5 vamos trazer notícias do país e do mundo em simultâneo, até onde, depois, até às 7, fico consigo, em Regresso a Casa, na Rádio Regional de Iroca.

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2: Tarde, propostas do Governo sobre o IRS, o IVA e o ISP, o imposto aplicado aos combustíveis. Há pensionistas que vão ter de devolver dinheiro ao Estado depois do erro da Caixa Geral de Aposentações no cálculo de cerca de 3 mil reformas.
3: Estão 21 graus no Porto, 22 em Coimbra, 23 em Ponta Delgada e também no Funchal, 24 em Lisboa e Faro. 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
2: O Ministro das Finanças promete uma nova descida do IRS no próximo Orçamento do Estado. É uma descida que resulta de várias alterações que vão ser feitas, nomeadamente nos escalões do IRS. O Ministro das Finanças está no Parlamento, que esta tarde discute em plenário várias medidas do Governo sobre o IRS, o IVA e o ISP, o imposto aplicado aos combustíveis. O ministro anunciou um conjunto de alterações que resultam numa descida do IRS. No Parlamento, Joaquim Miranda

As medidas do Governo sobre o IRS, o IVA e o ISP, o imposto aplicado aos combustíveis. O ministro anunciou um conjunto de alterações que resultam numa descida do IRS. No Parlamento, Joaquim Miranda.

0: resultam numa descida do IRS. No Parlamento, Joaquim Miranda.
1: Quanto a Mário Amorim Lopes, destaca que a descida de impostos sempre foi uma das bandeiras da Iniciativa Liberal.
2: Alguns chegam tarde a esta discussão, mas sejam muito bem-vindos a este consenso de que o Estado vai-nos demasiadas vezes ao bolso.
1: E Isabel Mendes Lopes, do Livre, diz que é preciso justiça fiscal.
3: 1 euro por mês a quem ganha 1000 euros, 0 euros por mês a quem ganha o salário mínimo, que são 18,2% dos trabalhadores em Portugal que recebem o salário mínimo.
1: O PAN também tem uma proposta, quer atualizar os escalões à taxa da inflação. Já o PCP, o Bloco de Esquerda e o JPP criticam a proposta do Governo e falam em reduções insuficientes.
0: O Parlamento, que esta tarde discute em plenário várias medidas do Governo sobre o IRS, o IVA e o ISP, o imposto aplicado aos combustíveis. O preço do conjunto de bens alimentares essenciais está esta semana num dos valores mais altos do ano, é o que mostram as contas da DECO Proteste, que todas as semanas monitoriza os preços dos bens alimentares. Esta semana o cabaz ficou mais caro, cerca de 1,30€, e custa agora mais de 255 euros. O porta-voz da DECO Proteste, Nuno Figueiredo, analisa um dos maiores aumentos deste ano.
4: Nesta altura, o cabaz essencial está acima dos 255,50€ e se formos contabilizar valores superiores a 255 euros desde que começou o ano 2026, não encontramos muitos. Portanto, isto equivale por dizer que estamos num dos valores mais altos do ano, e que faz com que, por esta altura, se formos comprar as mesmas coisas que comprávamos em janeiro, temos que pagar mais 14 euros quase. Portanto, o cabaz está 14 euros mais caro do que estava no início deste ano 2026.
0: A caminho do Natal é precisamente o bacalhau, um dos produtos a ficarem mais caros nesta altura. É também isso que explica o porta-voz da DECO Proteste, Nuno Figueiredo, que faz as contas aos produtos que mais aumentaram nos últimos dias.
4: Há vários produtos que esta semana aumentaram e que fizeram, digamos, desestabilizar o valor final do cabaz. E nós estamos já com o mês de outubro em curso e temos o bacalhau a subir. Não querendo ser o mensageiro da desgraça, nem de perto nem de longe, até porque há muitos produtos que baixaram de preço nesta semana, a perspectiva não é propriamente animadora, principalmente para aquilo que as famílias mais consomem nesta altura do ano, ou na altura do Natal, que é o caso do bacalhau. O bacalhau, o ano passado, já tinha tido um aumento muito considerável nos últimos meses do ano. Este ano, o aumento está a começar um bocadinho mais cedo do que aquilo que começou o ano passado. Portanto, a perspectiva não é propriamente animadora.
0: Nem os números de hoje que mostram que o preço do conjunto de bens alimentares essenciais está esta semana num dos valores mais altos do ano, é o que mostram as contas da DECO Proteste, que todas as semanas monitoriza os preços dos bens alimentares. Esta semana o cabaz alimentar custa mais de 255 euros. Há pensionistas que vão ter de devolver dinheiro ao Estado depois do erro da Caixa Geral de Aposentações no cálculo de várias reformas. Houve um erro técnico que fez com que cerca de 3 mil pensionistas recebessem cerca de 90 euros a mais nas pensões pagas entre maio e agosto deste ano. Agora, a Ministra do Trabalho explica que o erro tem de ser corrigido.
5: É uma deficiência técnica no apuramento da pensão, que será naturalmente corrigida. A Caixa Geral de Aposentações, aliás, já emitiu uma informação sobre isso e, portanto, será corrigida.
6: Mas estes pensionistas poderão ter que repor os montantes pagos a mais?
5: Como disse, nós só sabemos ontem dessa matéria, portanto estamos ainda a informar. Se efetivamente se verificar que houve um pagamento indevido, nos termos legais terão que repor, mas as soluções legais serão combinadas com os próprios afetados. Aliás, as pessoas já receberam uma carta sobre essa matéria, segundo nos disseram, e portanto há várias formas de repor. É um mecanismo normal.
0: A Ministra do Trabalho, que confirma que há vários pensionistas que vão ter de devolver dinheiro ao Estado depois do erro da Caixa Geral de Aposentações no cálculo de reformas. Houve cerca de 3 mil pensionistas que receberam cerca de 90 euros a mais nas pensões pagas entre maio e agosto deste ano. O Bloco de Esquerda e o PCP já pediram para ouvir a Ministra do Trabalho no Parlamento e dar explicações sobre este erro da Caixa Geral de Aposentações. A líder parlamentar do PCP, Paula Santos,

0: diz que não aceita que os pensionistas tenham agora de devolver os valores que foram pagos a mais por um erro na Caixa Geral de Aposentações.
1: Não é concebível que depois de atribuída a pensão calculada pela Caixa Geral de Aposentações venha agora os reformados a receber uma notificação por parte da mesma entidade a dar conta de um corte nas suas pensões, e de facto esta é uma situação que merece esclarecimento e, me diria, merece os esclarecimentos o quanto antes, até porque o período está a decorrer de contestação relativamente a esta matéria e de forma alguma os reformados podem ficar prejudicados na sua pensão por esta razão.
0: O PCP e também o Bloco de Esquerda pediram para ouvir a Ministra do Trabalho no Parlamento. Depois deste erro na Caixa Geral de Aposentações, que fez com que cerca de 3 mil pensionistas recebessem cerca de 90 euros a mais nas pensões pagas entre maio e agosto, e que agora correm o risco de ter de devolver esse dinheiro que foi por erro pago a mais. França está a investigar 18 casos relacionados com confrontos com a polícia durante as manifestações nas ruas ao longo das últimas semanas, manifestações que começaram em França para reivindicar mais investimento no sistema de ensino. Até que estes inquéritos estejam terminados, o ministro francês da Administração Interna já mandou suspender o uso de algumas granadas durante as manifestações. Houve casos de jovens que ficaram gravemente feridos com granadas atiradas pela polícia para dispersar manifestantes, e por isso o ministro francês da Administração Interna mandou suspender o uso de algumas granadas.
2: O meu trabalho é garantir que não há feridos nem violência e que a polícia intervém com uma força proporcional. Até ontem à noite tivemos 6.629 interpelações. Também quero referir vários feridos: 761 polícias, 215 estudantes e 89 professores. No caso dos estudantes, na maioria das vezes os ferimentos foram acidentais. Posso tentar subir um portão e tropeçar ou ser atingido por projéteis e morteiros lançados por outros manifestantes. É esta a grande maioria dos ferimentos.
0: O ministro da Administração Interna de França, que mandou suspender o uso de algumas granadas usadas pela polícia nas manifestações que ao longo dos últimos dias têm estado nas ruas, uma ordem do ministro francês da Administração Interna, enquanto não estiverem terminados os 18 casos que estão a ser investigados em França, casos relacionados com confrontos com a polícia durante as manifestações que começaram há cerca de 3 semanas e que começaram por reivindicar mais investimento no sistema de ensino. Na Operação Hermes, que ao longo das últimas horas esteve a fazer investigações em Portugal, houve 62 detidos, é uma informação que acaba de ser disponibilizada pela Procuradoria Europeia. Há 62 detidos, 39 em Portugal, 20 pessoas foram detidas em Espanha e 3 em Itália. É isto que adianta, a esta hora, a Procuradoria Europeia, que fez buscas em 8 países e deteve, então, 62 pessoas numa investigação relacionada com uma alegada fraude em carrossel ao IVA, relacionado com a venda de telemóveis e outros equipamentos eletrónicos. A Procuradoria Europeia adianta agora que em Portugal foram detidas 39 pessoas. Há um novo estudo internacional que mostra que, afinal, a dor não aumenta de forma progressiva com o envelhecimento. Um estudo com investigadores do Instituto de Saúde Pública da Universidade do Porto analisou dados de mais de 6 milhões de pessoas espalhadas por mais de 100 países. E agora, Sérgio Infante, este estudo conclui que a dor aumenta até à meia-idade e depois diminui na maioria das zonas do corpo.
3: Num dos maiores estudos internacionais sobre a dor, desaparece a certeza de que é na velhice que o corpo demonstra mais razões de queixa. Mais de 6 milhões de pessoas ajudaram a entender que, na maioria dos casos, o aumento mais rápido da dor surge antes dos 55 anos. Mas neste estudo, liderado pela Universidade McGill, no Canadá, e que teve a colaboração de 2 investigadores portugueses, há também espaço para diferenças no corpo em relação a este desconforto. Por exemplo, a dor abdominal atinge maior intensidade aos 23 anos, na cabeça aos 34 e na cara aos 45. Depois, a idade sobe. O cotovelo dói com maior intensidade aos 59 e se for no pescoço ou no ombro, então o ponto máximo de mal-estar só surge aos 62 anos. As dores nas costas, na anca e no joelho são a grande exceção. Continuam a aumentar com a idade e atingem o valor mais elevado aos 75 anos ou mesmo acima deste valor. O tabaco, o excesso de peso e os rendimentos baixos são os fatores principais para o surgimento deste desconforto físico e por países, até aos 65 anos todos sofrem da mesma maneira, mas a partir daqui, nos países menos desenvolvidos, a presença da dor em todo o corpo aumenta mais de 30%.
0: É uma das conclusões do estudo feito em Portugal pelo Instituto de Saúde Pública da Universidade do Porto, que mostra que, afinal, a dor não aumenta de forma progressiva com o envelhecimento.
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deslocado dos Napa, na Rádio Regional de Iroca. Estamos em regresso a casa até às 7, uma viagem pelos 103.2 km da sua Rádio Regional de Iroca. E que bem, começamos. Passamos ainda pela música da Ludmilla com Água de Coco e Choro. Ainda a música que trouxe Pablo Vittar, o Alibi e Carol Bianzi com Marina Sena. Aqui a recordar o Real Valor. Em frente, Bilhete 2.0. Vem aí música com Dia Fierro e Rashid. Vamos ouvir ainda Nininho Vaz Maia com Bebé e a Isa. No programa de hoje está de regresso a casa até às 7.

Demais. Muito obrigado, viu? Muito obrigado, muito obrigado.

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2: Pela Procuradoria Europeia, feitas ao longo do dia, numa investigação a um alegado esquema de fraude fiscal que prejudicou em milhões de euros vários países europeus. O Ministro das Finanças promete uma nova descida do IRS no próximo Orçamento do Estado.
3: 20 graus no Porto, por esta altura, 21 em Coimbra, 22 em Ponta Delgada e no Funchal e 23 em Lisboa e Faro. São as notícias às 6 da tarde na Antena 1, edição de Rita Fernandes.
2: Foram detidas mais de 60 pessoas depois das centenas de buscas ordenadas pela Procuradoria Europeia, feitas ao longo do dia, também em Portugal. A operação foi coordenada pela Procuradoria Europeia, investiga um alegado esquema de fraude fiscal relacionado com o comércio de telemóveis e outros dispositivos eletrónicos. A Procuradoria Europeia ordenou buscas em Espanha, Itália ou França. Em Portugal, Inês Martins, o prejuízo causado ao Estado foi de mais de 150 milhões de euros.
4: A fraude chama-se Carrossel do IVA. Trata-se de um esquema com prejuízos totais estimados em pelo menos 410 milhões de euros em 8 países. Foram detidas neste esquema 62 pessoas, a maioria 39 em Portugal. São suspeitos de associação criminosa, fraude fiscal e branqueamento por lesarem o Estado português em mais de 150 milhões de euros através da comercialização de telemóveis e dispositivos eletrónicos. Nesta operação decorreram também diligências na Alemanha, França, Espanha, Itália, Malta, Países Baixos, Lituânia e Áustria. Em Espanha foram detidas 20 pessoas e em Itália 3. De acordo com o comunicado da Polícia Judiciária, para além das detenções foram ainda congeladas contas bancárias e participações sociais de empresas, foram também apreendidos imóveis e automóveis de luxo, dinheiro em numerário e moedas de ouro. Mais de 1000 agentes da autoridade estiveram envolvidos nesta operação, que incluiu 230 de buscas em todo o país.
2: É o resultado da operação coordenada pela Procuradoria Europeia e que ordenou em Portugal centenas de buscas que foram feitas ao longo do dia. Em Portugal foram detidas 39 pessoas, mas ao todo em vários países europeus, Espanha, Itália, França ou Alemanha, foram detidas 62 pessoas nesta operação que investiga um alegado esquema de fraude fiscal relacionado com o comércio de telemóveis e outros dispositivos eletrónicos. Foram detidas em Portugal 39 pessoas suspeitas de terem causado ao Estado português um prejuízo de mais de 150 milhões de euros. O Ministro das Finanças promete uma nova descida do IRS no próximo Orçamento do Estado. É uma descida que resulta de várias alterações que vão ser feitas, nomeadamente nos escalões do IRS. Esta tarde, no Parlamento, foram discutidas várias medidas do Governo sobre o IRS, o IVA e também sobre o imposto aplicado aos combustíveis. E foi esta tarde que o Ministro das Finanças anunciou no Parlamento um conjunto de alterações que resultam, Inês Ameixa, numa nova descida do IRS.
5: O Ministro das Finanças sai em defesa da já anunciada redução do IRS nos primeiros 6 escalões e aponta que o próximo Orçamento do Estado vai trazer uma nova descida, a 6ª do Governo da AD.
6: O orçamento será a 6ª redução de IRS, o orçamento também trará a atualização de escalões, da dedução específica, do mínimo de existência, e com esta descida que hoje aqui discutimos, são já 2,4 mil milhões de euros, com o orçamento estaremos já próximo dos 3 mil milhões do programa eleitoral.
5: Mas a redução de IRS, prevista ainda para este ano, não convence a oposição. André Ventura, do Chega.
7: Quem ganha 1.058 euros terá uma poupança de 1 euro por mês. Agora juntem o aumento dos combustíveis, o aumento dos supermercados e enviem 1 euro para o Miranda Sarmento para ele ficar com 1 euro ao final do mês.
5: Já o socialista Miguel Costa Matos defende que o IVA zero seria mais benéfico para os portugueses do que esta baixa de IRS.
8: Para os 10% mais pobres, o IVA zero representaria um ganho de 3,5 euros por mês. O governo quer-lhes poupar 7 cêntimos no IRS.
5: Quanto a Mário Amorim Lopes, destaca que a descida de impostos sempre foi uma das bandeiras da Iniciativa Liberal.
9: Alguns chegam tarde a esta discussão, mas sejam muito bem-vindos a este consenso de que o Estado vai-nos demasiadas vezes ao bolso.
5: E Isabel Mendes Lopes, do Livre, diz que é preciso justiça fiscal.
10: 1 euro por mês a quem ganha 1000 euros, 0 euros por mês a quem ganha o salário mínimo, que são 18,2% dos trabalhadores em Portugal que recebem o salário mínimo.
5: O PAN também tem uma proposta, quer atualizar os escalões à taxa da inflação. Já o PCP, o Bloco de Esquerda e o JPP criticam a proposta do governo e falam em reduções insuficientes.
2: O Parlamento, que já discutiu esta tarde várias medidas do Governo sobre o IRS, o IVA e também sobre o imposto aplicado aos combustíveis, foi esta tarde que o Ministro das Finanças, no Parlamento, prometeu uma nova descida do IRS no próximo Orçamento do Estado. França está a investigar 18 casos relacionados com confrontos com a polícia nas manifestações nas ruas ao longo dos últimos dias. Manifestações que começaram há várias semanas para reivindicar mais investimento no sistema de ensino. Até que estes inquéritos estejam terminados, o ministro francês da Administração Interna mandou suspender o uso de algumas granadas que têm sido usadas pela polícia para dispersar os manifestantes nas ruas.
11: O meu trabalho é garantir que não há feridos nem violência e que a polícia intervém com uma força proporcional. Até ontem à noite tivemos 6.629 interpelações. Também quero referir vários feridos, 761 polícias, 215 estudantes e 89 professores. No caso dos estudantes, na maioria das vezes os ferimentos foram acidentais. Posso tentar subir um portão e tropeçar, ou ser atingido por projéteis e morteiros lançados por outros manifestantes. É esta a grande maioria dos ferimentos.
2: O ministro francês da Administração Interna, que mandou suspender o uso de algumas granadas que têm sido usadas pela polícia para dispersar os manifestantes que estão há semanas nas ruas, em manifestações que começaram por reivindicar mais investimento no sistema de ensino. Até ontem à noite tinham sido detidas mais de 6.600 pessoas nestas manifestações em França. A esta hora, o primeiro-ministro francês está a falar ao país. Sébastien Lecornu anunciou já nesta comunicação à França um reforço do orçamento do Estado para a educação já no próximo ano. É uma das informações que estão a ser avançadas pelo primeiro-ministro francês, que a esta hora ainda fala ao país numa comunicação que começou por ser dirigida aos protestos que há várias semanas estão nas ruas. A transição energética deixou de ser apenas uma questão ambiental, passou a ser também uma prioridade política e estratégica. Esta é uma das análises feitas pelo porta-voz da Aliança para a Transição Energética, que hoje apresentou os resultados do investimento feito nesta área, na área da transição energética, através dos dinheiros do PRR, o Plano de Recuperação e Resiliência. O porta-voz da Aliança para a Transição Energética, Rui Lameiras, diz que desde equipamentos mais inteligentes para as empresas, passando também por novas soluções tecnológicas, foram dezenas, Isabel Cunha, dezenas, os objetivos concretizados com este financiamento.
12: Ao longo de 5 anos e meio, empresas como a Sonae, EDP, Motengil, EFASEC e outras de média dimensão, juntamente com universidades e institutos públicos, desenvolveram produtos e serviços na área da transição energética com um impacto de cerca de 200 milhões de euros na economia portuguesa e a criação de 830 postos de trabalho, a maioria qualificados. Rui Lameiras, porta-voz da Aliança para a Transição Energética, dá exemplos dos produtos e serviços que foram criados.
13: Estamos a falar de equipamentos para redes elétricas mais inteligentes, sistemas de automação e controlo, equipamentos para integração de energias renováveis, soluções de mobilidade elétrica, plataformas digitais de gestão energética e comunidades de energia. Isto é, tudo o que são sistemas que ajudam cidades, o cidadão a gerir melhor energia, a ter energia mais limpa em casa.
12: Este reforço da competitividade do setor energético em Portugal mobilizou 254 milhões de euros, uma boa parte fundos do PRR. Rui Lameiras considera que mais do que o impacto real e económico, o legado que fica da Agenda Verde é a mensagem estratégica.
13: A grande mudança que se operou foi que a transição energética deixou de ser apenas uma agenda ambiental para passar a ser uma agenda de segurança económica e estratégica. E isto é corroborado com tudo o que está a acontecer, a guerra na Europa, o que está a passar no Médio Oriente, com a volatilidade dos mercados energéticos e a crescente competição tecnológica, mostram que essa dependência energética tem um custo elevado, o que faz com que o dinheiro que é investido em produção renovável, redes inteligentes ou tecnologia própria, acaba por ser também um investimento em autonomia e resiliência.
12: Os resultados da Agenda Verde e o impacto do investimento na competitividade do setor energético estão a ser apresentados esta tarde no Porto.
2: E o porta-voz da Aliança para a Transição Energética faz esse balanço do que foram os resultados do investimento feito na área da transição energética através do Plano de Recuperação e Resiliência, e ele que deixa uma mensagem de que a transição energética deixou com este investimento de ser apenas uma questão ambiental, passou também a ser uma prioridade política e estratégia no país. Há um novo estudo internacional, mas que também tem investigadores portugueses, que mostra que afinal a dor não aumenta de forma progressiva com o envelhecimento. O estudo tem investigadores do Instituto de Saúde Pública da Universidade do Porto e conclui, Sérgio Infante, que a dor aumenta até à meia-idade e depois diminui na maioria das zonas do corpo.
14: Num dos maiores estudos internacionais sobre a dor, desaparece a certeza de que é na velhice que surge este desconforto. Foram mais de 6 milhões de pessoas que ajudaram a entender que na maioria dos casos o aumento mais rápido da dor surge antes dos 55 anos. Mas neste estudo liderado pela Universidade de McGill no Canadá e que teve a colaboração de dois investigadores portugueses, há também espaço para diferenças no corpo em relação a esta sensibilidade. Por exemplo, a dor abdominal atinge a maior intensidade aos 23 anos, na cabeça aos 34 e na cara aos 45. Depois, sobe a idade, o cotovelo dói com maior intensidade aos 59 e se for no pescoço ou no ombro, então o ponto máximo do mal-estar só surge aos 62 anos. As dores nas costas, na anca e no joelho são a grande exceção, continuam a aumentar com a idade, atingindo o valor mais elevado aos 75 anos ou mesmo acima deste valor. O tabaco, o excesso de peso e os rendimentos baixos são os fatores principais para o surgimento deste desconforto físico e por países até aos 65 anos todos sofrem da mesma maneira. Mas a partir daqui, nos países menos desenvolvidos, a presença da dor em todo o corpo aumenta mais de 30%.
2: Conclusões de um estudo internacional que contou também com o trabalho de investigadores do Instituto de Saúde Pública da Universidade do Porto.
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1: São estas as notícias de âmbito regional que marcam a edição de quarta-feira. Hoje é dia 7 de outubro do ano 2026. Sejam todos bem-vindos. E parabéns à Rádio Regional de Iroca. No próximo domingo, dia 11, a sua rádio vai assinalar a passagem do 40º aniversário. 40 anos de emissão que serão celebrados com a realização de uma missa evocativa aos 40 anos que terá, claro, transmissão em direto. Este domingo vai poder acompanhar esta transmissão ou a partir do FM Stereo em 103.2 para ver e ouvir na Rádio TV Regional de Iroca. No facebook.com/rroca. A celebração da Eucaristia tem início agendado para as 11:15 da manhã. Vai-se ter celebração do Padre Luís Mário Ribeiro e vai poder acompanhar aqui na sua Rádio Regional de Iroca a partir das 11:15 da manhã do próximo domingo, dia 11 de outubro, para celebrar os 40 anos de emissão da Rádio Regional de Iroca. O Arioca Geoparque vai acolher esta sexta, sábado e domingo a conferência final do projeto europeu Inrate Culture is Green. A iniciativa vai reunir especialistas portugueses, austríacos, eslovenos e sérvios para apresentar novas formas de valorização do património cultural através do turismo sustentável e do envolvimento das comunidades locais. O programa arranca no dia 9, sexta-feira, na Biblioteca Municipal, seguindo até à Serra da Freitas. Já no sábado, dia 10, as atividades vão concentrar-se no Val do Paiva. O evento encerra no domingo, dia 11, com a visita ao Centro Histórico da Vila. O projeto foi financiado pelo programa Europa Criativa e contou com trabalhos da Associação Geoparque Arouca na capacitação dos operadores turísticos e agentes locais. A participação é gratuita, existe contudo inscrição prévia através do formulário que está disponível na página do Arouca Geoparque. Estão abertas inscrições para a Feira dos Produtos Regionais e para o concurso gastronómico do Festival da Castanha em Arouca. A Feira do Artesanato e Sabores Locais recebe candidaturas de artesãos e produtores do concelho até ao próximo dia 12 de outubro, segunda-feira. As inscrições podem ser feitas no portal do município em cm-arouca.pt ou então presencialmente no Museu Municipal. Já o concurso gastronómico vai desafiar os restaurantes e particulares aroquenses a criar produtos com a castanha e o cogumelo nas categorias de sopa, prato principal e ainda sobremesa. Os vencedores vão receber prémios até aos 500 euros e para participar no concurso a entrega das fichas deve ser feita até às 5:30 da tarde do próximo dia 14 de outubro. O Festival da Castanha decorre em Arouca de 23 a 25 de outubro e pretende valorizar os produtos da época, a castanha e o cogumelo, dinamizar o turismo e também o comércio local. Espinho prepara-se para receber no próximo sábado, dia 10, a 11ª edição do Festival das Sopas. O evento solidário acontece na Escola Básica número 2 e tem por objetivo a angariação de fundos para a cantina social da paróquia de Espinho. A iniciativa é promovida pelo grupo de jovens voluntários Faz Sopa. O projeto apoia uma resposta social com 24 anos de história que garante atualmente 70 refeições diárias e famílias em situação de vulnerabilidade. O bilhete tem um custo simbólico, dá acesso às sopas à descrição, bebidas, bifana e até uma opção vegan. A noite inclui animação musical e momentos teatrais. Na edição anterior, esta iniciativa reuniu quase 400 pessoas e serviu mais de 300 litros de sopa. As entradas estão já disponíveis na Secretaria do Salão Paroquial de Espinho. Espinho prepara-se também para receber a Feira de Livro Entre Livros, Contos e Marés, que se estende até ao final deste mês de outubro. A iniciativa da Câmara Municipal e quer afirmar a literatura como um eixo central de oferta cultural na cidade, com um mês de propostas variadas, com curadoria da escritora Marta Paes Oliveira. O evento vai reunir nomes bem conhecidos, Gonçalo M. Tavares, Patrícia Portela e João Luís Barreto Guimarães. A programação cruza ainda a literatura com a música através de conversas com Samuel Uria e Márcia. O cartaz estás posta forte na narração oral com contadores de histórias como Jorge Serafim e estende leituras às escolas do município. A produção literária ganha palco também com conversas centralizadas pelas freguesias e homenagens aos autores pinhenses José Marmelo e Silva e também José Emílio Nelson. Jorge Atola, presidente da autarquia, destaca a aposta na criação de hábitos de leitura junto dos mais novos como motor de enriquecimento cultural. O Festival Imaginários em Santa Maria da Feira vai integrar propostas artísticas de alunos e recém-diplomados das escolas internacionais na edição Circo deste ano. O evento das artes performativas no espaço público de Santa Maria da Feira abriu candidaturas para selecionar 4 projetos originais criados por talentos emergentes na rede internacional FEDEC. As candidaturas estão abertas até 13 de novembro. Os projetos selecionados vão estrear no Centro Histórico da cidade de Santa Maria da Feira na edição do próximo ano do Imaginários, que acontece dias 20, 21 e 22 de maio. A organização garante apoio financeiro, condições de acolhimento necessárias para a apresentação dos trabalhos ao ar livre. Além das atuações, na programação oficial, os jovens artistas vão orientar-se para oficinas abertas à comunidade e participar na programação profissional do festival. Com esta iniciativa, o Imaginários reforça também o apoio à criação contemporânea e à difusão de novos criadores no panorama das artes performativas em Portugal. O Festival Estarreja Jazz arranca hoje e vai estender-se até ao próximo domingo com um formato inédito. Devido às obras de beneficiação do Cineteatro de Estarreja, a 21ª edição do certame vai espalhar-se por 6 espaços diferentes do Conselho Estarrejense. A programação arranca hoje no Salão Nobre dos Espaços do Conselho com a cantora brasileira Anne Seton. Já a música vai passar ainda pela Biblioteca Municipal com João Martins e pela Praceta do Mercado com o projeto Noah, tendo como convidado Rão Quial. O programa inclui ainda a atuação do Hugo Santos Quinteto nos Passos do Conselho, uma homenagem a Fausto Bordal Dias pelo Coimbra Jazz Ensemble e que acontece no Centro Paroquial de Avanco. O encerramento acontece domingo, dia 11, a Fábrica das Ideias da História do Arroz vai receber a celebração dos 30 anos com o projeto azul do contrabaixista Carlos Bica. A encerrar assim esta programação do Estarreja Jazz, que arranca hoje e termina domingo. José Pina é o novo diretor artístico e programador cultural do município de Estarreja. O profissional assume agora a liderança do Cineteatro de Estarreja, bem como dos equipamentos e eventos e projetos culturais do Conselho. O Presidente da Câmara Municipal de Estarreja, Isabel Simões Pinto, destaca que a política cultural do Conselho atravessa uma fase de transição. O autarca aponta a experiência do novo responsável como fundamental para a captação de novos públicos e a diversificação artística. José Pina conta com uma vasta experiência na gestão e programação cultural em Portugal. Do seu percurso destaca-se a passagem pelo Teatro Aveirense, o Teatro do Centro Cultural de Ilho, Cineteatro António Lumoso em Santa Maria da Feira. Foi também coordenador da candidatura de Aveiro à Capital Europeia da Cultura e para 2027. É coordenador também executivo do Aveiro 2024, Capital Portuguesa da Cultura. Agora em Estarreja, José Pina tem como missão reforçar o município com um polo cultural de referência nesta região. A Câmara Municipal de Oliveira de Azemães reuniu com as associações locais para avaliar a edição deste ano da Noite Branca e preparar melhorias para as próximas edições. O encontro serviu para analisar o impacto do evento, que assinala o fim da animação de verão na cidade. As entidades participantes apresentaram sugestões e balanços sobre a organização. Já Joaquim Jorge Ferreira, o presidente da autarquia, sublinhou a importância de ouvir as associações de forma a aperfeiçoar as próximas edições e reconheceu o empenho do tecido associativo na dinamização do comércio e da vida local. Ana Filipa Oliveira, vereadora da Câmara Municipal Oliveirense, destacou que o evento permitiu recolher propostas para equacionar novos modelos de organização. O evento passa dos próximos anos. Passa agora por responder às expectativas de milhares de visitantes, reforçar a participação das coletividades consideradas que são o motor central desta iniciativa. A fechar, em Cesar, Oliveira Dias Mais, acontece no próximo domingo mais uma edição do projeto Sons do Património. A iniciativa convida o público para uma viagem pela história local na Quinta do Monte, com recriações históricas e provas da gastronomia regional. O programa arranca às 16h, com um percurso de degustação na Casa da Gastronomia do Nordeste das Terras de Dias Mais. O espaço polivalente funcionou no ano passado como antiga padaria da freguesia e está hoje ligada à promoção da cultura e do património agrícola. O ponto alto da tarde acontece às 18h, no mesmo local, com um concerto do projeto A Cor das Algas. O evento junta música e tradição no momento de valorização do património cultural do Conselho de Oliveira de Ismais. Entrada para o evento é aberta a toda a população. As notícias vão ficar por aqui, estão de regresso logo mais em atualização. Até lá, vou deixar votos de uma boa quarta-feira, uma excelente semana, com a sintonia da Rádio Regional de Arouca.

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0: Um pouco apenas deste inesquecível da Inês Barros. 6:30 da tarde está na hora do Jornal do Desporto.
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3: Em mais de 150 milhões de euros. De acordo com um comunicado da Polícia Judiciária, mais de 1000 agentes da autoridade estiveram envolvidos na operação esta quarta-feira, que incluiu 2,5 centenas de buscas em todo o país. Foram também congeladas contas bancárias e participações sociais de empresas, apreendidos imóveis e automóveis de luxo, dinheiro em numerário, moedas de ouro, totalizando cerca de 9 milhões de euros. O Ministro das Finanças garante que o IRS vai continuar a descer. Joaquim Miranda Sarmento apontou já para o próximo Orçamento do Estado uma nova baixa do imposto, não através de mexidas nas taxas, mas resultado da atualização dos escalões, da dedução específica e do mínimo de existência. A Ministra do Trabalho confirma que os quase 3 mil pensionistas que receberam a mais do que deviam entre maio e agosto vão ter de devolver o excesso ao Estado. De acordo com o Rosário da Palma Ramalho, uma deficiência técnica no apuramento da pensão resultou em mais de 90 euros para cada uma, um erro que foi agora detectado e vai ser corrigido. O Bloco de Esquerda e o PCP pediram hoje para ouvir no Parlamento a Ministra e o Presidente da Caixa Geral de Aposentações. Ficou em prisão preventiva o médico suspeito de violar uma paciente durante uma consulta numa clínica privada em Albufeira. O homem tinha antecedentes criminais, já tinha sido condenado por crimes sexuais em várias clínicas do Algarve. Em junho, a pretexto de um diagnóstico clínico, voltou a abusar de uma mulher. Detido ontem pela Judiciária, este médico de 61 anos foi ouvido hoje em tribunal, que determinou a prisão preventiva.
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4: Então, na hora do Jornal do Desporto, David, títulos desta edição.
2: Pavlidis com ordenado melhorado no Benfica, renovação à vista, antigo internacional grego diz na Antena 1 que é fã do avançado encarnado. Ainda a polémica Cristiano Ronaldo, Jorge Jesus, seleções femininas de futebol e futsal preparam jogos de apuramento a todo o gás. Hóquei em patins, seleção feminina em ação no Mundial do Paraguai e ainda Primoz Roglic, campeão europeu de estrada no contra-relógio.
4: David Carvalho, nesta edição do Jornal do Desporto.
2: Já lá vamos à polémica Cristiano Ronaldo, Jorge Jesus, antes o contrato melhorado de Pavlidis no Benfica e a planeada renovação até 2031. Depois de ter sido cobiçado no verão pelo Fenerbahçe, o avançado grego passa a receber cerca de 3 milhões de euros líquidos em função da influência na equipa. 14 golos em 13 jogos. Zeca, nascido português, mas com estatuto de internacional pela Grécia, aprova esta medida dos encarnados.
6: Com todo o mérito que ele merece esta renovação, e porque ele cada ano que passa tem demonstrado que ainda consegue fazer melhor que o ano passado, e lá está, é renovar com um jogador que sabe o que é que pode dar, em vez de ir comprar um jogador que possa ser uma incerteza.
2: Nesta entrevista a Nuno Matos, Zeca confessa-se adepto do estilo de jogo de Pavlidis.
6: Estou falando de Pavlidis, acho que é um jogador importantíssimo para o Benfica, é um jogador importantíssimo para a Grécia, e este início da época, como disse, com 14 golos em 13 jogos, mesmo jogando no Benfica, não é fácil de ter estes números neste momento. E isto, penso que é um dos jogadores mais importantes da equipa do Benfica neste momento.
2: Zeca também destaca o papel do treinador Marco Silva no crescimento de Pavlidis no Benfica.
6: Penso que também o Benfica com o Marco tem uma forma diferente de jogar. Os jogadores também têm umas novas ideias com o novo treinador. Tudo a começar do zero. O treinador pode implementar as suas ideias e a equipa está a fazer as coisas bem como o treinador quer, e assim é mais fácil para o Pavlidis e até para os companheiros do Pavlidis encontrá-lo na área ou em situações de fazer gol. E aparentemente até agora tem saído muito bem essa forma de jogar do Marco ao Pavlidis.
2: Finalmente, uma palavra para Ioannidis, avançado do Sporting, que também merece elogios de Zeca, atualmente adjunto do Panathinaikos.
6: Fez agora um golo contra a Holanda. Esteve muito bem nos jogos da seleção, é um jogador também com grande qualidade. Teve um pouco de azar, como disse, com as lesões que o deixaram ali para trás numa altura que ele estava a ganhar um embalo. Tenho a certeza que ainda vai ajudar muito o Sporting e vai ser muito importante.
2: Zeca, que nesta entrevista à Antena 1 também lamentou o episódio que tem marcado os últimos dias na seleção portuguesa, o abandono de Cristiano Ronaldo, do estágio em Copenhaga, e a relação tensa com Jorge Jesus.
6: A única coisa que eu posso dizer que é triste ver o maior ícone do futebol português se calhar terminar desta forma. Não acredito que vá acontecer isso, porque Portugal vai se despedir dele de uma forma bonita e de uma forma que tem que ser e como ele merece. É só, na minha parte, é só triste ver esta situação, tanto para ele como para o grupo. Acho que as coisas podiam ter sido feitas de outra forma, mas foi assim que aconteceu, mas acho que ainda vão a tempo de remediar a situação e fazer as coisas de uma forma que toda a gente possa sair bem nesta situação.
2: Zeca, atualmente treinador adjunto do Panathinaikos, que chegou a envergar a braçadeira de capitão da seleção helénica. Sobre o caso Cristiano Ronaldo Jesus, nesta entrevista conduzida pelo jornalista Nuno Matos, o comunicado de Cristiano Ronaldo veio agitar as águas na relação com o selecionador, acusou Jorge Jesus de ter faltado à palavra, mas está disposto a regressar ao grupo da Seleção Nacional, tendo inclusivamente pedido desculpa. Na Antena 1 fica a proposta de José Pereira, ex-presidente da Associação Nacional de Treinadores, que haja menos comunicados e mais entendimento através de conversas cara a cara.
1: Eu penso que às vezes os nossos olhos, os nossos gestos são mais importantes do que qualquer comunicado. Penso que as pessoas, quando se encontram e conversam sobre os temas em questão, é muito mais fácil de resolver do que através de comunicados. A escrita é muito bonita, mas, como dizia o Jorge Jesus, e muito bem, ele não é poeta, e portanto a equipa está a treinar bem, está a jogar bem, está a corresponder às nossas expectativas, e portanto eu penso que não será difícil de conciliar quando as coisas estão neste pé.
2: José Pereira, hoje na Antena 1, entrevistado por João Gomes Dias, depois de uma manhã em que Jorge Jesus, à saída de casa, não comentou o teor do comunicado em que foi criticado por Cristiano Ronaldo. Entretanto, há pouco, o treinador de Cristiano Ronaldo no Al Nassr, Enes Postecoglou, acabou por dizer que Ronaldo está em boa forma e pronto mental e fisicamente, o que é mais importante para o Al Nassr. Quanto à seleção de Portugal e ao que lá aconteceu, estou a citar, já fui selecionador e não gostava quando os treinadores dos clubes comentavam o que se passava no seio da seleção, por isso não vou falar sobre este caso, disse Enes Postecoglou, treinador do Al Nassr. Por cá está prestes a regressar a Liga Portuguesa, jornada 8, com um prato forte já depois de amanhã, sexta-feira. O Braga recebe o Sporting na Pedreira às 20h15. Notícia positiva para Rui Borges. Ibrahima Bá está recuperado dos problemas físicos no joelho direito e integrou hoje o treino da equipa. No sábado, o Futebol Clube do Porto visita o terreno do Marítimo antes do regresso à Liga dos Campeões na próxima semana. Destino Sevilha, jogo com o Betis, quarta-feira, dia 14. Últimos 300 bilhetes para adeptos dos Dragões esgotaram em pouco mais de meia hora. A Seleção Nacional Feminina de Futebol prepara a primeira ronda do play-off de acesso ao Mundial 2027. Esta sexta-feira joga em Larne, frente à Irlanda do Norte, primeira mão. Carolina Tristão, média do Benfica, é uma das estreantes nas escolhas de Francisco Neto e analisa desta forma as adversárias.
7: É um adversário muito vertical, que aposta mais na velocidade e se a equipa estiver junta e pronta para dar uma boa resposta, vai correr bem. Vou fazer aqui um percurso, já estamos no início e vou dar uma melhor nos treinos e fazer o que é possível para se calhar chegar a esse nível, sim.
2: Carolina Tristão, depois da boa campanha no Mundial Sub-20, a merecer a atenção do selecionador de futebol feminino. De igual modo, a guarda-redes do Braga, Nair Pina, está a cumprir um sonho.
8: Está a ser um sonho, está a ser incrível o trabalho que é feito diariamente no clube, o trabalho árduo que foi feito no Mundial, dá-nos estas pequenas oportunidades, vir à equipa A, e agora é desfrutar e continuar a trabalhar.
2: Nair Pina incluída entre as navegadoras, tal como a companheira de equipa no Braga, a defesa lateral esquerda Francisca Castro.
9: Temos que nos focar também em nós, dar o nosso melhor em cada treino, em cada avanço, e quando enfrentarmos a Irlanda é olhar nos olhos e com tudo e fazer o nosso jogo, principalmente.
2: Outra sub-20, Francisca Castro, na seleção absoluta, que vai disputar o segundo encontro do play-off na terça-feira em Portimão, nesta primeira ronda deste play-off de acesso ao Mundial 2027 de futebol feminino. Continuamos no feminino, mas agora vamos à Seleção Nacional de Futsal, que começa já amanhã, frente aos Países Baixos, a fase de apuramento para o europeu, com a ronda de elite em Oliveira das Meias. Luís Conceição, selecionador, falou à Antena 1 sobre o objetivo que passa por vencer todos os jogos.
10: Bom, é o grande objetivo, hein? Vencer o grupo, passar logo em primeiro lugar, garantimos logo a presença depois na Final Eight. E pronto, é ganhar os três jogos, esse é o nosso. Três jogos, três vitórias, esse é o nosso objetivo e com essa ideia que nós partimos agora para o apuramento.
2: Luís Conceição à conversa com José Carlos Lopes. Portugal defronta ainda a República Checa na sexta-feira e a Finlândia no domingo. No desporto feminino ainda. Agora, no Mundial de Hóquei e Patins, que decorre em Assunção, capital do Paraguai, Portugal defronta o Brasil, nesta altura, na quarta jornada, e vence por 16-1. A equipa de Ricardo Barreiros luta por uma vaga nas meias-finais. No ciclismo de estrada, no último dia da competição, o esloveno Primož Roglič conquistou em casa o primeiro título de campeão europeu na prova de contrarrelógio. Já o português Nelson Oliveira foi 15º classificado a 1 minuto e 7 de Roglič. Tiago Antunes foi 19º. A suíça Marlene Reusser venceu o 5º título europeu feminino. Beatriz Roxo quedou-se pelo penúltimo lugar também neste contrarrelógio. Joana Crisóstomo foi 9ª classificada na categoria de menos 63 quilos num campeonato do mundo de judo que decorre em Baku, no Azerbaijão. A judoca portuguesa foi eliminada nos oitavos de final pela campeã mundial e líder do ranking, a japonesa Haruka Kachu.
11: No terceiro combate é um bocadinho agridoce, porque claro, ela é uma atleta muito forte e muito experiente, e notei claramente a diferença no combate, mas por outro lado fico contente por ter conseguido lutar contra provavelmente a melhor atleta da categoria e que chegará se calhar longe neste dia. Portanto, ao mesmo tempo é motivo de orgulho ter chegado longe e ter podido lutar contra ela.
2: Com este 9º lugar, Joana Crisóstomo vai subir várias posições no ranking mundial de judo.
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2: Vamos para as notícias.
3: Desconto do ISP, o imposto aplicado aos combustíveis, é o que dita o decreto-lei publicado hoje. Esta medida concretiza os pedidos feitos pela Ministra do Ambiente à entidade para o setor energético. A Ministra, Maria da Graça Carvalho, tinha pedido mais transparência dada aos consumidores sobre a formação dos preços dos combustíveis. Por isso, a partir de dia 17 deste mês, os postos de combustível passam a ter de afixar o valor do desconto do ISP em vigor, o desconto do imposto aplicado a cada um dos combustíveis vendidos nos postos. Os valores dos descontos do IVA também têm de ser afixados num local bem visível. É isso que manda o decreto-lei publicado hoje. Foram detidas 62 pessoas em vários países europeus depois das centenas de buscas feitas ao longo do dia no âmbito da operação Hermes. 39 pessoas foram detidas em Portugal. Esta operação, coordenada pela Procuradoria Europeia, investiga um alegado esquema de fraude fiscal relacionado com o comércio de telemóveis e outros dispositivos eletrónicos. A Procuradoria fez buscas em Espanha, Itália ou França, mas em Portugal, Inês Martins, o prejuízo causado ao Estado foi de mais de 150 milhões de euros.
4: A fraude chama-se Carrossel do IVA. Através de uma cadeia de empresas fraudulentas criada para fazer circular telemóveis e outros dispositivos eletrónicos, este esquema aproveitou-se de brechas naturais do IVA. Esta fraude aconteceu em países como Portugal, Alemanha, França, Espanha, Itália, Malta, Países Baixos, Lituânia e Áustria. Em 8 países, o esquema levou a prejuízos de 410 milhões de euros. O Estado português ficou lesado em mais de 150 milhões de euros. Nesta operação foram detidas 62 pessoas, a maioria 39 em Portugal. São suspeitas de associação criminosa, fraude fiscal e branqueamento. Em Espanha foram detidas 20 pessoas e em Itália, 3. De acordo com o comunicado da Polícia Judiciária, para além das detenções, foram ainda congeladas contas bancárias e participações sociais de empresas, apreendidos imóveis e automóveis de luxo, dinheiro em numerário e moedas de ouro. Mais de 1000 agentes da autoridade estiveram envolvidos nesta operação, que incluiu 2,5 centenas de buscas em todo o país.
3: Em Portugal foram detidas 39 pessoas, mas ao todo foram detidas em vários países europeus, 62 pessoas suspeitas de estarem envolvidas num alegado esquema de fraude fiscal relacionado com o comércio de telemóveis e outros dispositivos eletrónicos. Esta operação, a Operação Hermes, está a ser coordenada pela Procuradoria Europeia. O Ministro das Finanças promete uma nova descida do IRS no próximo Orçamento do Estado. É uma descida que resulta de várias alterações que vão ser feitas, nomeadamente aos escalões do IRS. Esta tarde, no Parlamento, foram discutidas várias medidas do Governo sobre vários impostos, o IRS, o IVA, também sobre o imposto aplicado aos combustíveis, e foi no Parlamento que o Ministro das Finanças anunciou um conjunto de alterações que vão resultar numa descida do IRS. Inês Ameixa.
5: O Ministro das Finanças sai em defesa da já anunciada redução do IRS nos primeiros 6 escalões e aponta que o próximo Orçamento do Estado vai trazer uma nova descida, a 6ª do Governo da AD.
6: O orçamento será a 6ª redução de IRS, o orçamento também trará a atualização de escalões, da dedução específica, do mínimo de existência, e com esta descida que hoje aqui discutimos, são já 2,4 mil milhões de euros. Com o orçamento estaremos já próximo dos 3 mil milhões do programa eleitoral.
5: Mas a redução de IRS prevista ainda para este ano não convence a oposição. André Ventura, do Chega.
7: Quem ganha 1.058 euros terá uma poupança de 1 euro por mês. Agora juntem o aumento dos combustíveis, o aumento dos supermercados e enviem 1 euro para o Miranda Sarmento para ele ficar com 1 euro ao final do mês.
5: Já o socialista Miguel Costa Matos defende que o IVA zero seria mais benéfico para os portugueses do que esta baixa de IRS.
8: Para os 10% mais pobres, o IVA zero representaria um ganho de 3,5 euros por mês. O governo quer-lhes poupar 7 cêntimos no IRS.
5: Quanto a Mário Amorim Lopes, destaca que a descida de impostos sempre foi uma das bandeiras da Iniciativa Liberal.
9: Alguns chegam tarde a esta discussão, mas sejam muito bem-vindos a este consenso de que o Estado vai-nos demasiadas vezes ao bolso.
5: E Isabel Mendes Lopes, do Livre, diz que é preciso justiça fiscal.
10: 1 euro por mês a quem ganha 1000 euros, 0 euros por mês a quem ganha o salário mínimo, que são 18,2% dos trabalhadores em Portugal que recebem o salário mínimo.
5: O PAN também tem uma proposta, quer atualizar os escalões à taxa da inflação. Já o PCP, o Bloco de Esquerda e o JPP criticam a proposta do Governo e falam em reduções insuficientes.
3: A discussão hoje em plenário no Parlamento foi nessa sessão que o Ministro das Finanças anunciou um conjunto de alterações que vão resultar numa descida do IRS, uma descida que vai estar no próximo Orçamento do Estado. O líder do PS garante que o partido vai insistir no tema das rendas, mesmo depois de o Primeiro-Ministro ter rejeitado o apelo do PS para rasgar o acordo anunciado entre o PSD e o Chega sobre o novo regime de arrendamento. José Luís Carneiro insiste, João Alexandre, que o governo deve voltar a ponderar sobre o tema e acusa o Primeiro-Ministro de teimosia.
11: Rejeitadas as propostas do PS e anunciado o acordo entre a AD e o Chega, José Luís Carneiro volta a deixar uma mensagem direta ao Primeiro-Ministro. O secretário-geral socialista reafirma que o caminho não deve ser feito ao lado do partido de André Ventura e insiste que ainda há muito por negociar.
12: Nós, naturalmente, temos de, na especialidade, procurar limitar, mitigar os impactos. Agora, bater-nos-emos por esta causa, porque esta causa é uma causa de justiça social. É uma questão de dignidade, é uma questão de humanidade, e eu apelo ao Primeiro-Ministro para que não faça disto uma teimosia, não faça disto uma disputa partidária. Quer dizer, o Primeiro-Ministro faça disto um tema de relevo para a vida das pessoas.
11: Nas propostas que o PS admite levar para negociação na especialidade, onde é já certo o acordo entre o PSD e o Chega, pelo menos em 4 medidas para a alteração da lei, José Luís Carneiro garante que o partido vai ter em conta inquilinos e proprietários.
12: Dão garantia do Estado aos jovens entre os 18 e os 35 anos, elas dão garantias às rendas acessíveis e elas procuram levar a que o Governo promova os seguros, por forma a quando são estabelecidos os contratos, haja também segurança para quem arrenda os seus imóveis.
11: O líder do PS deixa ainda um recado a Luís Montenegro sobre alegados entendimentos com o partido de André Ventura.
12: Chama a atenção, é que não me admira que a desumanidade do Chega esteja sempre pronta para se chegar à frente, mas depois, se perceber nas sondagens que há uma reviravolta no entendimento da opinião pública, muda de posição. Agora, o Primeiro-Ministro não se deixa levar por esse encanto da sereia, tem de olhar para aquilo que interessa mesmo às pessoas.
11: Com o PS a lembrar ao Primeiro-Ministro a experiência de um entendimento com o Chega no pacote laboral, que acabou com uma mudança de posição de André Ventura e um governo praticamente isolado na defesa das propostas.
3: Na segunda-feira, depois da cerimónia do 5 de outubro, José Luís Carneiro apelou ao Primeiro-Ministro para que rasgasse o acordo com o Chega, acordo sobre o novo regime de arrendamento. O líder do PS garante que o partido vai insistir neste tema, mesmo depois de Luís Montenegro ter rejeitado o apelo dos socialistas para rasgar esse mesmo acordo entre o PSD e o Chega sobre este novo regime que vai mexer nas regras para o arrendamento no país. França vai aumentar o orçamento para o setor da educação no próximo ano. ano. O anúncio foi feito pelo Primeiro-Ministro, que falou ao país sobre as longas semanas de manifestação que têm estado nas ruas. Manifestações que começaram com os estudantes franceses a exigir mais investimento no sistema de ensino. O Primeiro-Ministro francês já confirmou que o orçamento vai dar respostas às reivindicações dos estudantes franceses.
13: O budget pour l'année prochaine, 2027.
14: O orçamento para o próximo ano, 2027, vai ser reforçado em milhares de euros e com novos temas. Este aumento deve permitir reforçar o investimento em edifícios escolares e vai dar prioridade ao secundário. O orçamento para a educação vai ser discutido na Assembleia Nacional a 12 de novembro. É cerca de um mês para incorporar e traduzir os contributos dos estudantes.
3: O primeiro-ministro francês que falou ao país numa comunicação em que anunciou que vai ser reforçado o orçamento para a educação no próximo ano, diz que o orçamento vai dar respostas às reivindicações dos estudantes que ao longo das últimas três semanas saíram à rua, começaram por reivindicar mais condições nas escolas, mais professores, mais condições para o sistema de ensino francês. Para já, as primeiras reações por parte dos alunos parecem não acalmar a vontade de continuar a sair à rua e a pedir mais condições nas escolas. Uma porta-voz dos estudantes da Universidade de Nanterre, também a União de Alunos, dizem que mantêm a manifestação para amanhã, mesmo depois dos anúncios do primeiro-ministro francês.
15: On n'a pas l'impression de se faire écouter.
16: Temos a impressão de não ser escutados. O que nos parece é que Le Cornu quer desviar o problema, tentando fragilizar-nos para que o movimento não ganhe amplitude. Nós pedimos o apoio de todos os trabalhadores.
3: Uma das porta-vozes do movimento estudantil francês que avisa que mantém para amanhã marcada uma manifestação, mesmo depois desse anúncio do primeiro-ministro francês, ele que anunciou que o orçamento para a educação vai ser reforçado no próximo ano, tendo em conta as longas semanas de manifestação. Ao longo dos últimos dias, saíram às ruas milhares de franceses para reivindicar mais condições para o sistema educativo. Até ontem à noite, tinham sido detidas mais de 6.600 pessoas. Rita.

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11: Olá, continuação de Boa Sintonia aqui na Rádio Regional Arouca com Adelino Pinho. Espero que goste da minha
12: seleção musical deste programa. Vamos ouvir sucessos populares. Brasil.

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1: Boa música, ouve-se aqui. Para continuar, vamos ouvir Amado Batista.

Todo mundo gosta do programa Aqui Brasil, todos os dias entre as 19 e as 21. Mais um sucesso. Ora, para ouvirmos Bruno e

0: Está no final da primeira hora do programa aqui em Brasília. Vamos ao sinal horário, vamos aos comerciais. Eu volto já para a segunda hora.
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5: 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Na
6: Pratística. Ora, estamos de volta para o programa da segunda hora aqui em Brasil, com Adelino Pinho. Vai até às 21h.
7: Ouve-se aqui. Para continuar, vamos ouvir
6: Feras do Forró, ao vivo.

Ora, você gosta daqui do programa Aqui Brasil, os grandes sucessos musicais? Ora, um obrigado para si que vai na nossa companhia ouvindo os sucessos do Brasil. Passam 14 minutos das 8. Ora, vamos ouvir sucessos populares. Brasil.

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1: São 20 horas e 25 minutos. Ora, espero que goste da minha seleção musical. Aqui em Brasília, todos os dias, entre as 19 e as 21. Boa viagem. Os Canta Bahia também estão aqui para animar os ouvintes da Rádio Regional de Arouca.

Ora, espero que goste da minha seleção musical. Aqui em Brasília, todos os dias, entre as 19 e as 21. Boa viagem. São 8 horas e 36 minutos. Ora, todo mundo gosta de ouvir a Fafá de Belém. Vamos ouvi-la?

0: São 8h40.
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0: Palavras lindas.

seleção musical aqui em Brasília, todos os dias, entre as 19 e as 21. Boa viagem. Faltam 12 minutos para as 21 horas. A boa música ouve-se aqui para ouvirmos Sérgio Reis.

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1: Música ouve-se aqui. Alain, Alain, música romântica.

0: Ora, está na hora de colocarmos ponto final em mais um programa Aqui Brasil. Estarei de volta amanhã a partir das 19. Continuo na sintonia da Rádio Regional Arouca.
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3: líder do PS, deixa ainda um recado a Luís Montenegro sobre alegados entendimentos com o partido de André Ventura.
4: Chama a atenção, é que não me admira que a desumanidade do Chega esteja sempre pronta para se chegar à frente, mas depois, percebendo nas sondagens que há uma reviravolta no entendimento da opinião pública, muda de posição. Agora, o primeiro-ministro não se deixa levar por esse encanto da sereia, tem de olhar para aquilo que interessa mesmo às pessoas.
3: Com o PS a lembrar ao primeiro-ministro a experiência de um entendimento com o Chega no pacote laboral, que acabou com uma mudança de posição de André Ventura e um governo praticamente isolado na defesa das propostas.
5: Na segunda-feira, o líder do PS pediu ao primeiro-ministro para rasgar o acordo com o Chega na lei das rendas. Luís Montenegro já acusou os socialistas de quererem assustar os portugueses. O orçamento do Estado para o próximo ano vai ser entregue amanhã na Assembleia da República. Estava previsto ser na sexta-feira, mas a agenda do ministro de Estado e das Finanças mostra que às 14h15 da tarde ele vai entregar o documento no Parlamento. Às 16h15 há uma conferência de imprensa para a apresentação da proposta de orçamento do Estado para 2027. O documento vai ser assim conhecido um dia antes do previsto. Os postos de combustível vão ter de fixar a partir da próxima semana o desconto do ISP, o Imposto sobre os Combustíveis. A obrigação está prevista num decreto publicado hoje em Diário da República. A partir de dia 17, os postos de combustível passam a ter de fixar num lugar bem visível o valor do desconto decidido pelo Governo. A medida concretiza os pedidos feitos pela Ministra do Ambiente à entidade para o setor energético de mais transparência sobre a formação dos preços dos combustíveis. Isso mesmo explicou Maria da Graça Carvalho ao microfone da CNN Portugal.
6: Escrevi à ERSE, ao regulador, a pedir para nos propor medidas no sentido de uma maior transparência na formação dos preços. A resposta da ERSE teve várias medidas, a propor várias medidas, e uma delas foi esta, de tornar mais transparente e mais visível, por exemplo, os descontos.
5: A partir de dia 17, os postos de combustível vão ter de fixar o desconto do ISP que está em vigor. 39 pessoas foram detidas em Portugal numa mega operação europeia que investiga uma fraude com o IVA na comercialização de milhares de telemóveis e dispositivos eletrónicos. Os detidos são suspeitos de terem lesado o Estado português em mais de 150 milhões de euros. Inês Martins.
7: A fraude chama-se Carrossel do IVA. Através de uma cadeia de empresas fraudulentas criada para fazer circular telemóveis e outros dispositivos eletrónicos, este esquema aproveitou-se de brechas naturais do IVA. Esta fraude aconteceu em países como Portugal, Alemanha, França, Espanha, Itália, Malta, Países Baixos, Lituânia e Áustria. Em 8 países, o esquema levou a prejuízos de 410 milhões de euros. O Estado português ficou lesado em mais de 150 milhões de euros. Nesta operação foram detidas 62 pessoas, a maioria 39 em Portugal. São suspeitas de associação criminosa, fraude fiscal e branqueamento. Em Espanha foram detidas 20 pessoas e em Itália, 3. De acordo com o comunicado da Polícia Judiciária, para além das detenções, foram ainda congeladas contas bancárias e participações sociais de empresas, apreendidos imóveis e automóveis de luxo, dinheiro em numerário e moedas de ouro. Mais de 1000 agentes da autoridade estiveram envolvidos nesta operação, que incluiu 2,5 centenas de buscas em todo o país.
5: O carrossel do IVA, uma mega operação europeia que resultou na detenção de 62 pessoas, 39 delas em Portugal. Nos últimos 3 meses, mais de 130 enfermeiros foram integrados na Unidade Local de Saúde de São José, em Lisboa. Nesta unidade estão inseridas as instituições de saúde, como o Hospital de São José e o Hospital Pediátrico Dona Estefânia, numa área que abrange freguesias de Lisboa e Louros. Em comunicado, a OLS de São José garante que a contratação de 137 enfermeiros permite reforçar a capacidade de resposta em blocos operatórios, cuidados intensivos e urgência geral e pediátrica. Uma pessoa morreu e 8 ficaram feridas num ataque ao aeroporto internacional na capital saudita, em Riad, e 2 pessoas morreram e 28 ficaram feridas num ataque às instalações do aeroporto de Aba. Informaram as autoridades de aviação civil sauditas num comunicado divulgado esta quarta-feira. Um dos ataques aconteceu na quarta-feira, o outro na terça, referem as autoridades sem especificar quando aconteceu cada um deles.
8: Nel Monteiro, mais um sucesso da música portuguesa.

E quem são Marte foi um dom de Deus. Demoras e 16 minutos, quarta-feira, 7 de outubro. E te traz. Sintonia da Rádio Regional de Arouca, aqui com Adelino Pinho.

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Começamos com sucessos musicais, programa de Adelino Pinho. Boa noite, na companhia da Rádio Regional de Arouca, 22:26. Aonde andará você? É isso que vamos ouvir.

Continuamos com sucessos musicais, programa de Adelino Pinho. Boa noite, na companhia da Rádio Regional de Arouca. 22 horas e 41 minutos.

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Continuamos com sucessos musicais, programa de Adelino Pinho. Boa noite, na companhia da Rádio Regional de Arouca, 23:25. Ora, é para ouvirmos Miguel e André, o tema Ensina-me a Sonhar, é do seu mais recente trabalho. Acorda.

amanhã a continuação de uma boa noite ouvindo a Rádio TV Regional de Arouca. Para ouvirmos em Não Costa. Agora, só pensa em você.

Para si que está na sintonia da Rádio Regional Arouca, continuamos a ouvir as boas músicas. Não dá para desligar. E agora dá para ouvir Carlos Guilherme e Tonicha na Pedra do Teu Anel.

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